0: 4,93%. A venda de serviços, um crescimento de 2%. A massa salarial teve um crescimento nominal de 10,19% em relação ao ano passado. E o valor em dólar das importações, um crescimento de 12,16%.
1: O desempenho também é positivo no acumulado do ano. De janeiro a julho, a arrecadação chegou a 1,876 bilhões de reais. Em valores corrigidos pela inflação, o crescimento foi de quase 7% em relação ao mesmo período de 2025. Reportagem Pablo Mundim.
2: O Índice Nacional de Preços ao Consumidor Amplo 15, o IPCA 15, considerado uma prévia da inflação oficial do país, ficou em menos 0,4% no mês de agosto.
3: Contribuíram para o resultado os setores de habitação, com queda de 1,41% nos preços, transportes com redução de menos 1% e alimentos e bebidas com queda de 0,57%.
2: No setor habitação, o destaque foi para a redução no valor da conta de luz. E nos transportes, a queda no preço da gasolina.
3: Já no setor de alimentos e bebidas, os destaques ficaram por conta do tomate, batata inglesa, cenoura e café moído, que ficaram mais baratos no período.
2: Crianças e adolescentes estão no centro de uma ação civil pública contra a plataforma de comunicação Discord.
3: O motivo são possíveis falhas na proteção desse público, que teriam resultado em crimes e situações de violência.
2: A ação prevê obrigações para que a empresa aprimore mecanismos de prevenção e proteção.
4: A ação civil pública cobra que a plataforma Discord adote medidas efetivas para a proteção de crianças, adolescentes e mulheres no ambiente digital. Voltada inicialmente para as comunidades de games, hoje a ferramenta é usada por públicos variados e permite o compartilhamento de textos, arquivos de voz e vídeo e transmissões de modo público ou privado. Porém, segundo o governo, tem apresentado falhas na segurança e mecanismos de proteção a menores, como explica o advogado-geral da União, Jorge Messias.
5: Não há, por parte da plataforma, a adoção de requisitos mínimos estabelecidos na legislação brasileira, em especial no ECA Digital, e a ausência dessa rede de proteção tem levado a situações de ordem absolutamente criminal, envolvendo crianças, adolescentes, mulheres e animais. Tentamos, por 2 semanas, construir um termo de ajustamento de conduta. A empresa, num primeiro momento, demonstrou o interesse de assumir compromissos significativos com o Estado brasileiro, mas, infelizmente, recusou a assinatura do termo no último momento.
4: O fato mais grave e recente envolvendo a plataforma foi a morte de uma adolescente de 13 anos no Mato Grosso do Sul, que tirou a própria vida durante uma transmissão ao vivo pelo Discord. O secretário nacional de Direitos Digitais, Vitor Fernandes, diz que a plataforma demorou a agir, mesmo quando foi notificada.
6: Essa live durou mais de 2 horas, ela começa por volta de 2h20 da manhã, 4h15 da manhã, já completando quase 2 horas, servidor foi derrubado. As contas dos investigados envolvidos só foram banidas da plataforma 24 horas do ocorrido.
4: O ministro da Justiça e Segurança Pública, Wellington César Lima e Silva, lembrou que as plataformas digitais devem se adequar ao país.
7: É uma resposta que busca fazer valer que qualquer plataforma nacional ou estrangeira não venha a descuidar dos limites impostos pela lei.
4: A ação pede que a plataforma reforce os mecanismos de controle parental, amplie a cooperação com autoridades brasileiras e implante sistemas que identifiquem situações de riscos para menores. É exigida ainda a criação de mecanismos específicos de detecção e moderação de conteúdos com práticas de maus tratos, violência, mutilação e crueldade contra animais. A plataforma tem até 15 dias para se adequar, sob pena diária de R$500 mil. Também é pedida a condenação da empresa em R$500 milhões por dano moral coletivo, valor que poderá ser revertido ao Fundo de Defesa de Direitos Difusos. Reportagem Graziele Bezerra.
3: Crianças e adolescentes devem ser orientados sobre os riscos existentes na internet e estimulados a conversar com adultos de confiança sempre que sentirem desconfortáveis durante interações online.
2: Caso alguém solicite sigilo sobre conversas, fotos ou qualquer outro conteúdo, o fato deve ser comunicado imediatamente aos pais ou responsáveis.
3: São orientações do delegado Alessandro Barreto, coordenador do CyberLab, o laboratório de operações cibernéticas ligado ao Ministério da Justiça e Segurança Pública.
2: Em entrevista à Voz do Brasil, o delegado falou comigo e com a Mariana Jungmann sobre a atuação do CyberLab no combate a crimes cibernéticos e ameaças no ambiente digital. Vamos ouvir.
8: Delegado Alessandro Barreto, bem-vindo à Voz do Brasil, um prazer ter o senhor conosco aqui. Vamos falar então sobre o CyberLab, o trabalho de inteligência que ficou concentrado nele a partir da sua criação. Explica para o nosso ouvinte que trabalho é esse.
9: Bom, bom estar aqui com vocês, obrigado pelo convite. Bom, o que o CyberLab faz? O CyberLab é uma unidade da Secretaria Nacional de Segurança Pública, e ele é um laboratório de operações cibernéticas. A pessoa acha que é até um super laboratório, estilo Matrix, mas não, nós temos lá policiais capacitados, a grande parte do time são de meninas cybergirls, então assim, são as meninas que fazem um trabalho espetacular nessa área, e essa unidade ela apoia as polícias estaduais trazendo informação qualificada para ajudar em diversos contextos, como por exemplo no enfrentamento a fraudes eletrônicas, em ameaças contra escolas. Então se tem esse trabalho qualificado que ajuda certamente a salvar vidas e a evitar tragédias.
2: Quais são os crimes mais identificados pelo laboratório e nesse contexto o que tem chamado mais atenção?
9: Bom, o que a gente tem visto aí nos últimos anos e principalmente pós pandemia, a migração do crime do espaço físico para o espaço virtual. Então a gente tem visto um aumento considerável de crimes, principalmente envolvendo fraudes e golpes online, como invasão de conta de WhatsApp, de redes sociais, falsa central. A gente tem visto isso muito. Nós temos visto também vários problemas, principalmente o extremismo digital, crimes de ódio. Eu fico indignado como policial e principalmente como cidadão. Muita misoginia, um ódio contra mulheres e meninas que dá nojo, que dá asco dessas pessoas. Então a gente tem visto muito esse contexto também. E de maneira geral, a gente tem visto o crime migrar da rua para a internet. E nesse contexto, o CyberLab está ajudando as polícias estaduais a identificar pessoas que se achavam, a pessoa se achava acima de qualquer suspeita e se escondia por detrás de conexões de internet.
8: Bom, o senhor mencionou crimes como fraudes, né, estelionatos e tal. Esses a gente já imagina quem são as pessoas por trás, são os bandidos comuns, vamos dizer assim. Mas o senhor mencionou também crimes de ódio, crimes de misoginia. Quem são as pessoas por trás desses crimes e qual é o perfil dos criminosos e das vítimas, delegado?
9: Isso, bom, o perfil das vítimas, boa parte, principalmente relacionada a crimes de ódio, a gente encontra de mulheres, meninas, entendeu? Às vezes até meninas novas, adolescentes. E o criminoso, o que a gente tem visto antigamente, que eu falo, há pouquíssimos anos, porque muda muito rápido na internet, a gente via maiores aliciando menores para cometer delitos. Hoje a gente já está vendo menores aliciando menores para cometer delitos. Quando se fala de internet, de uma maneira geral, quando vai se tratar de vítimas de fraudes, antes falava que o pessoal idoso, pessoal com a idade um pouco mais avançada, estava mais suscetível para isso. Hoje é todo mundo ele pode ser vítima de um golpe. Crimes de ódio, a gente tem visto muitos adolescentes, até crianças com 11, 12 anos fazendo parte de grupos, e isso tem chamado muita atenção, que nós precisamos reforçar o trabalho para identificar ainda mais rápido, e principalmente aqueles que estão por trás do processo de radicalização dos menores.
8: Sim, porque uma criança de 11 anos, ela não chega ao ponto de praticar um crime de ódio na internet sozinha, eu suponho, né?
9: A gente tem visto

0: alerta aí colabora para o desencadeamento de operações importantes de combate ao crime nesses ambientes, né, digitais. Quais são as operações nessas que contaram com a colaboração do laboratório? Que operações o senhor destacaria, por exemplo?
1: Tem algumas, principalmente a proteção de crianças e adolescentes. Eu vejo pessoas falando, ah, salvamos tantas vidas. Para mim é impossível mensurar isso. Eu só tenho certeza que tragédias foram evitadas, meninas que estavam sendo abusadas online foram libertadas. Aí essas operações, elas nos orgulham muito em fazer parte de um time e a gente trazer ter resultados como estamos salvando vidas. Isso é muito gratificante para mim.
2: Delegado, o senhor mencionou, né, que é um trabalho conjunto com as polícias civis dos estados. Se alguém quiser fazer um alerta para o CyberLab, fazer uma denúncia, como é que essa pessoa pode proceder? De repente, um pai, uma mãe que identificou ali com seus filhos uma situação desse tipo. Enfim, pessoas que queiram fazer algum tipo de alerta para o CyberLab, como é que pode proceder?
1: Eu recomendo que procurem no teu estado canais de denúncia online, é a própria delegacia mais próxima, que quando chegar a informação qualificada, a gente está conversando com as polícias e consegue desencadear essas grandes operações. E um ponto relevante que você falou é o pai e a mãe. O que a gente tem visto? O pai e a mãe deixa o filho passar 10, 12, 15 horas na internet, não acompanha, e a internet tem muita gente má por trás das conexões. E a criança ou adolescente, ela dá sinais. E o pai e a mãe, eles conseguem entender e trazer essas informações para a polícia. Então, quanto mais informação, quanto mais dados chegar, mais pessoas vão ser identificadas e vão ser responsabilizadas. Até porque tem-se aquela impressão que a internet é algo que você fez algo lá e fica impune, não vai ocorrer nada. Muito pelo contrário. Tá? As polícias estão cada vez mais preparadas para identificar essas pessoas e responsabilizá-las.
0: Muito bem, nós conversamos com o delegado Alessandro Barreto, coordenador do Laboratório de Operações Cibernéticas, CyberLab. Muito obrigado, delegado, pela entrevista à Voz do Brasil.
1: Eu que agradeço.
3: O Ministério das Relações Exteriores emitiu nota de pesar pelas vítimas dos deslizamentos e inundações que atingiram o Nepal e o Tibete após o terremoto desta quarta-feira.
0: Equipes de resgate continuam as buscas por sobreviventes.
3: Até o momento, não há registros de brasileiros entre as vítimas.
0: A Embaixada do Brasil em Katmandu, no Nepal, e em Pequim, acompanham com atenção os desdobramentos da situação.
3: Em caso de assistência consular, o telefone do plantão geral do Itamaraty é 61, código de Brasília, 98260-0610.
0: Está aberto o período de escolha dos livros do Programa Nacional do Livro e do Material Didático, o PNLD, que serão usados por alunos do primeiro ao quinto ano do ensino fundamental no período de 2027 a 2030.
3: O prazo vai até 8 de setembro e a seleção deve ser feita de forma coletiva por professores e gestores. Confira na reportagem.
4: O período de seleção dos livros didáticos que serão utilizados por estudantes e professores do primeiro ao quinto ano do ensino fundamental já está aberto. As escolas públicas têm até 8 de setembro para selecionar os materiais que serão utilizados no triênio 2027-2030. A seleção deve ser feita com a participação da equipe escolar, levando em consideração a proposta pedagógica, as características e as necessidades da comunidade. O programa conta com 3 categorias, como explica a coordenadora geral de materiais didáticos da Secretaria de Educação Básica do Ministério da Educação, Jaqueline dos Santos Melo.
5: Na categoria 1, as obras são voltadas para estudantes e professores do primeiro e do segundo ano com foco na alfabetização. Na categoria 2, as obras são voltadas para o terceiro, quarto e quinto ano com foco no desenvolvimento do letramento e da escrita. Nesse ano, nós temos novidades como o livro regionalizado de história e geografia, a obra de produção de texto e livros voltados para educação digital e midiática. A categoria 3, ela é optativa para as redes e a seleção dela é para obras de língua espanhola e língua inglesa.
4: Antes de registrar a

0: decisão, professores e gestores devem consultar o Guia Digital do Programa Nacional do Livro e do Material Didático PNLD, que reúne informações sobre as obras aprovadas, como resenhas, metodologias, organização dos conteúdos e orientações para a escolha. Depois, a seleção precisa ser formalizada em ata e registrada no sistema PNLD Gestão, com acesso pela conta GovBR. O preenchimento da ata sozinho não conclui o processo. Após o registro, a ata e o comprovante de escolha devem ficar disponíveis em local visível na escola. Em caso de dúvidas ou problemas no acesso, as escolas podem entrar em contato com o FNDE pelo e-mail livrodidático@fnde.gov.br. Reportagem Thaís de Araújo.
1: Instituições públicas do ensino superior e tecnológico que adotam práticas de prevenção e enfrentamento à violência de gênero vão ser reconhecidas com o selo de ambiente acadêmico seguro.
2: A iniciativa do Ministério da Educação vai conceder o título nas categorias ouro, prata e bronze.
1: Podem aderir ao programa instituições federais que atendam aos requisitos do MEC.
2: A diretora de desenvolvimento acadêmico da Secretaria de Educação Superior do Ministério, Lúcia Pelanda, fala sobre a iniciativa.
3: As mulheres já são maioria no ensino superior, então é muito importante criar ambientes cada vez mais seguros e livres de violência. Nesse sentido, o selo é um estímulo para que cada vez mais instituições se juntem a esse movimento de ter instituições verdadeiramente livres de violência.
1: Para mais informações, acesse gov.br/MEC.
2: Estamos no mês da gestante. Nós já falamos aqui sobre a importância de cuidados com a saúde, como tomar vacinas e fazer o pré-natal direitinho para cuidar da mãe e do bebê.
1: Hoje nós vamos falar dos direitos assegurados por lei às gestantes.
2: Estabilidade no emprego, atendimento médico gratuito pelo SUS, prioridade em filas e serviços, intervalo para a amamentação, além da licença maternidade.
1: Está tudo explicado na reportagem de Luciana Colares de Holanda, que ouviremos agora.
4: Maria Selma Pereira é empregada doméstica em Brasília, grávida de 8 meses. Ela espera a bebê para setembro e, junto com a chegada da filha, vem a licença maternidade de 4 meses, garantida pela carteira assinada. Um direito que Selma não teve nas outras 4 gestações, quando trabalhou na informalidade.
5: Vai ser bem melhor, porque vou acordar, cuidar da neném, né? Ficar os 4 meses em casa. Agora, com a carteira assinada, tá bem melhor agora. Porque aí, quando você ganhar o bebê, você vai receber, né?
4: No Brasil, as gestantes têm direitos fundamentais garantidos por lei, que se estendem até alguns meses após o nascimento da criança. É proibida a dispensa arbitrária ou sem justa causa da empregada gestante, por exemplo, desde a confirmação da gravidez até 5 meses após o parto. Por meio da licença maternidade, fica garantido o afastamento remunerado de 120 dias para trabalhadoras formais, empregadas domésticas e seguradas do INSS. Elas também têm acesso ao salário maternidade, benefício previdenciário que substitui a renda durante esse período, como explica Márcio Lima, coordenador do Programa de Educação Previdenciária do INSS.
6: O valor pago por este benefício vai variar do salário mínimo, que é R$ 1.621,00 atualmente, até o teto do INSS, que vai estar no valor de R$ 8.475,55, a depender da categoria da trabalhadora.
4: Entre as garantias previstas na legislação brasileira para gestantes e mães, também está previsto o direito à liberação do trabalho para realizar consultas médicas e exames. E elas podem ser transferidas temporariamente de função quando a saúde exigir. Os direitos podem ser acessados pelo telefone ou pela internet, de acordo com Márcio Lima, do INSS.
6: Os direitos direitos são acessados através da central telefônica 135, que funciona de segunda-feira a sábado, das 7 da manhã até as 22 horas no horário de Brasília, sendo que recebe ligação gratuita ou ainda através do aplicativo Meu INSS.
4: Além dos direitos trabalhistas, as gestantes contam com atendimento prioritário e acompanhante no parto pelo SUS. Após o retorno ao trabalho, a mãe tem direito a 2 intervalos diários de 30 minutos para a amamentação até o bebê completar 6 meses. Reportagem Luciana Colares de Holanda.
2: E essas foram as notícias do governo federal.
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1: Fique agora com o Minuto do TCU. Em seguida, as notícias do Poder Judiciário e do Congresso Nacional. Boa noite.
2: Boa noite para você e até amanhã.
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8: 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Você vai ouvir agora notícias do Poder Judiciário.
10: Supremo julga a ação sobre o poder de requisição do Ministério Público da União a órgãos da administração pública.
11: Para o STJ, acesso a sistema com dados contábeis não dispensa dever de prestação de contas de bens em condomínio.
10: Justiça determina que o governo federal e o estado de Sergipe implantem serviço especializado em doenças raras.
11: Boa noite, eu sou Arthur Filho.
10: E eu sou Walter Lima.
11: Supremo Tribunal Federal julga ação sobre o poder de requisição do Ministério Público da União a órgãos da administração pública.
10: O julgamento busca definir até onde vai essa prerrogativa do Ministério Público da União e em quais situações ela pode ser exercida, delimitando se a administração pública é obrigada a atender integralmente ao pedido ou se pode recusá-lo.
11: Administrador de bens em condomínio, ou seja, em copropriedade, deve prestar contas ao outro condômino, mesmo que dados contábeis estejam disponíveis em sistema eletrônico.
10: Essa decisão é do Superior Tribunal de Justiça, o STJ. Fátima Uchoa.
12: Um irmão ajuizou ação contra o outro, pedindo a prestação de contas da administração dos imóveis de propriedade comum. A Justiça de Mato Grosso decidiu que o administrador tem o dever de apresentar as contas, e a terceira turma do STJ manteve esse entendimento. Segundo a relatora ministra Nancy Andrighi, o interesse de agir pressupõe a existência de controvérsias sobre a prestação das contas e, nesse caso, mesmo havendo sistema que permita o compartilhamento de informações, o administrador deve apresentar as contas de forma especificada e completa.
11: TST manteve condenação em caso de caseiro baleado durante assalto.
10: O empregador terá de pagar indenização por danos morais e materiais. Mila Amaral.
13: Um caseiro levou 3 tiros durante um assalto na fazenda onde ele trabalhava e morava, em Cruz Alta, no interior do Rio Grande do Sul. Ele ficou com sequelas e capacidade de trabalho reduzida. O trabalhador entrou na justiça e contou que não foi a primeira vez que a fazenda foi assaltada. E a justiça deu razão a ele. O Tribunal Regional do Trabalho condenou o proprietário a pagar R$30 mil por danos morais e R$70 mil por danos materiais. A fazenda recorreu, dizendo que a culpa era era de terceiros. Mas a primeira turma do TST manteve a condenação e destacou que o dono sabia dos assaltos anteriores e, mesmo assim, não tomou nenhuma providência para aumentar a segurança dos trabalhadores. A decisão foi unânime.
11: Justiça Federal determina que União e o Estado de Sergipe implantem serviço de atenção especializada em doenças raras.
10: Decisão atende a pedidos do Ministério Público Federal em ação. Sabrine Menezes.
14: De acordo com o inquérito civil instaurado pelo MPF, Sergipe possui cerca de 120 mil pessoas acometidas por doenças raras. Dessas, aproximadamente 36 mil apenas em Aracaju e a maioria delas crianças. Com a decisão, o Estado e o município devem organizar e pactuar a linha de cuidado da rede de forma imediata e em até 4 meses. Além disso, Sergipe e Aracaju, junto com a União, têm até 8 meses para habilitar e implementar pelo menos um serviço de atenção especializada em doenças raras, além de estruturar a rede de atenção integral para pessoas com doenças raras. Em caso de descumprimento, foi fixada multa de R$5.000.
11: O Tribunal Superior Eleitoral recebeu um grupo de criadores de conteúdos digitais para uma iniciativa voltada a combater a desinformação sobre as urnas eletrônicas.
10: O encontro se estendeu por toda a tarde dessa terça-feira e foi viabilizado por meio de uma parceria do TSE com a organização Redes Cordiais. Vitor Struck.
15: Juntos, os influenciadores somam 45 milhões de seguidores nas redes sociais. O encontro fez parte da iniciativa Confirma 30 anos de urna eletrônica e foi promovido pela organização Redes Cordiais, em parceria com o TSE e com o apoio do YouTube e do TikTok. A programação contou com visitas a espaços importantes do tribunal, como o local onde as urnas ficam armazenadas, o Museu do Voto, e também incluiu uma demonstração detalhada sobre o funcionamento dos equipamentos usados nas eleições. Ao final, os influenciadores participaram de uma roda de conversa com o presidente do TSE, o ministro Cássio Nunes Marques.
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11: A você, uma boa noite.
10: E até amanhã.
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1: Eu sou Paula Groba.
2: E eu sou Humberto Pinheiro.
1: E estes são os destaques de hoje do Jornal do Senado, que começa agora.
2: Governo e Congresso anunciam um acordo para votações prioritárias. Fim da escala 6x1, taxa das blusinhas, terras raras e PEC da segurança pública.
1: Congresso vai analisar duas medidas provisórias para reduzir impactos das tarifas americanas e alta do petróleo.
2: Projeto cria política nacional para apoiar adolescentes nos anos finais do ensino fundamental.
1: Boa noite.
2: Boa noite.
1: Após encontro com o presidente Lula e o presidente da Câmara dos Deputados, Hugo Mota, o presidente do Senado, Davi Alcolumbre, anunciou as prioridades do Congresso nos próximos dias. Entre os temas citados estão a votação da MP que acaba com a taxa sobre compras internacionais acima de $50. Alcolumbre afirmou que a MP da chamada taxa das blusinhas será votada na próxima semana.
2: Também terão prioridade de votação as propostas de emenda à Constituição, que acaba com a escala 6x1, e a PEC da Segurança Pública, que devem ser analisadas pela Comissão de Constituição e Justiça na semana de esforço concentrado do Congresso a partir da próxima segunda-feira. Mais informações com o repórter Pedro Pincer.
3: O presidente do Senado, Davi Alcolumbre, afirmou que votará na próxima semana a medida provisória que acabou com a chamada taxa das blusinhas, imposto de importação de 20% sobre compras internacionais de até $50. O texto, segundo o senador, será analisado na Câmara e no Senado antes de perder a validade. Caso a votação não ocorra, o imposto voltará a ser cobrado em 9 de setembro. Alcolumbre reafirmou que a medida será pautada no esforço concentrado previsto para ocorrer entre 31 de agosto e 4 de setembro.
4: Nós vamos deliberar, então ela virá lei para proteger milhões de brasileiros que usam desse instrumento para adquirir produtos muito baratos e terem qualidade de vida melhor.
3: Alcolumbre também disse que a Comissão de Constituição e Justiça vai analisar na próxima semana as propostas de emenda à Constituição que tratam da segurança pública e do fim da escala 6x1. Davi afirmou estar em contato frequente com o relator da mudança na escala de trabalho, senador Omar Aziz, do PSD do Amazonas.
4: Tem a compreensão da importância da matéria, me disse que já está construindo um relatório para ser apresentado na próxima quarta-feira na Comissão de Constituição e Justiça.
3: Outra proposta que deve ser pautada na semana que vem é a que cria uma política nacional para os minerais críticos e estratégicos.
1: E o relator da PEC da Segurança Pública, senador Rogério Carvalho, do PT de Sergipe, anunciou que o texto não deve sofrer mudanças no Senado.
2: Já aprovado na Câmara, a proposta está na Comissão de Constituição e Justiça. Repórter Herman Kulitz.
5: O texto altera diversas regras da Constituição para ampliar a atuação da Polícia Federal, endurecer o combate às facções e milícias e reforçar o financiamento do Fundo Nacional de Segurança Pública e do Fundo Penitenciário Nacional, além de aumentar a integração e a cooperação de sistemas e órgãos de segurança pública. Em análise na CCJ, a proposta recebeu diversas emendas, como a do senador Sargento Reginauro, do PSDB do Ceará, que recomendava que os homicídios praticados por organizações criminosas não fossem julgados pelo Tribunal do Júri. Já a emenda do senador Hamilton Mourão, do Republicanos do Rio Grande do Sul, defendia a previsão de um sistema de informação sobre antecedentes criminais. Ambas foram rejeitadas, com o entendimento do relator de que não cabe a implementação dessas mudanças no texto constitucional. Além disso, na opinião do senador, alterar o que já foi aprovado pelos deputados somente atrasaria medidas que precisam ser tomadas contra a criminalidade organizada e iria na contramão da expectativa da sociedade. Porém, as modificações podem ser apresentadas na Comissão de Constituição e Justiça até a discussão final da matéria. O texto ainda precisa ser aprovado em 2 turnos no plenário do Senado. Se passar regular sem alterações, será promulgado e começa a valer. Havendo qualquer mudança, a matéria deverá retornar para a Câmara dos Deputados.
1: O Congresso também vai analisar duas medidas provisórias editadas pelo governo federal para tentar reduzir os impactos das tarifas americanas e da alta internacional do petróleo.
2: As duas medidas provisórias já estão em vigor, mas precisam ser aprovadas por deputados e senadores para continuar valendo. Repórter Patrícia Oliveira.
6: Uma das medidas permite que empresas afetadas pelas novas tarifas impostas pelo governo americano prorroguem por até um ano o cumprimento de compromissos de exportação, com a suspensão de tributos. Já a outra medida libera 3 bilhões de reais para subsidiar a produção e a importação de diesel e gasolina, diante dos efeitos dos conflitos no Oriente Médio sobre o preço do petróleo. Para Carlos Pio, professor de Relações Internacionais da UNB, as medidas são importantes neste momento de emergência, mas o país precisa também adotar estratégias a longo prazo.
7: A gente precisa aumentar a produtividade da economia como um todo, é reforçar as qualificações dos trabalhadores, ampliar o comércio com os outros parceiros de qualquer lugar do planeta, em qualquer setor.
6: As duas medidas provisórias já estão em vigor, mas precisam ser aprovadas por deputados e senadores para continuar valendo.
1: A adolescência é uma fase de muitas transformações e desafios que podem refletir diretamente no desempenho e na permanência dos estudantes na escola. Para apoiar o desenvolvimento dos alunos nessa etapa da vida, um projeto de lei propõe criar a Política Nacional Escola das Adolescências. A proposta é do senador Camilo Santana, do PT do Ceará, ex-ministro da Educação, e está em análise na Comissão de Educação. Pelo texto, a política será voltada aos anos finais do ensino fundamental, do sexto ao nono ano. A ideia é tornar a escola mais atrativa, acolhedora e conectada à realidade dos adolescentes, com estratégias de apoio técnico e financeiro.
2: A medida também busca reduzir as taxas de reprovação e abandono escolar, especialmente no período de transição para o ensino médio. O senador Camilo Santana destaca ainda a importância da educação em tempo integral. Segundo ele, ampliar a permanência de crianças e jovens na escola pode trazer mais benefícios não apenas para a educação, mas também para a segurança.
8: Porque além de dar oportunidade para o nosso jovem passar o dia na escola, fazer as refeições, praticar esporte, é a maior política de prevenção à violência. É você ter a meninada toda na escola nesse país.
1: O Senado também analisa um projeto que cria o programa Escola Sem Partido. De autoria do senador Magno Malta, do PL do Espírito Santo, a proposta altera a Lei de Diretrizes e Bases da Educação para incluir novos princípios e regras para o ensino. O texto prevê a garantia da pluralidade de ideias, da liberdade de crença e da liberdade de consciência. Também proíbe professores de promoverem em sala de aula determinadas concepções ideológicas ou políticas.
2: A proposta está em análise na Comissão de Direitos Humanos, onde é relatada pelo senador Sargento Reginauro, do PSDB do Ceará. Depois, o projeto ainda deve passar pela Comissão de Constituição e Justiça e pela Comissão de Educação.
9: Eleições 2026.
1: As eleições deste ano vão contar com a participação de mais pessoas idosas em relação a 2022.
2: O aumento segue a tendência de envelhecimento populacional apontada pelo IBGE. Repórter Lana Dias.
10: O número de eleitores idosos cresceu cerca de 14% desde as eleições de 2022. Neste ano, 37 milhões e meio poderão votar. Para aqueles entre 60 e 69 anos, o voto é obrigatório, mas acima dos 70 anos, a participação é facultativa. O senador Fernando Dueire, do PSD de Pernambuco, reforçou a importância do voto da terceira idade.
11: A democracia precisa ouvir todas as gerações. Os mais jovens representam o futuro, mas aqueles que são mais experientes carregam uma parte importante da memória e da construção do nosso país.
10: Para a Dorci Antônia de Carvalho, de 83 anos, a participação não deve se limitar ao voto obrigatório.
12: Eu acho que todo mundo que tem mais de 60 anos, 70 anos, devia continuar votando. Eu tenho certeza, tenho uns amigos também que já combinaram, vão votar.
10: O aumento do eleitorado idoso segue a tendência de envelhecimento populacional no Brasil. De acordo com o IBGE, a população com 60 anos ou mais subiu de 11,3% para 16,6% de 2012 a 2025.
2: Com edição de Paula Groba e trabalhos técnicos Eliseu Caires, o Jornal do Senado fica por aqui. Acompanhe agora as notícias da Câmara dos Deputados. Boa noite.
1: Boa noite e até amanhã.
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13: Comissão analisa projetos que reduzem impacto ambiental de plásticos.
14: Deputados aprovam parecer da subcomissão sobre segmento de estética.
13: Parlamentares apresentam medidas de proteção à criança e adolescente.
14: Boa noite. Jefferson Rodrigues, do PSDB de Goiás, propõe novas obrigações para plataformas digitais no combate à exploração sexual de crianças e adolescentes na internet. Ele explica que o texto cria canais de denúncia e respostas rápidas às vítimas e aos órgãos de segurança.
13: Para facilitar a investigação desses crimes, a proposta de Jefferson Rodrigues inclui mecanismos de preservação de registros, metadados e informações de usuários suspeitos. O deputado avalia que a medida amplia a capacidade de identificar os responsáveis e reunir provas no ambiente digital.
14: Está em análise projeto que cria o Programa Nacional Ampara, voltado à prevenção da violência contra crianças, adolescentes e mulheres nas escolas. A proposta de Helena Lima, do PSD de Roraima, prevê formação de profissionais e articulação entre escolas, famílias e segurança pública.
13: O projeto de Helena Lima orienta estudantes sobre como identificar situações de violência e conhecer canais de denúncia e proteção. Para a deputada, a medida busca fortalecer a cultura de paz e o respeito no ambiente escolar.
14: A punição de crimes contra a dignidade sexual praticados com abuso de autoridade é reforçada em projeto apresentado por Samuel Viana, do União de Minas Gerais. A proposta aumenta pela metade a pena por importunação sexual quando o agressor se valer de posição de supervisão sobre a vítima.
13: Samuel Viana aponta que a mudança alcança relações em ambientes educacionais, esportivos, religiosos, culturais e assistenciais, mesmo sem vínculo formal de emprego. O texto também amplia as situações em que a autoridade exercida sobre a vítima pode elevar a pena dos crimes contra a dignidade sexual.
14: Doutor Ismael Alexandrino, do PSD de Goiás, apresentou o projeto que torna crime dar escondido ou à força substância química que reduz a capacidade de reação de alguém, prática conhecida como Boa Noite Cinderela. De acordo com o projeto, o autor poderá ficar preso de 3 a 6 anos.
13: Doutor Ismael Alexandrino alega que o Brasil ainda não possui tipificação penal específica para essa conduta, o que gera impunidade. Para o deputado, o projeto muda isso ao obrigar a coleta imediata de exames, criar um cadastro nacional de ocorrências e a elaboração de campanhas permanentes de prevenção.
9: Justiça.
14: Está em análise projeto de Fábio Choquete, do União de Santa Catarina, que estabelece restrições ao exercício da advocacia por cônjuges, parentes e sócios de magistrados. De acordo com o deputado, a proposta visa ampliar a transparência e evitar conflitos de interesse.
13: O texto de Fábio Choquete permite que partes questionem o patrocínio de causas diante de possíveis vínculos com magistrados. A proposta ainda estabelece sanções, incluindo a exclusão da OAB para advogados que descumprirem as vedações.
9: Saúde.
14: É de autoria de Juarez Costa, do Republicanos de Mato Grosso, projeto que estabelece diretrizes para o atendimento pelo SUS de mulheres que passam pelo climatério e menopausa. A proposta prevê acompanhamento integral com atuação da atenção primária e acesso a diferentes tratamentos.
13: Juarez Costa ressalta que a matéria prevê também oferta de terapia hormonal pelo SUS quando houver indicação clínica. O deputado acredita que a medida pode reduzir desigualdades no atendimento e ampliar o acesso das mulheres aos cuidados necessários nessa fase da vida.
9: Habitação.
14: Aline Gurgel, do União do Amapá, requer a criação de uma comissão especial para analisar o projeto que trata do financiamento de imóveis urbanos durante situações de emergência sanitária. A proposta suspende as parcelas de financiamentos durante esse período.
13: O projeto também determina que não sejam cobrados juros ou multas durante a suspensão e amplia o prazo para financiamento do Minha Casa Minha Vida. Aline Gurgel lembra que a medida foi apresentada durante a pandemia de Covid-19 para reduzir o impacto da crise sobre as famílias.
9: Esporte.
14: Milton Vieira, do Republicanos de São Paulo, quer garantir imunidade tributária para entidades esportivas sem fins lucrativos. O deputado defende equiparar essas organizações às instituições de educação e assistência social, desde que cumpram os requisitos previstos em lei.
13: A proposta de Milton Vieira abrange entidades certificadas dos movimentos olímpico, paralímpico, clubístico e educacional. Para o deputado, a imunidade pode fortalecer projetos esportivos, ampliar a inclusão social e contribuir para a formação de atletas e cidadãos.
9: Ciência e tecnologia.
14: Rui Falcão, do PT de São Paulo, apresentou relatório favorável ao projeto que amplia o uso de recursos destinados à ciência e tecnologia para financiar iniciativas inovadoras. Ele recomenda aprovação por considerar que a proposta aproxima a pesquisa científica do setor produtivo.
13: Rui Falcão avalia que a medida pode fortalecer empresas de tecnologia e aumentar a competitividade brasileira. O parlamentar afirma que a parceria entre universidades, empresas e governo contribui para a transformação de pesquisas em produtos e serviços para a população.
9: Economia.
14: A Receita Federal anunciou na Câmara mudanças no programa de compras do exterior para evitar a entrada de produtos irregulares. A repórter Silvia Munhato tem mais informações.
15: Ainda este ano, a Receita Federal deve adotar um sistema que vai excluir do seu programa de compras no exterior o remessa conforme as plataformas de comércio internacional que permitirem a venda de produtos subfaturados, falsificados ou que apresentem outros tipos de ilegalidades. A fiscalização das encomendas será aprimorada ainda este ano com o uso de inteligência artificial para analisar o conteúdo dos pacotes. Um dos objetivos é evitar a fiscalização apenas quando a encomenda chega no país, porque a quantidade de remessas não para de crescer. Também será minimizado o problema de vazamento de dados dos destinatários, que acabam sendo alvo de golpes. O deputado Júlio Lopes, do PP do Rio de Janeiro, elogiou o trabalho da Receita e afirmou que é preciso tratar a pirataria de forma especializada em todos os órgãos públicos e citou o problema de sementes fabricadas em desacordo com a regulação nacional.
16: Os caminhões de semente transgênica feitas fora das regras e fora das normas são aprisionados e não há conhecimento da Polícia Rodoviária Federal, nem da Polícia Federal, nem de órgão nenhum para fazer a apreensão da mercadoria. Então esses têm sido liberados e são casos gravíssimos porque essas sementes, quando feitas fora de norma, elas podem gerar pragas, gerar deformações nas colheitas brasileiras, enfim, no meio ambiente como um todo. Né?
15: O deputado sugeriu ainda que a Receita cruze dados dos 47 milhões de CPFs que fazem compras no exterior com as suas rendas declaradas. Segundo ele, isso deverá revelar irregularidades. De acordo com a Receita Federal, as encomendas do exterior passaram de cerca de 30 milhões de pacotes em 2019 para mais de 200 milhões em 2023. Para este ano, é esperado uma arrecadação recorde com as encomendas, equivalente a 10% de todo o volume importado pelo país, ou 5 bilhões de reais. Da Rádio Câmara de Brasília, Silvia Minhato.
13: Carlos Chiodini, do MDB de Santa Catarina, defende a transferência para Brasília da sede do órgão responsável por regular e fiscalizar o mercado de valores mobiliários no Brasil. O projeto prevê que a mudança da Comissão de Valores Mobiliários seja feita de forma gradual, em até 4 anos.
14: Para Carlos Chiodini, a transferência aproxima a CVM de outros órgãos federais sediados em Brasília, facilitando a articulação entre as instituições. O projeto também assegura aos servidores da autarquia no Rio de Janeiro a opção de se transferir para Brasília ou de permanecer no estado.
13: Stefano Aguiar, do PSD de Minas Gerais, apoia a criação da Frente Parlamentar em defesa do mutualismo, sistema em que as pessoas se associam para compartilhar custos e oferecer proteção patrimonial umas às outras. A proposta, segundo o deputado, é uma alternativa aos seguros tradicionais.
14: A frente pretende reunir parlamentares, governo, empresas e entidades do setor para acompanhar a regulamentação da proteção patrimonial mutualista. Stefano Aguiar acredita que a iniciativa pode ampliar o acesso dos brasileiros a uma opção de proteção competitiva.
9: Comissões.
13: Comissão de Trabalho aprova relatório da subcomissão sobre o setor de estética. A repórter Maria Neves traz os detalhes da medida proposta.
17: A Comissão de Trabalho da Câmara aprovou o relatório final da Subcomissão Especial sobre o Setor de Estética, elaborado pela deputada Soraya Santos, do PL do Rio de Janeiro. Além de um projeto de lei que altera a regulamentação das atividades dos profissionais do setor, a relatora apresentou recomendações aos poderes executivo. Soraya Santos argumenta que as interpretações da legislação vêm dificultando o exercício dos profissionais de estética.
18: Estudante de faculdade de estética, migrando para outras carreiras, para biomedicina ou para medicina, passando dificuldades, por exemplo, com uma compra de insumos. Porque se eu não sou reconhecida, eu não posso comprar. É humilhante eu fazer um curso universitário regulamentado por um órgão público e eu ter que precisar de uma outra pessoa para assinar a compra do material que eu quero trabalhar. Para piorar, a Anvisa e as vigilâncias sanitárias não reconheciam a profissão, quando a competência delas não é reconhecer. Quem reconhece profissão é a lei, e o Congresso aprovou a profissão.
17: Como forma de solucionar interpretações divergentes, a relatora sugere inserir expressamente na lei que os esteticistas são profissionais da área de saúde para todos os efeitos legais. Outro problema detectado pela subcomissão, segundo Soraya Santos, foi a falta de um currículo nacional que padronize a formação de esteticistas e cosmetólogos. Por isso, ela sugere ao Ministério da Educação que elabore diretrizes curriculares específicas para todos os cursos da área, além de criar mecanismos de certificação técnica para profissionais já formados. A proposta também permite a atuação de profissionais formados em outras áreas da saúde, como esteticistas, desde que façam pós-graduação na área ou passem por exame de proficiência. Da Rádio Câmara de Brasília, Maria Neves.
9: Trabalho.
14: Nicolete, do PL de Roraima, apresentou o projeto que permite a servidores públicos atuarem como microempreendedores individuais. A proposta condiciona a atividade à inexistência de conflito de interesses com as funções exercidas no serviço público.
13: Nicolete afirma que a proibição atual pode levar servidores que realizam atividades nas horas de folga à informalidade. Para ele, a mudança estimula a formalização de pequenos negócios e preserva o funcionamento do serviço público por meio de regras definidas por cada ente federativo.
9: Transportes.
14: Danley de Deus Interhols, do PSD do Rio Grande do Sul, pede a realização de uma audiência para discutir a concessão da BR-285 no trecho entre Passo Fundo e a região de Ijuí. A proposta prevê a participação de representantes do governo, de órgãos de transporte e de prefeitos.
13: Danley de Deus Interhols argumenta que a concessão pode acelerar investimentos como duplicação de trechos, construção de terceiras faixas e melhoria da sinalização. Ele afirma que as mudanças podem aumentar a segurança na rodovia e fortalecer a logística e a economia da região.
9: Desenvolvimento regional.
14: Júlio César, do PSD do Piauí, defende projeto que isenta permanentemente os consumidores que produzam a própria energia renovável de pagar pelo uso da rede de distribuição. O texto acaba com a cobrança gradual sobre a energia solar excedente devolvida ao sistema.
13: Júlio César entende que a medida corrige uma distorção que é a cobrança pela energia injetada na rede. Segundo o parlamentar, o objetivo é garantir segurança jurídica, democratizar o acesso à energia limpa e incentivar novos investimentos sem sobrecarregar o cidadão.
9: Agricultura.
14: O projeto de Paulo Teixeira, do PT de São Paulo, proíbe a exportação de animais vivos destinados ao abate ou à engorda. Ele explica que a medida busca reduzir o sofrimento dos animais durante transportes de longa distância e reforçar as políticas de proteção e bem-estar animal.
13: Segundo Paulo Teixeira, a proposta também pretende estimular o processamento da produção pecuária no país, contribuindo para a geração de empregos, renda e arrecadação. A proibição não se aplica a animais destinados à reprodução, pesquisa, melhoramento genético ou conservação de espécies.
9: Votação.
14: A Comissão de Desenvolvimento Econômico da Câmara aprovou dois projetos para reduzir o impacto ambiental no uso de plásticos. Uma das propostas prevê a diminuição gradativa dos microplásticos em cosméticos e produtos de higiene pessoal, como informa o repórter Luiz Cláudio Canuto.
19: Dois projetos sobre redução do impacto ambiental do uso de plásticos foram aprovados pela Comissão de Indústria e Comércio da Câmara dos Deputados. Um deles obriga a classificação dos plásticos usados em produtos produzidos no Brasil ou importados, e o outro projeto trata da redução de microplásticos em cosméticos e produtos de higiene pessoal. A proposta que trata da classificação dos plásticos trata também de reciclagem. O texto aprovado foi apresentado pelo relator, deputado Alexandre Lindenmayer, do PT do Rio Grande do Sul, e muda a Política Nacional de Resíduos Sólidos, com metas progressivas de reciclagem das embalagens. Pela versão aprovada, em até 5 anos, 10% das embalagens plásticas devem ser recicladas. O texto prevê ainda incentivos fiscais para indústrias que usem materiais com desempenho ambiental. A proposta foi inspirada em regulamento da União Europeia. Para o relator, Alexandre Lindenmayer, a regulação é necessária para evitar que o Brasil se torne um depósito de materiais banidos em outros países.
20: A poluição plástica não é apenas um problema visual ou ambiental, mas uma emergência de saúde pública. Estudos recentes têm confirmado a presença de polímeros em tecidos cardíacos humanos e na placenta, elevando o risco de doenças crônicas não transmissíveis, como doenças cardiovasculares.
19: O projeto ainda vai ser analisado pelas Comissões de Defesa do Consumidor e de Constituição e Justiça. Já o outro projeto aprovado, sobre redução gradual e eliminação total do uso de microplásticos em cosméticos e produtos de higiene pessoal, foi para a Comissão de Meio Ambiente. A Comissão de Indústria e Comércio seguiu o voto do relator, deputado Marcelo Queiroz, do PSDB do Rio de Janeiro. O texto considera microplásticos as partículas sólidas, sintéticas, insolúveis em água e não biodegradáveis, com dimensões inferiores a 5 milímetros, de origem petroquímica e colocadas intencionalmente em cosméticos e produtos de higiene pessoal com funções esfoliantes, abrasivas, de limpeza ou de alteração de textura. São ingredientes comuns em esfoliantes faciais e corporais, shampoos, cremes dentais e sabonetes. O relatório de Marcelo Queiroz foi lido pelo deputado Alexandre Lindenmayer.
20: Esses microplásticos estão presentes em produtos cosméticos ou de higiene pessoal com funções esfoliantes e abrasivas, por exemplo, ao serem utilizados e descartados, geram um significativo fator de poluição em águas superficiais com grande potencial de risco à saúde humana. Nestes casos, uma das soluções recomendadas é justamente a de que o poder público atue de forma a regulamentar ou mesmo proibir as atividades responsáveis por causar esse dano coletivo.
19: Pela proposta, o cronograma progressivo de redução a ser cumprido por fabricantes, importadores e formuladores é de 30% em até 3 anos, 60% em 5 anos, 90% em 7 anos e a eliminação total em 10 anos. O cronograma pode ser ajustado com justificativa técnica quando não houver insumo alternativo com o mesmo desempenho, risco à segurança do consumidor na substituição ou impactos ambientais adversos do insumo que substituiria. A proposta ainda vai ser analisada pelas comissões de Meio Ambiente e de Constituição e Justiça. Da Rádio Câmara de Brasília, Luiz Cláudio Canuto.
9: Meio Ambiente.
13: Projeto de delegado Matheus Laiola, do União do Paraná, cria o programa local seguro para animais vítimas de maus tratos. A proposta prevê acolhimento imediato, atendimento veterinário e manutenção dos animais resgatados em ações policiais, fiscalizações ou decisões judiciais.
14: Delegado Matheus Laiola incluiu no texto que o responsável pelos maus tratos deverá arcar com as despesas de resgate e tratamento do animal. O projeto permite que hospitais e clínicas veterinárias, universidades e abrigos possam se credenciar para receber os animais resgatados.
13: A prevenção de maus tratos contra animais é o foco de projeto apresentado por Fábio Macedo, do Podemos do Maranhão. O texto inclui nos currículos escolares conteúdos sobre direitos dos animais, além de ações educativas voltadas ao respeito e à proteção da vida animal.
14: Fábio Macedo também propõe que adolescentes responsáveis por atos de violência contra animais cumpram serviços comunitários, de preferência em entidades de proteção e saúde animal. A proposta ainda institui o 4 de outubro como Dia Nacional da Proteção, Respeito e Empatia com os Animais.
13: Termina agora o Jornal Campo.
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24: Em 2027 tem Copa do Mundo Feminina aqui no Brasil. O torneio vai ser disputado entre os dias 24 de junho e 25 de julho. O Brasil é o país sede, inclusive será a primeira vez que a Copa do Mundo Feminina acontece na América do Sul. 32 seleções serão as participantes, divididas em 8 grupos. O sorteio, inclusive, da fase classificatória, ele está marcado para o dia 11 de dezembro, no Museu de Arte Moderna do Rio de Janeiro, onde nós vamos conhecer os adversários do Brasil e todas as chaves do torneio. São 8 cidades brasileiras que vão receber as partidas: Belo Horizonte, Brasília, Fortaleza, Porto Alegre, Recife, Rio de Janeiro, Salvador e São Paulo. A abertura é dia 24 de junho no Maracanã e a grande final também acontece no Maracanã no dia 25 de julho. Gerson Felipe para Esporte Total. 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

0: maravilhosa. 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Por isso, aumente o volume, aproveite mais um bloco preparado com todo carinho, especialmente para você, aqui na sua Rádio Menina.
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1: A primeira morte por febre do Nilo Ocidental da história do estado de Santa Catarina foi confirmada. A vítima era uma mulher de 77 anos de Imbituba, no sul do estado, que morreu no dia 8 de agosto. A informação foi divulgada nesta segunda-feira pela Secretaria Estadual da Saúde. Esse foi um dos primeiros casos da doença já registrados em Santa Catarina. O outro foi de um homem de 56 anos de Caçador, no oeste, que

0: ficou doente, mas já se recuperou e teve alta. Os dois tiveram complicações neurológicas. Segundo a secretaria, é raro morrer por conta dessa doença. A febre do Nilo Ocidental é uma doença viral aguda transmitida principalmente pela picada de pernilongos comuns infectados. Camille Guckert para a Rádio Menina.
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1: Balneário Camboriú e Itajaí estão reforçando as ações de prevenção e preparação para possíveis impactos do fenômeno climático El Niño no último trimestre de 2026. As prefeituras realizaram reuniões nesta semana com representantes do setor empresarial para apresentar medidas de resposta e orientar as empresas sobre como agir diante de eventos climáticos extremos. Em Balneário Camboriú, a reunião foi realizada pela prefeitura com representantes da CDL, do Sindisol e do Sindilojas. O secretário de Segurança e Ordem Pública e diretor interino da Defesa Civil, Coronel Araújo Gomes, destacou que o município vem adotando medidas desde o início do ano para aumentar a capacidade de resposta diante de possíveis chuvas intensas. Camille Guckert para a Rádio Menina.
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0: delícia, hein?
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2: Quem passa pelas feiras de Camboriú encontra mais do que frutas, verduras, pães, bolos e outros produtos. A Feira do Produtor Rural também é um espaço de valorização do trabalho de agricultores e feirantes que ajudam a colocar alimentos produzidos no município diretamente na mesa dos moradores. Realizada 3 vezes por semana, a feira reúne produtores da agricultura familiar e oferece uma variedade de produtos como hortaliças, frutas, legumes, queijos, geleias, bolachas, pães e bolos. Em Camboriú, a feira é uma das formas de aproximar produtores e consumidores, além de incentivar a comercialização da produção do município. Camille Guckert para a Rádio Menina.
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1: A Prefeitura de Balneário Camboriú abriu um leilão para a concessão de 9 espaços destinados à exploração comercial durante o 14º acampamento e festa Farroupilha. O evento será realizado do dia 18 ao dia 27 de setembro, próximo ao Expocentro Júlio Tedesco. A sessão eletrônica será realizada no dia 16 de setembro, às 9 horas da manhã, pela plataforma Bolsa Nacional de Compras. O critério de julgamento será o maior lance por item. Dos 9 espaços disponíveis, 5 serão destinados à venda de vestimentas gaúchas, acessórios e utensílios da cultura tradicional. Cada um possui 3 metros por 3 metros e o lance mínimo é de R$ 7.665. Camille Guckert para a Rádio Menina.
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3: Olá, minha gente, é quinta-feira, eu, Lio Brasil e Edson Valentim, juntamente com os nossos patrocinadores, chegando para mais uma edição do Sertanejo Bom Demais. 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

0: Começamos bem o nosso sertanejo bom demais de hoje, quinta-feira, minha gente, é quinta-feira, 27 de agosto, chegando quase no finalzinho do mês de agosto e aproveitando demais a sua companhia, aliás, a companhia de um do outro, né? Obrigado de coração por escolherem a Rádio Menina para ser sua companhia diariamente. E vamos se aproximando aqui no nosso ranchinho, porque a música tá só começando, tem prosa boa, tem café gostoso, chimarrão delicioso até às 6 horas da manhã. Bom dia, Tião Violeiro, nosso amigo.
1: Bom dia, Pocolio Brasil. Um maravilhoso dia para esse povo de Deus.
0: Bom, hoje teremos sol com pancadas de chuva de manhã e muitas nuvens na parte da tarde. À noite o tempo fica firme. Temperaturas oscilam entre 17 e 22 graus. O sol nasce às 6h34 e se põe às 17h58. Na quinta-feira, abrindo nosso programa, um agradecimento por mais um dia de vida. Senhor, antes de qualquer palavra, eu quero te agradecer. Gratidão pela vida que pulsa em mim, pelo ar que respiro, pelo dia que começa cheio de possibilidades. Gratidão pelas lutas, porque me ensinam. Pelas vitórias, porque me fortalecem. Eu reconheço. Até aqui foi a tua mão que me sustentou. Que hoje eu veja com gratidão até o que ainda não entendo. Que a tua paz guie meus passos e a tua graça me envolva desde o amanhecer. Amém.
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0: Tá chegando agora aqui no nosso ranchinho, então fique à vontade. Senta aí, puxa um banco, puxa uma cadeira. Vamos até às 6 da manhã nesse clima. Daqui a pouco estamos de volta com mais. Bom dia, meu povo. Boa quinta-feira.
2: Conclui o seu doutorado.
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Juntos no Sertanejo Bom Demais, pra quem gosta de música sertaneja raiz, música sertaneja cabocla, como a gente diz, pra aquele modão de viola gostoso pra gente começar o nosso dia. Mais um grande amigo aqui do nosso Sertanejo Bom Demais, o nosso querido ouvinte Ivan, de São José na Grande Florianópolis, sintonizado com a gente. Abraço, viva!

0: 4h30. Bom dia, minha gente. Vamos levantar, meu povo.
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0: E Sally, obrigado, viu, pela companhia, curtindo o sertanejo bom demais. É sempre muito bom ter você por aqui. Abraço, Sally de Itapema. Já acordou? Então levanta pra mais um dia. 4:36.
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0: Tem música boa e prosa boa até às 6 da manhã aqui no Sertanejo Bom Demais. 4:38, bom dia.
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0: Muito bem, já estou de volta desejando a você uma maravilhosa manhã, madrugada, que o seu dia seja perfeito, seu trabalho abençoado, que as coisas fluam bem pra você, né? E se tiver um probleminha ou outro, a gente resolve devagar, com calma, com tranquilidade. Não adianta desespero, não. É só ter fé e botar Deus na frente de tudo, que as coisas vão dar certo sim. Pensamento positivo, gente. É o nosso sertanejo bom demais aqui na Rádio Menina. E aquele abraço especial, um abraço do tamanho do mundo pra você, ouvinte. Bom dia.
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0: Brasil.
1: Simbora, minha gente, pro nosso sertanejo bom demais até às 6 horas da manhã. Tem muita música boa pra gente rodar pra você aqui ainda. Aquele grande abraço pros nossos queridos ouvintes do grupo de WhatsApp Fãs da Rádio Menino. Pessoal acordando cedo aí, curtindo o nosso sertanejo bom demais. A você que trabalha durante a madrugada toda também sintonizado na Rádio Menino, né? Curtindo o Menina by Night já às 4 horas da manhã, emenda com o sertanejo. Coisa boa, tudo de melhor pra você, que é o melhor ouvinte do mundo, com toda certeza.

0: Pois é, e a música não para aqui no nosso sertanejo bom demais, aliás, música, né? Boa, o sertanejo raiz, a música sertaneja cabocla, como a gente chamava antigamente, nesse clima de campo até às 6 horas. Só lembrando que daqui a pouquinho, depois do sertanejo bom demais, você confere todas as notícias dessa manhã de quinta-feira, né? Com nossa equipe de jornalismo no Bote a Boca no Trombone, Adilson de Souza, Moisés Stucker, Camille Guckert e Gerson Felipe. Já, já, coladinho, depois bom do sertanejo dia, bom demais às 6 horas. E se você não sabia, meu amigo, minha amiga, hoje dia 27 de agosto, comemoramos o Dia Nacional da Psicologia e também do psicólogo e o Dia do Corretor de Imóveis. Hoje também é Dia da Limpeza Urbana, data dedicada a conscientizar sobre a importância da limpeza das cidades e do trabalho dos garis e profissionais de saneamento. Tião Violeiro, conta pra gente o que é que tem pro café da manhã, hein? O que que você preparou pra gente?
1: E meu povo, mais um dia que tá começando aqui no nosso sertanejo. Olha, tá saindo um café gostoso com milho cozido pra hoje. Bom dia, minha gente.
0: Já bateu uma fomezinha aqui, ó. Vamos fazer o seguinte, intervalo comercial agora pra gente tomar esse café gostoso preparado pelo Tião Violeiro. E daqui a pouco a gente volta com mais. Bom dia!
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4: Então, gente, já estou de volta aqui na Rádio Menina, 100,5. Demais ter a sua companhia. Muito bom saber que você está aí do outro lado, né? Acordando agora, levantando agora para mais um dia de luta, de trabalho e também de descanso. Segue o Sertanejo Bom Demais aqui na Menina.

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1: Bom dia, meu povo, bom dia, minha gente, amantes da boa música sertaneja. É pra ficar à vontade, viu? Sentir o carinho do nosso ranchinho aqui, esse ranchinho sertanejo, onde a gente bate papo diariamente das 4 às 6 da manhã, tomando café, um bom chimarrão e curtindo música boa.

0: Carmo.
1: Não esquece, gente, daqui a pouquinho, a partir das 6 horas da manhã, todas as notícias para você começar o seu dia sabendo de tudo. É o nosso Bote a Boca no Trombone, já já, com nossa equipe de jornalismo da Rádio Menina. E segue o baile, segue o sertanejo bom demais.

0: Irlene Maria do FEC, sintonizada, curtindo o nosso sertanejo bom demais de hoje. Obrigado pela companhia. Um beijo pra você, um abraço forte. É sertanejo bom demais, aqui na Menina, rádio de mais um milhão de amigos, abraçando você, meu amigo, minha amiga, das cidades do litoral norte catarinense, Vale do Rio Tijucas, Vale do Rio Itajaí também, onde a gente chega até você em 100,5. E também aquele abraço especial pro povo que conecta a gente através do nosso aplicativo Menina Play. Falando em Menina Play, vamos dar uma acessadinha aqui, ó. Portalmenina.com.br tem muitos destaques importantes para você, matérias completas, produzidas por nossa equipe de jornalismo. Itapema terá 10 novos leitos de UTI do Hospital Santo Antônio a partir de setembro agora. Outro destaque, Grupo de Proteção à Mulher já atendeu 271 vítimas de violência neste ano e acompanha casos aqui em Balneário Camboriú. São dois das dezenas dos destaques que você tem no portal menina.com.br. Para ficar, né, sabendo, inteirado de todos os assuntos da região, acesse diariamente o portal menina.com.br. Daqui a pouco já estamos de volta com mais músicas aqui no sertanejo. Boa quinta-feira, minha gente.
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2: Muito bom dia, minha gente. Bom dia, meu povo querido. Bom dia, Brasil. Bom dia para você que está acordando agora, amigos e amigas, amantes da boa música sertaneja raiz. Aquela música gostosa, né? Que encanta a gente, que toca o nosso coração, que fala das belezas do sertão desse nosso Brasil.

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1: Tá chegando mais música boa aqui no sertanejo bom demais. Só que eu quero lembrá-los que daqui a pouquinho, a partir das 6 horas da manhã, você confere todas as notícias aqui do nosso Bote a Boca no Trombone. Já, logo depois do sertanejo bom demais. Bom dia, povo.

Então, meu amigo, então, minha amiga, espero que vocês tenham gostado do nosso encontro de hoje. Ficamos aqui com essas aí para fecharmos, né? O nosso sertanejo bom demais, mas prometendo voltar amanhã, já sexta-feira, para mais uma edição bem cedinho, às 4 da manhã, com os nossos patrocinadores, Tratimar de Madeiras em Itajaí, na rua João Tomás Pinto 900, bairro Canhanduba, e também Casa de Carnes Nações, na Avenida Palestina, esquina com a rua Panamá, no bairro das Nações, aqui em Balneário Camboriú. Abraço, meu povo, até amanhã.

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3: Bom dia, 6 em ponto, e adivinha, estamos de volta, claro, bote a boca no trombone, nesse horário aqui é sagrado, todos os dias a gente dá um bom dia para você que está nos acompanhando através do rádio 100.5, tradicional radinho, aquele seu companheiro de todos os dias, de todas as noites, madrugadas também, né? Por que não? Porque tem muita gente que trabalha durante a madrugada e fica acompanhando a programação da Menina FM e além do Lio Brasil, né? O Lio começa às 4, mas antes também tem programação, tem música e aquele radinho fica sendo seu companheiro para quem é porteiro, para quem trabalha de vigia ou outras profissões que requerem ficar de plantão durante a madrugada. Você pode até falar o que você faz durante a madrugada e mandar pra gente aqui, né? E o que você ouve durante a madrugada também. Só se for a menina, tá? Senão não precisa. Mas tá tudo certo. E claro, a partir de agora, aquele contato que a gente faz para quem acorda 6 horas da manhã, um pouquinho antes, tem muita gente que não acordou ainda, vai pegar o programa no meio do caminho, logo na frente eles vão acordando aos pouquinhos, é assim que funciona, né? Conforme o dia da semana, a gente acorda num horário. Quando começa a se aproximar da sexta-feira, a gente vai acordando mais cedo e mais animado. Segunda, não dá. Segunda é aquele soninho que pesa, aquela preguiça longa para acordar, e depois a gente vai pegando o ritmo, vai acelerando, vai se animando também, louco que chegue o final de semana. É isso que a gente fica pensando. Ah, e o meu final de semana? Bom, tá chegando o final de semana, tá chegando o final do mês de agosto, tá tudo, né? Bem que o final do mês de agosto é só na segunda-feira, 31, esse mês é 31. Então, o setembro, olha só, o setembro começa dia na terça-feira começa o setembro. Hoje é quinta, 27 de agosto de 2026, ainda no inverno brasileiro. Gerson Felipe, tudo bem? Bom dia, Gerson.
4: Muito bom dia, Adilson de Souza, bom dia a todos os ouvintes do Bate a Boca no Trombone. Olha, ontem, Adilson, eu já experimentei o que a gente deve voltar a experimentar hoje, que é uma amplitude térmica muito grande. A gente chega aqui cedinho, né? Eu, por exemplo, vou pra rua, tô com a jaqueta, mas logo, logo começa o famoso efeito cebola e a gente vai descascando as camadas de roupa. Tira um casaco, ontem eu tava até com um moletom por baixo, tira o moletom e começa, pois, né? A tirar roupa, depois no finalzinho da noite coloca de novo, porque inclusive o Marinho falou ontem no Jornal da Menina que a gente deve ter hoje temperaturas próximas dos 30 graus. E aí haja saúde para aguentar toda essa mudança térmica
3: hoje?
4: Que a gente acaba... Hoje? Vamos chegar
3: Será?
4: Perto dos 30. É o que disse o Marinho, é o que está prevendo o Marinho, né? E ontem até ele tinha comentado isso ao meio-dia, eu até achei estranho porque ainda estava um pouco frio. Depois da tarde eu saí e já comecei a sentir o calor. Já comecei a sentir um clima realmente com a temperatura mais elevada.
3: Eu saí então, de aguardar. Jaqueta tarde também, né? E quando me deparei, tive que tirar, porque tava com aquela jaquetona, bomber, aquela. Digo, meu Deus, que é isso? Que calorão é esse?
4: É.
3: Abafou? Abafou?
4: Deu um calor danado e hoje a tendência é que nós tenhamos ainda mais calor aqui na região. E espero que esse calor venha acompanhado também da presença do sol, porque a umidade tá demais.
3: Olha só onde é que estão nos ouvindo e quem está nos ouvindo. Em Lages, ó, nos acompanhando pela live também aqui do nosso YouTube, que é o Menina Play, vereador Mazinho Miranda, tá em Lages, indo para São Miguel do Oeste.
4: Em Lages deve estar um pouquinho mais frio que aqui, com certeza.
3: Um abraço, Mazinho. Gramistão. Ui, nem fala.
4: Um abraço. Oxe, aí pro Mazinho Miranda.
3: Nos acompanhando. Gerson, como te disse ontem, não aqui no microfone, à tarde, né? Eu desisti a questão das banderolas, ok, desisti, não vou falar mais, tá? Só vou falar só mais uma coisa, só mais uma, que eu tava agora na sacada pela parte da manhã, né, e tava olhando lá pra pracinha,
4: ainda
3: vendo.
4: tava sem,
3: só as bases, né, tava olhando lá as bases, daqui a pouco eles vão colocar as banderolas, tudo certo, né, não vou falar mais. Ontem em Itajaí também, praça pública, vi lá banderolas, candidatos também. Aí eu fiquei pensando, vamos colocar ali umas banderolas do PT, de esquerda. Será que fica?
4: Uma boa pergunta.
3: Será que fica? Aí pensei, às vezes, né, por questões ideológicas, extremistas, pode ser que tirem.
4: Né? Não duvido de alguém passar lá meio brabo com o PT, com a esquerda, e arrancar.
3: A lei não se cumpre, a ideologia e o extremismo se cumpre. Isso é regra. Fiquei pensando nisso, digo, só do PT, vamos botar ali umas bandeiras do Lula ali na praça, nas praças. Eu quero ver quanto tempo fica.
4: Tenho certeza que fosse uma banderola do Lula, já ia causar uma comoção maior, uma revolta maior das pessoas.
3: Pois é.
4: Como também ao contrário, se fosse no Nordeste, por exemplo, né, uma banderola de um candidato da direita, né, ia causar também um estranhamento maior do que ao contrário. É interessante isso, realmente é bem interessante.
3: Né? Eu fiquei pensando assim, aí não ia precisar nem de justiça eleitoral, nada, né? Alguém ia dar um jeito.
4: Mas, agora, que enfeia a cidade, enfeia, né?
3: Nem enfeia, não. Deixei, né?
4: Demais.
3: Já disse qual é a minha opinião, já falei tudo, já quem é candidato já sabe que não leva meu voto, não leva mesmo, né? Por mais que eu até simpatizasse com algum, mas vendo o que fazem, nem pensar, não leva mesmo. Eu jogo fora meu voto, mas eu não voto uma pessoa assim.
4: E sabe que eu estive na praça conversando com pessoas que estavam passando por ali, né? E eu me dei esse trabalho. E algumas pessoas, né, perguntei, falei, olha, esse tipo de publicidade eleitoral, ela faz com que você, né, preste atenção no candidato que está ali? É algo que pode influenciar no teu voto? E algumas pessoas disseram que sim.
3: Incrível, né?
4: Então,
3: incrível.
4: A gente acha que não tem uma eficácia, mas tem.
3: É.
4: O pior é que tem uma eficácia.
3: Gente que está totalmente aleatória ao mundo da internet, da televisão, do rádio, não está acompanhando e sabe que tem eleição. Ah, vou ter que votar em alguém. Aí está ali, tomando um chimarrãozinho, sentado, passeando com o cachorro, fica olhando e aquilo ali, tá aí, esse cara aqui. Pode não sabe que nem quem é, pode nem ser o que ele vai fazer, exatamente. Nem da onde é.
4: Pode ser que seja ele, né?
3: Né?
4: Uma possibilidade. Então, né, a gente é contra, e a lei também é contra, principalmente no espaço público como uma praça, mas o candidato faz porque sabe que pode ter algum tipo de eficácia. Adilson, já que você não vai falar mais da banderola, vou trazer um outro assunto aqui. E vamos esse lá. É um assunto pra gente refletir, porque é uma coisa do bem.
3: Uhum.
4: A gente recebe muitas pessoas de outras regiões aqui em Santa Catarina e até inclusive nós que estamos aqui na bancada, né? A Camila, apesar de ser catarinense, vem de outra região, nós viemos do Rio Grande do Sul. E tem um menino que tá trabalhando em Itajaí, eu tava vendo na rede social, e ele veio da Bahia. E ele tinha um sonho. O menino trabalha em Itajaí. E o sonho dele era conhecer a Praia Central de Balneário Camboriú.
3: Nossa!
4: Mesmo estando do lado, ele não conseguia vir. Trabalhava bastante, né? Trabalha bastante. E aí um influenciador, né, realizou esse sonho, trouxe ele para conhecer a praia. Até entrei em contato com esse influenciador para a gente levar ele para conhecer a Roda Gigante aqui de Balneário Camboriú, né, para a menina poder proporcionar isso. Mas eu fiquei refletindo, né? Por exemplo, você, Adilson, quantas vezes você faz, né, semanalmente o caminho entre Balneário Camboriú e Itajaí? Quantas pessoas estão saindo agora de Itajaí e vindo para Balneário Camboriú? Vice-versa também.
3: Uhum.
4: E para o rapaz, né, uma coisa que para muitas pessoas é comum, né, estar entre uma cidade e outra, era o sonho dele. Já está alguns meses morando aqui na região, queria conhecer. E até eu vi o vídeo dele chegando na praia, ele falou, para algumas pessoas pode ser pouco, mas para mim isso é muito.
3: Quantos anos?
4: O rapaz, ele já deve ter uns 20 anos já.
3: Caramba!
4: Não, já
3: você tá, que era
4: já,
3: um menino?
4: Não, já trabalha lá, veio para Santa Catarina em busca aí de uma vida melhor. Ele trabalha num restaurante, se eu não tô enganado. E realizou esse sonho, né? Um sonho que pode parecer singelo, simples, mas que faz realmente a gente colocar a mão na cabeça e refletir, né, sobre os privilégios que a gente tem, né?
3: Mas dá para acreditar nisso, né? Ele deve ter vindo focado, trabalhando, trabalha bastante. Aí quando tem um tempinho de folga, descansa, é a mesma coisa. Nossa, eu moro aqui bem próximo, a 2 quadras da praia. Mas botar o pé na areia, eu não me lembro a última vez que eu fiz. Não me lembro de ter ido na praia, até por conta que nós estamos numa estação mais fria, mas o simples fato de ir lá, dar uma caminhada ou ficar sentado, porque a gente trabalha bastante, né? E quando tem um tempinho, pô, vou ficar em casa descansando, né? O máximo que eu faço é dar uma pedaladinha no domingo, quando o tempo tá bom, né? Mas pela ciclofaixa, fico admirando, olhando, né? Para dar uma limpada na mente. Mas eu acredito sim que esse rapaz, tão próximo de uma cidade da outra, não conhecia a nossa Praia Central.
4: E ele ainda comenta no vídeo algo muito interessante. Ele fala assim: a Bahia tem praias lindas também, mas aqui eu me sinto seguro. Aqui eu posso pegar o meu celular, posso fazer um vídeo, né? Posso ficar aqui com o celular na mão tranquilo. E ficou muito feliz de ter conhecido a nossa Praia Central. Tem tanta gente que nas redes sociais nunca veio pra cá e critica e fala: não, porque Balneário Camboriú, com os prédios, a água não é limpa. E esse rapaz aí realizou o sonho só de poder pisar na nossa areia.
3: Você fez me lembrar que eu conheci praia com 11 anos de idade. Eu tinha 11 anos quando eu vi pela primeira vez praia, e foi no Rio Grande do Sul. Foi Pinhal, a primeira praia que me levaram na época. Porque, bom, primeiro que quando eu era mais piazinho, eu morava lá em Itaqui, né?
4: Longe do litoral.
3: Bem longe. Depois, o mais próximo foi para Porto Alegre. E de Porto Alegre que aí eu fui levado a primeira vez para a praia com 11 anos em Pinhal, na época que as pessoas iam para a praia, armavam uma barraca na faixa de areia e ali ficavam, né? Como se fosse aqui, né? Aqui nós temos a faixa de areia, você chegava com uma barraca daquelas familiar, que tinham quartos, né? Divisões, tinha uma varanda. A nossa era de quartel, me lembro até hoje, assim, né? Tchum, fechava toda ela, tipo exército, né?
4: Era camuflada também?
3: Era de lona.
4: Lona laranja.
3: Isso, né? E ali nós tínhamos fogareiro, os colchonetes, né? Enfim, tinha várias coisas. Nós íamos de variante para Pinhal e eu conheci praia pela primeira vez aos 11 anos. E eu acho que eu era e sou tão apaixonado por praia, porque desde essa época, eu pensava: meu Deus, como eu queria ficar mais que uma semana na praia. E a gente ficava uma semana no máximo, era férias, né? Da família. Eu pensava assim, chegar na praia em dezembro e voltar só em março.
4: Pensava isso também.
3: Né? Eu queria ficar todas as férias da escola na praia. Claro que não podia, não tinha como fazer isso. E a gente focou e eu mentalizei tanto que aos poucos o destino, a vida e Deus me proporcionou de morar numa cidade praia. Mais do que uma cidade praia, né? Balneário Camboriú. E agora, só aqui na Menina, já tô há mais de 17 anos. Olha só quanto tempo eu tenho a praia aqui, né? Há 5 minutos de uma caminhada, mas não consigo aproveitar tudo como eu aproveitava quando eu tinha 11 anos.
4: Ah, tenho certeza que...
3: 11 anos eu não saía da água, ou da areia.
4: Eu vivia na areia, não saía de jeito nenhum. Ficava na areia, na água, brincava, mas são as fases da vida, né? Hoje a gente não tem talvez tanto tempo assim pra curtir a praia, mas só de saber que ela tá ali pertinho, que a gente pode dar um pulo, né? Final de semana, no verão, a gente consegue aproveitar mais. E isso aí já é um motivo realmente de muito orgulho, né? E de certa forma, nos preenche, né? Saber que a praia tá ali pertinho e que a gente pode visitar.
3: É, muito legal. Faz um bem danado, meu Deus do céu. Falando em água, só não é água salgada, hoje é Dia Mundial dos Lagos.
4: Opa, lagos.
3: É, lago, sabe onde tem bastante lagoas? Em Criciúma, ali na região de Criciúma, na região do Balneário Rincão, ali quando a gente vai para aquelas bandas lá, tem a praia, que ali já é mais fria, água mais gelada, mas tem várias lagoas, inclusive são abertas através de campings. Você vai né, pela área de mata, tudo com organizado, calçado, tudo com estrutura, churrasqueira, banheiros, guias, que é muito legal ali no Balneário Rincão, viu? Área só de lagoas, inclusive tem condomínios para lá, lindos, casas maravilhosas, é sensacional, viu?
4: Eu lembrei da Lagoa do Violão, que fica na cidade de Torres.
3: Violão, é?
4: Lagoa do Violão, bem famosa lá em Torres, inclusive era o local onde eu passava as férias com meus amigos, também ali uma, duas semanas, não mais do que isso, mas queria ficar o verão inteiro em Torres, gosto muito de Torres. E um dia a gente achou, vou juntar o dia dos lagos com o dia do cachorro. Um dia a gente achou um cãozinho, um filhote, dentro de uma lixeira nas margens do lago. E aí pegamos o cãozinho, cuidamos dele ali aquelas duas semanas que a gente fica na praia. E quando a gente tava indo embora, não tinha ninguém pra ficar com o cão. Um vizinho do local onde a gente tava hospedado falou, não, deixa aqui comigo que eu vou cuidar. E acabou cuidando do cão. Coxinha foi o apelido dele, porque a gente achou ele tava comendo uma coxinha, a gente, né? E demos uma coxinha pra ele comer.
3: Coxinha, legal. Hoje também é dia de Santa Mônica, dia do psicólogo e dia do corretor de imóveis. Eu tô com uma rinite.
4: Ah, é pegado. Quando começa a atacar a rinite, as ites aí, tem que estar preparado.
3: Essas mudanças aí de temperatura é incrível, né?
4: E vai pegar ainda mais, porque tá chegando também agora setembro, a primavera, questão do pólen, né, essa mudança climática também. Eu sou um que, quando chega a estação das flores, começa a atacar a rinite também.
3: Um abraço para todos os corretores de imóveis, né? E são muitos, né?
4: Acho que é a profissão que mais tem representantes aqui em Balneário Camboriú, né? Não sei se existe alguma profissão que tenha mais aqui do que o corretor imobiliário.
3: E pedreiro, né?
4: Pedreiro também, construção civil em geral.
3: Construção civil bastante, né? Hoje tem aniversário de um município, Gerson Felipe, você conhece ou passou perto de Maruí?
4: Só ouvi falar de nome, mas confesso que eu não sei exatamente onde fica Imaruí. Eu sei só o Imaruí, o bairro de Itajaí.
3: É, inclusive teve ação da polícia no Imaruí que repercutiu essa semana. Hoje vai ser falado na área
4: confronto?
3: De segurança. É, foi lá. O Imaruí, o município de Imaruí, fica no sul e é conhecido pelas paisagens naturais. Olha, localizado às margens da Lagoa Imaruí, de Imaruí. Tem uma lagoa famosa lá, ó. O que temos lá? Paisagens naturais, pesca, né? É forte também, tradição cultural. A economia tem como principal atividade a pesca, a agricultura, além do turismo ligado às lagoas e às áreas rurais. A cidade tem pouco mais de 10 mil habitantes e uma das características marcantes é a presença de comunidades tradicionais de pescadores. Deve ser bem bacana, Imaruí. Eu adoro essa parte mais nativa dos pescadores, das casas, das embarcações, né? Dos barcos de pesca. Entre as curiosidades, Imaruí é conhecida pela Festa do Senhor Bom Jesus dos Passos, que é uma das manifestações religiosas mais tradicionais da região, e pela Lagoa de Imaruí, que faz parte do Complexo Lagunar do Sul Catarinense e possui grande importância para a pesca e para o turismo. Bom, legal.
4: Dá para comemorar o Dia dos Lagos na Lagoa de Imaruí, que está fazendo aniversário hoje.
3: É verdade. Tem alguém de Imaruí nos acompanhando? Manda aí o recadinho 991741005 também pra gente homenagear você que é das bandas de Imaruí.

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2: Vamos para a previsão do tempo, 6:19. Da onde é a imagem, Camille? Vamos escolher uma imagem aí para colocar para quem está nos acompanhando, vendo, ouvindo, porque tá todo mundo. Olha, tinha uma neblininha, não é nem uma garoa, né? Um chuvisquinho bem fininho agora pela parte da manhã. Você está mostrando aí a movimentação. Hã? Itaipaba, BR-101 ali, né?
3: 486?
2: 486? Não sei que localidade aquela ali, tá cheio de
3: Ilhota,
2: neblina.
3: Itajaí,
2: Ilhota,
3: será?
2: Ah, tá. Então é a Jorge Lacerda.
3: Isso.
2: Né? É a Jorge Lacerda que tem uma movimentação agora. E tá bastante neblina, nevoeiro naquela região ali, mas tem um movimento já aumentando dos veículos. Marinho, chega mais, conta pra gente como é que tá a previsão para hoje nessa sua primeira participação, bom dia.
4: Bom dia, muito bom dia Dilson Moisés, bom dia a toda a nossa equipe, a você que já está ligado aqui no Bote a Boca no Trombone, um ótimo café da manhã. Nesta quinta-feira, o sol volta a aparecer, destaque para as temperaturas elevadas fora de época. Vai fazer calor, o clima abafado pode trazer alguma chuva, principalmente final da tarde, noite e amanhã, sábado também. Daqui a pouco já estamos preparando e vamos atualizar a previsão completa para hoje e a tendência até o fim de semana, você fica sabendo aqui no Bote a Boca no Trombone.
2: Valeu, até mais então. 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
2: Vamos de documentos perdidos, porque o Jair Debatin ainda não encontrou seus documentos. O contato dele é o 991354519 e o Agenor Pedro Santos também. 98477-4740. Agora tem gente que tá feliz. É só buscar. Encontrados os documentos do Fernando de Miranda Júnior, está na unidade de saúde Praia Brava e fica na rua Braulio Werner, número 124, em Itajaí. E os documentos do Márcio André da Silva Canabarro também foram encontrados. Contato 996057871. Tem um comunicado que foi encontrado no centro de Camboriú, um muro de chaves com controle e cordão vermelho, marca da Honda. Se for o seu, perdeu, quer recuperar, 997273060. E tem uma doação. Outro dia nós estávamos pedindo cama hospitalar, né? Agora tem uma doação de cama hospitalar, colchão inflável, antes carras, elétrico e algumas fraldas geriátricas tamanho G. Olha só a importância de quem precisa e a importância dessa pessoa que está doando. O contato de quem está doando é o 999050600. 6:23.
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2: Tem vaga para pizzaiolo, atendente, auxiliar de cozinha, vagas para trabalhar em delivery de pizza, todas essas vagas no 999572026. Também tem vaga para faxineira, para trabalhar em condomínio, horário das 13 às 19 horas. O contato é o 999023139. E também ainda aberta vaga para auxiliar de limpeza, trabalhar aqui no Camboriú Work Center, que é o edifício onde estamos com a Rádio Menina. Enviar currículo para o 21036012. Tem também pessoas que se oferecem para trabalhar. O Ronei, ele faz limpeza de terreno, de jardim.

0: tá precisando, tem muita gente que, né, às vezes procura, e tem muito terreno sujo por aí também. Contrate o Ronei, 48 999 74 40 72. 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E também no site lojacomercialpereira.com.br. 6h25, então vamos fazer o break. Depois o Gerson vai ficar com a gente também junto hoje no programa. Hoje o Moisés não pôde comparecer com um outro compromisso, mas o Gerson tá aqui, vai ficar com a gente. Vamos bater um papo com os ouvintes. 6h25, já voltamos.
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3: O extravasamento na rede de esgoto pode ser evitado com atitudes simples no dia a dia. 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
0: 6h27, tudo certo, Gerson? Vamos ficar aí então?
8: Tá, vamos
0: tudo
8: lá.
0: Certo? Tudo organizado?
8: Tudo certinho.
0: Então, lembra, ontem você deve estar. Você sai e fica acompanhando, né? A gente comentou ontem aqui sobre a questão daqueles dois rapazes, dois jovens, adolescentes, que entraram lá na escola do Kaique lá. Teve uma avó que estava preocupada, falou em arma, o que não foi nada comprovado pela Polícia Militar, muito menos pela direção da escola e também pela Secretaria de Educação de Camboriú. A gente comentou sobre o assunto, a secretária se manifestou e aí ela disse que, né, que os alunos, os ex-alunos, na realidade, entraram lá porque estavam com saudade. Foi... Aí um ouvinte chegou assim, tá, mas se eram conhecidos, já eram alunos, ex-alunos da escola. Se era tudo certo, tudo tranquilo, por que que tiveram que chamar a polícia? Bom, aí depois, no finalzinho do programa, a secretária, ela mandou mais um áudio justamente respondendo esse questionamento do nosso ouvinte, o Jal, que mandou ontem sobre esse fato. Vamos ouvir o que disse a secretária Karen Krug.
9: Bom dia. Quando o vigia percebeu que alguém pulou o muro,
6: Ele imediatamente avisou a diretora. Ela não foi atrás para ver quem era que estava pulando o muro. Ela imediatamente chamou a polícia, que é o procedimento. Depois averigua-se quem é. Primeiro toma-se a atitude para não deixar ninguém em risco na unidade escolar. Depois que ela chamou a polícia, ela se deslocou até o local onde eles estavam e aí ela tomou conhecimento de quem eram as crianças. Mas a polícia já estava a caminho. E que bom que a polícia foi, porque daí ela tomou ciência dos fatos que estavam acontecendo efetivamente com essas crianças. Uma havia fugido de um abrigo há 5 dias e o abrigo não tinha tomado conhecimento, a família não tinha tomado conhecimento, né? A outra criança tinha sido agredida pela família. Que bom que a polícia foi até o local e assim, então, quem sabe agora toma a família, toma alguma providência.
0: Aí, a secretária, então, respondendo novamente, e o protocolo é esse, tá certo, Gerson Felipe, né?
8: Porque tem que acionar a polícia, conselho tutelar.
0: Depois a gente vai saber quem é, qual que é a intenção. Ainda bem que era boa, não era pra vandalismo, não era pra nada, não era pra agredir ninguém. Vamos chamar a polícia, chama a polícia. Olha, o que se descobriu? Descobriu que, né, o menino tava sendo maltratado em casa. O outro saiu de um acolhimento há pouco tempo.
8: O que me chamou a atenção foi a secretária comentando que ele tinha saído, né, de um local de acolhimento e que não tinham tomado conhecimento. Isso me chamou a atenção, né? Sobre o acolhimento, que tipo de acolhimento que ele estava recebendo.
0: É. E o acolhimento deveria ter, né, se manifestado em relação, olha, tinha um menino aqui, procurado a família, procurado o conselho tutelar, ele saiu, não sabemos onde está.
8: Desaparecimento, né? Um sumiço. Não sei se é comum também com que esse rapaz acabe deixando o local, mas isso foi o que me chamou a atenção. E a secretária e a escola estão no papel deles, tem que acionar a polícia, porque se não aciona, aí as pessoas estariam falando, como não acionou a polícia? Entraram no colégio, fica por isso? Qual que é a segurança que os alunos têm? Então a secretária está no papel dela e a escola também.
0: Você conhece o Oswaldo Minella?
8: Conheço Oswaldo Minella. E lá, olha, geralmente dá tranqueira. Tem a rótula do Minella, lá em Camboriú também, que é uma ligação de várias ruas importantes. Tá em obras, né? A gente teve até, foi lá na, onde caiu o carro, né? Nas obras também, dentro do buraco que tava aberto. Foi lá na região do Oswaldo Minella.
0: O Anderson tá questionando aqui, ó.
9: Bom dia, Deus, Moisés. É uma dúvida / reclamação. O que o Pavan tem a dizer à prefeitura, à secretaria de obra, ali referente a essa obra aqui no Minella? Tá, vai para 2 meses já, buraco, poeira, quando chove é lama. Não dá para entender. Eu moro na rua Leandro Bertoldi, ali num condomínio. Eles já mudaram o sentido da rua Leandro Bertoldi, então para sair ali do Cedro e acessar a Geraldo Rio Pequeno, ou acessar outra via, tem que dar uma volta enorme, ainda a gente tem que passar por trânsito por causa de buraco. Não dá para entender. Eles começam uma coisa e vão para outro setor, eles começam uma coisa e vão para outro setor. Pessoal aí da Secretaria de Obras, se puder dar um retorno, agradeço.
0: Como é que tá a situação do Oswaldo Minella? Você fez móvel lá, inclusive.
8: Estive lá com o Jair Gringues e as obras estão em andamento. Claro que a condição climática, né, quando chove acaba atrapalhando, mas seguem sim acontecendo as obras. Eu não sei agora se o ouvinte tem alguma informação, se chegou a parar nos últimos dias, mas inclusive quando eu estive lá, foram umas 2 semanas atrás com o Jair Gringues, o pessoal estava trabalhando na obra, estava acontecendo, né? Tinha a movimentação inclusive de maquinário pesado por lá.
10: A gente recebeu ontem também uma reclamação parecida da Oswaldo Minella, e a secretária de planejamento, Marcela Eleutério, ela informou que as obras elas não pararam, que inclusive eles estão fazendo as calçadas nesse momento.
8: Vai trazer com certeza um transtorno para quem mora por lá, para quem circula por lá.
0: O Oswaldo Minella não tem um mercado na frente? Tem um mercadão grande? Eu estive lá, não é perto da obra, da Secretaria de Obras?
8: Perto da Secretaria de Obras também.
0: Eu passei lá. Quando que eu passei lá?
8: A rótula
0: eu passei
8: do...
0: essa semana. Ah, ok. Sim, a máquina estava, eles estavam fazendo as calçadas. Isso mesmo.
10: E aí a secretária ainda completa falando que o espaço que está sem o novo asfalto é porque eles vão abrir para melhorar a tubulação.
0: E tinha uma parte que já estava frisada, inclusive. Passei bem na hora que fiquei olhando, é que não me liguei, não associei ao nome da rua, mas agora sim. Eu estive no Cedro essa semana e vi na volta que eles estavam construindo uma calçada ali próximo ao mercado, na frente, tem um mercado na frente, não me lembro qual é, acho que eu comprou, não sei. E ali perto da Secretaria de Obras tem a rótula e depois já está frisada a rua para recuperar o asfalto.
8: O que nós podemos fazer para o nosso ouvinte, para o Anderson, é buscar a informação de qual o prazo para a entrega dessa obra, né? De fazer esse questionamento até para Marcelo Eleutério, para a gente saber, né, quando que vai ser entregue essa obra de mobilidade, que é importante lá em Camboriú, né? Não só na Oswaldo Minella, mas a gente vai ter a criação de um binário ali também naquela região.
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0: Em Cavalo, no bairro dos Municípios. Ele mandou ontem, não deve estar hoje, não sei, mas ele disse que, olha, tá acontecendo há bastante tempo. Bairro dos Municípios, em Balneário Camboriú, em um terreno residencial na rua Biguaçu, atrás do posto de combustíveis. Tem cavalos mantidos no local, causando um forte cheiro de fezes e urina, incomodando diretamente os moradores. Além disso, o espaço é utilizado para locação e realização de festas e eventos, aparentemente sem alvarás. Aonde é isso na rua Biguaçu?
8: Tem vídeo, vamos ver e ouvir.
13: Ó, essa é toda a estrutura que foi feita aqui, ó, sem nenhum projeto, sem nenhum alvará, sem nada. Ele simplesmente vai pegando o resto de obras. Eu não sei se é da dona Vera, que é a proprietária do terreno, Vera Nicolau, e vai fazendo esses puxados aqui, ó. Ali é onde tá o cavalo, tá? Cheio de cocô, de urina, e vai acumulando. O cheiro aqui tá insuportável, tá? Entrando na casa da minha avó, ela tem 86 anos, antes ele ainda falava com ele respeitava, agora nem isso mais.
0: Muito bem, tá aí. Quem é que tem que fiscalizar isso para ver se alvará, porque eles fazem festas. Não sei se é necessário ter alvará, né? Depende de que festa essa é particular, se é comercial, se você loca o espaço. Tem todo um trâmite que tem que ser seguido, né, Gerson? Os cavalos ali, bom, é um espaço grande, é um terreno que tem bastante pasto, mas é permitido nesse local próximo de residências você ter aqueles cavalos ali? Então, tem várias questões a ser questionada nesse local. Então, rua, eu não consigo me lembrar onde é que é ali na
8: rua Biguaçu.
0: Não consigo me lembrar desse local tão grande na Biguaçu.
8: Será que é perto ali de onde tinha as garagens de ônibus, onde tem agora um mercado também? Parece ser naquela região. O Ricardo fala que é feito a locação do espaço para festas e eventos. Aí tem que saber se tem ou não o alvará. E, além disso, também, a Guarda Municipal Ambiental pode fazer a fiscalização, né, em relação à situação do animal.
0: É verdade. Bom, vamos encaminhar aí para o setor responsável, né? 6h38 e é Tureta. A Tureta, o Tureta.
8: Eu nosso também. Ouvinte. Eu já ia dizer, ó, o Tureta tá participando aí.
0: O que ele diz, Gerson?
8: O Tureta, ele fala assim: bom dia, é o, né? O Tureta. Bom dia aos ouvintes do programa Bote a Boca no Trombone. Quero fazer uma denúncia grave sobre a escola Sementes do Amanhã, aqui em Balneário Camboriú. Hoje pela manhã, precisei aguardar, ontem, né, ele mandou esse recado, precisei aguardar ir pessoalmente chamar a professora na sala de aula e descobri que a instituição não tem interfone para comunicação. Para piorar, fui informado por um funcionário que os servidores precisam fazer rifas para comprar os equipamentos. É inadmissível que a Prefeitura de Balneário Camboriú, com a sua arrecadação, não invista na segurança e na infraestrutura das nossas escolas, deixando a comunidade escolar desamparada. Tá, então, o recado do Tureta, né, pedindo uma melhor comunicação e também uma infraestrutura melhor aqui em Balneário Camboriú, na Escola Sementes do Amanhã. É um núcleo de educação infantil.
0: A secretária vai estar aqui e vai poder responder para ele hoje. É por telefone? Bom, mas ela vai estar no programa.
8: Já vamos fazer o questionamento do Tureta.
0: Exatamente. Tureta, aguarde que hoje tem a resposta. 6h39, vamos falar de Móveis Rocha. 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
10: Hoje nos destaques do Portal Menina, Itapema terá 10 novos leitos de UTI no Hospital Santo Antônio a partir de setembro. Grupo de Proteção à Mulher já atendeu 271 vítimas de violência neste ano e acompanha casos em BC. Santa Catarina registra a primeira morte por febre do Nilo Ocidental no estado. Balneário Camboriú e Itajaí reforçam preparação para possíveis impactos do El Niño. 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
0: 6h41, coloca a foto desse imóvel lá do centro de Camboriú, Camille, para a gente poder relatar o que a Priscila está denunciando aqui. É Rua Ácila Garcia, acredito que seja esse o nome, no centro de Camboriú. Olha só o estado que está esse imóvel e a frente desse imóvel, quanta sujeira! Será que a obra parou? Não tem tapume? Existem as escoras que estão lá no segundo piso, que é normal isso quando uma obra está em andamento, mas pela situação, pelas condições da foto, eu acho que a obra parou. Em frente ao número 355, Rua Ácila Garcia, no local existe uma construção que está na justiça, então não está andando. O muro caiu praticamente todo. A Secretaria de Obras esteve no local, realizou a retirada, levou parte do muro, porém o terreno permaneceu aberto e sem proteção adequada. E aí, recentemente, começaram o quê? A entrar no local para usar drogas, causando preocupação e segurança para a população. Então eu estou solicitando, a Priscila está solicitando, que a Prefeitura, através da Secretaria responsável, possa verificar a situação, notificar os proprietários, tomar as medidas necessárias para que o local seja fechado e ofereça mais segurança, evitando que continue sendo utilizado para esse tipo de situação. É o mínimo, né? Se existe uma pendência judicial, uma disputa judicial, mas enfim, tem que haver uma limpeza ali e, claro, fechar, porque senão daqui a pouco tem morador de rua, situação de rua, morando lá e fazendo um mundaréu de coisa que a gente sabe o que acontece.
8: Porque a pendência é na obra e não no terreno. E aí o proprietário, ele tem, né, que cuidar do seu terreno, independente se tem uma obra ou não lá, deixar tudo fechado, organizado, né, ainda mais porque está até na calçada também, parte do material ali, atrapalhando a passagem das pessoas.
0: Olha lá, ó, tudo na calçada. Tem até uma parte da obra, não dá para ver ali porque está aparecendo o nosso WhatsApp, né? Tira um pouquinho ali, que me dá pra tirar? Deixa eu ver. Ó, olha só. Que aí o tapume vem pra cima da calçada. Não tem como passar na calçada. Não sobrou nada. Né? É rua. Vai pela rua.
8: Deixou aquele, geralmente, aquele tapume ali onde tem, né, um espaço pra guardar algum tipo de material. Eu vejo que tem uma rampinha ali do lado também. Tá tudo errado. Essa que é a verdade.
10: A secretária de Planejamento de Camboriú, Marcela Lotério, está respondendo e diz que vai pedir para a fiscalização passar agora pela manhã nessa construção, mas que essa construção já havia sido notificada. Então, hoje pela manhã devemos ter uma resposta. E sobre a Oswaldo Minella, a gente vai fazer esse questionamento para o Zé Branco, porque ela informou que depende da Secretaria de Obras ali a conclusão da rótula da Oswaldo Minella. Então, quando o Zé Branco estiver aqui, a gente já faz esse questionamento.
0: Obrigado.
8: Adilson, vamos para o intervalo com o recado da Sally, está um pouquinho abaixo ali da resposta do Bola, né? Porque ela falou sobre o momento que ela acompanha a rádio.
0: Uhum.
8: Tá acompanhando desde as 4 da manhã até o canal 100. Bom dia, Sally.
16: Oi, bom dia. Eu sou a Sally, aqui de Itapema. Eu ligo o rádio sempre, 5 para as 4 da manhã, colhi o Brasil, ele já sabe. Eu sou a primeira que digo bom dia, porque eu tenho um armazém colonial, levanto cedo para organizar, que é muito movimentado aqui na meia praia. Enfim, muita coisa para organizar, limpeza, organização, para esperar os clientes chegar. E eu falo para meus clientes que eu escuto a Rádio Menina das 4 da manhã até o Tigrão às 6 da tarde. Tem gente que não acredita. Abraço a todos aí. Ótima quinta-feira.
0: Que legal, Sally. Obrigado, viu? Sintonizada desde madrugada, desde o Lio, e vai até a noite acompanhando a programação da Menina FM no seu armazém colonial em Itapema. Tem que fazer uma visita lá, hein?
8: É, deu vontade de passar. Armazém colonial, sempre tem coisa boa.
0: Cara, né?
8: E pelo sotaque da Sally,
0: olá,
8: ela pega direto do campo, né?
0: Queijo, salame, vinho. Só coisa boa.
10: La Salle, o nome do armazém colonial.
0: La Salle.
10: La Salle.
8: Me lembrou, inclusive, o sotaque, né, da minha família lá em Caxias do Sul.
10: A Salle é de Chapecó.
8: Opa, Chapecó, que tem uma grande influência também gaúcha.
0: Vamos pro intervalo e daqui a pouco os destaques do esporte. O bicho tá pegando na Copa do Brasil, vai pegar mais ainda hoje.
8: Por falar em gaúchos, o Rio Grande do Sul está dividido.
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0: Bora falar de esporte. A gente começa pela Copa do Brasil, porque essa semana estão se definindo os primeiros resultados, porque são dois confrontos. Primeiro confronto desses jogos, e mais uma vez teve ontem à noite bola rolando.
14: E de volta, o popular mata-mata. Na terça-feira, ainda empate no Clássico Mineiro, entre Cruzeiro e Atlético Mineiro, 1-1. E ontem, aí sim, nós tivemos equipes ganhando as suas partidas. E quem jogou em casa se deu bem. O Vasco da Gama venceu por 1-0 a equipe do Vitória. Andrés Gomes marcou o gol da vitória vascaína a 14 minutos do segundo tempo. O Vasco, que terminou a partida com um a menos, teve gol anulado, enfim, um jogo bem movimentado na vitória vascaína para cima da equipe do Vitória.
0: Vai ser um osso duro manter esse 1-0, e a vantagem é mínima, porque lá em Salvador o Vitória é muito forte.
14: É, no Barradão, o Vitória, ele tem feito bons resultados, é lá que ele consegue as suas classificações, e agora vai para cima da equipe do Vasco da Gama na próxima quarta-feira, né? Próxima quarta, 9:30 PM, tem o jogo da volta. E o detalhe, né? O Vasco, ele conseguiu marcar o seu gol quando já estava com um jogador a menos, porque o Barros foi expulso ainda no primeiro tempo da partida, né? Os baianos realmente fora de casa não vão muito bem, mas dentro de casa o Vitória é muito forte, e agora o Vasco da Gama vai tentar administrar essa vantagem para avançar na Copa do Brasil. Lembrando que estamos nas quartas de final, quem passar já vai para as semifinais da competição, e os dois finalistas, eles garantem vaga na Libertadores da América. O campeão na fase de grupos e o vice-campeão vai para pré-Libertadores. Ontem, além de Vasco da Gama 1, Vitória 0, com o gol de Andrés Gomes, nós tivemos também o Palmeiras, que encarou o Santos. Neymar não jogou. Neymar, ele não gosta de jogar quando o campo é sintético, né? Sempre dá um miguezinho para não jogar no gramado sintético. E o Palmeiras aproveitou e meteu 3-0 para cima da equipe do Santos. Flaco Lopes, ele tá voltando a viver uma fase artilheira, né, nesse período aí pós-Copa do Mundo. O Flaco Lopes, ele marcou aos 34 do primeiro tempo o primeiro gol do Palmeiras. O Andreas Pereira, ele ampliou a vantagem do Palmeiras aos 44 do primeiro tempo, e o argentino Flaco Lopes voltou a marcar aos 15 do segundo tempo, e acabou assim. Palmeiras 3, Santos 0, e o Palmeiras já tá com um pezinho na semifinal da Copa do Brasil, com essa boa vitória para cima da equipe do Santos. Vai ter muita dificuldade, mesmo jogando em casa, o Santos na Vila Belmiro é muito forte, mas para reverter um 3-0 contra a equipe do Palmeiras vai ser muito complicado. O jogo da volta é na próxima quarta-feira, 9:30 PM. E lembrando, quem passar de Palmeiras e Santos vai encarar o time que passar do confronto entre Vitória e Vasco da Gama. Então tá tudo se encaminhando, pelo menos até o momento, para termos Palmeiras e Vasco da Gama em uma das semifinais.
0: Eu já te digo que o Palmeiras está na final.
14: Vai passar do Palmeiras?
0: O Palmeiras está na final.
14: Ah, já. O Palmeiras está na final.
0: Tem vaga garantida na final já. Está esperando seu adversário.
14: Independente de Vitória,
0: independente,
14: ou Vasco.
0: Independente de Santos, que ainda tem, de, seja lá quem for, Vasco e Vitória, o Palmeiras para mim está na final.
14: Eu digo mais, eu acho que o Palmeiras é o campeão dessa Copa do Brasil. Eu acho que vai ser difícil tirar o título da equipe do Palmeiras, né? Que é um time realmente que ele tem uma regularidade muito grande, né? É difícil alguém conseguir.
0: Sabe o que eu tava notando no time do Palmeiras? Que eu não noto, a não ser também no Flamengo, a intensidade como se joga futebol com os jogadores do Palmeiras. Ontem eu comecei a assistir, cara, é de uma velocidade, de uma intensidade que eles jogam. Aí, por exemplo, vamos pegar o nosso Grêmio. Cara, começa o jogo, começa o sofrimento, começa o desespero de toque pra cá, o time adversário começa a pressionar, a gente não sabe o que fazer com a bola. O Palmeiras começa o jogo, é intenso, intenso, toca, bola, busca, se perde, vai lá, recupera. É outro futebol.
14: A verdade é que aqui no Brasil, Palmeiras e Flamengo, eles estão um nível acima. Essa aqui é a verdade, não adianta querer tapar o sol com a peneira. Palmeiras e Flamengo jogam um outro tipo de futebol na comparação com as outras equipes aqui do Brasil. Já que você tocou no Grêmio, Adilson, hoje tem Grenal. 20h.
0: O primeiro clássico Grenal. Nós vamos dançar a valsa dos 15 anos.
14: Vamos ver, né?
0: Eles que têm que dançar.
14: O Internacional tem que dançar e espero que dance hoje e na próxima quinta-feira também. A gente vai ter esse Grenal que está sendo chamado do Grenal dos Desesperados, porque a dupla Grenal ocupa as posições lá embaixo na tabela do Brasileirão, né? Tanto o Grêmio quanto o Internacional aparecem ali pertinho da zona de rebaixamento, 15º e 16º colocado respectivamente. E esse Grenal pela Copa do Brasil, ele é importante porque quem for eliminado vai ficar numa situação muito complicada, né? A gente sabe que o Grenal, ele ajeita a casa, mas ele também desarruma a casa. E Internacional e Grêmio fazem hoje, então, às 20h, o primeiro clássico Grenal das quartas de final da Copa do Brasil no estádio Beira-Rio, a volta na Arena no dia 3 de setembro, uma quinta-feira, também às 20h. E esse jogo de hoje também vai fechar as partidas de ida das quartas de final na Copa do Brasil. Vai
0: bola
14: pegar fogo.
0: Às 8?
14: 8h.
0: Que bom.
14: Um ótimo horário mesmo para poder acompanhar.
10: Gerson, temos participação aqui da nossa ouvinte Regiano, a nossa ouvinte Regiane, tá falando, segue o líder Palmeiras, bancada, manda um abraço pro meu esposo, Iago Rossetti, ele que é vascaíno.
14: Olha aí, vai ter um
10: confronto.
14: O casal
10: confronto. Tá feliz hoje, né?
14: O casal tá feliz, mas na próxima fase há a possibilidade desse casal se enfrentar, né? Aí eu quero saber se a Regiane, ela vai ficar do lado do Iago, né? E vai torcer pro Vasco, ou se o Iago ele vai, né, ficar do lado da esposa e torcer um pouquinho pro Palmeiras. Um abraço aí pros dois e obrigado pela participação. Bom, vamos em frente aqui porque a Copa do Brasil é isso, mas nós temos outros jogos aqui para atualizar também. Por exemplo, a gente teve pela Copa Sul-Americana o River Plate, que recebeu o Santa Fé da Colômbia, e isso interessa também aos vascaínos. O River Plate, no estádio Monumental de Núñez, lotado, recebeu o Santa Fé. As equipes haviam empatado na ida e ontem um novo empate, 1-1. Driussi fez o gol do River Plate e os colombianos empataram no finalzinho, já aos 35 do segundo tempo, com gol de Fagundes. A decisão foi para as penalidades máximas e nos pênaltis, 8-7 para o Santa Fé. O River Plate está eliminado da Copa Sul-Americana e o Vasco da Gama, né, que venceu ontem pela Copa do Brasil, mas também está classificado nessa competição, na Copa Sul-Americana, vai enfrentar o Santa Fé da Colômbia nas quartas de final desta competição internacional. Por falar em competição internacional, tem também o destaque do Al Ahly da Arábia Saudita, que enfrentou o Auckland City da Nova Zelândia, e ontem teve vitória do Al Ahly, 1-0. Com esse resultado, o Al Ahly avança na Copa Intercontinental e vai pegar o Mamelodi Sundowns, equipe da África do Sul, no próximo sábado, inclusive, na verdade no próximo sábado não, no dia 19 de setembro, né, nós teremos um sábado às 10h, a equipe do Mamelodi Sundowns enfrentando o Al Ahly da Arábia Saudita para definir já quem vai adiante, né, para a terceira fase da Copa Intercontinental. E aí quem passar do Mamelodi Sundowns e do Al Ahly da Arábia Saudita vai pegar o vencedor do Derby das Américas, que colocará frente a frente o Toluca do México e o campeão dessa edição da Copa Libertadores da América. E aí, claro, esse jogo acontece só no final da temporada, após a definição na Libertadores da América. Vamos acompanhando aí também a Copa Intercontinental. Deixa eu dar uma outra informação aqui também, Adilson. E essa tem a cara do Bote a Boca no Trombone. Porque ontem à tarde, nós recebemos uma ligação de uma mãe. Essa mãe, ela pediu para não ser identificada, mas alunos de Camboriú, eles viajaram até São João Batista para disputar a OLESC, as Olimpíadas Escolares aqui de Santa Catarina. Eles ficaram das duas da tarde, quando saíram, até as 22h para retornarem, e essa mãe questionou por que os estudantes que foram disputar jogos de vôlei lá, inclusive acabaram perdendo por 3-2, né, para uma equipe lá de São João Batista. E ela questionou que os estudantes não receberam nenhum tipo de alimentação. E ela gostaria de saber o porquê. Inclusive, foi solicitado que eles levassem uma alimentação de casa. E ela acha que está errado. Ela até, né, deu alimentação para o filho levar, mas sabe que outras crianças não tem a possibilidade também, né, de estar levando essa alimentação. E ela me questionou e pediu para que nós fizéssemos o questionamento também à Prefeitura de Camboriú do porquê eles não podem ceder uma alimentação, visto que os alunos estão indo defender Camboriú. Era o time de vôlei dos estudantes, e aí ela deixou esse questionamento. E claro, a gente vai repassar também a Fundação de Esportes lá de Camboriú, né, o Gilberto Boscato é quem está à frente, e a gente precisa de uma resposta. Eu até entendo essa mãe, né? Ela falou assim, poxa, o pessoal passa lá o dia inteiro, tem que ter um lanche para eles, né? Já que estão representando Camboriú, pelo menos um lanche aí para que eles possam jogar e estarem bem alimentados. Eu concordo com essa mãe, eu acho que tem que ter alimentação, sim.
0: Tem razão, sim. Né? Tem que levar, tem que acompanhar, o time está representando a cidade, enfim, né? A gurizada precisa se alimentar e eles têm que estar, né, bem alimentado para, além de disputar, e depois da disputa também.
14: É, com energia, e não dá para ficar das 2 até as 10 horas da noite sem comer nada. Né? Ela tá fazendo essa cobrança e acho que é bastante justa, né? Manda aquele lanchinho lá, aquele suco, um sanduíche, uma fruta, né? Já vai acabar podendo alimentar bem os atletas. Bom, Adilson, estas as informações do esporte aqui no Bote a Boca no Trombone, e claro que amanhã a gente volta com o resultado do Grenal. Vamos trazer o nosso palpitão também. Ontem a Camila Gucker te acertou, né? Inclusive acertou o palpite do jogo do Vasco da Gama. O Palmeiras, será que eu não acertei o Palmeiras? Será que eu não falei um placar mais elástico do Palmeiras? Depois eu vou ter que conferir também. Eu acho que eu acertei o Palmeiras, hein?
0: Você não anotou nossos palpites?
14: Anotei, mas o papel tá lá na redação.
10: Tu colocou algum gol do Santos?
14: Eu acho que eu não coloquei.
10: Eu acho que então tu acertou. Porque eu lembro que tu e o Moisés tinham colocado 3. E o Moisés colocou 3-1, acho que tu 3-0 e tu 0-0, 1-1. Empate.
14: Esse com certeza eu vou lembrar. Internacional e Grêmio. Hoje é 1-1.
10: Também acho que vai ser 1-1 hoje.
0: 2-1 pro Grêmio. Muito bem.
14: Eu espero que amanhã eu esteja aqui falando que o Adilson acertou e que eu errei o palpite. Eu quero muito errar esse palpite, mas desde que o Adilson acerte o dele.
0: Valeu, é isso? Fechou, Gerson? Algo mais?
14: Não, por hoje é só. Daqui a pouquinho a gente volta com outras informações aqui. Também tem trânsito logo mais. Muita informação aqui no Bote a Boca no Trombone.
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14: Tá chegando ele, Marinho Lopes Stringari Filho. Olha só, Adilson.
0: Nevoeiro marítimo.
14: É o nevoeiro marítimo. Eu ia falar neblina, mas é o nevoeiro marítimo. A gente tem imagens da conexão DCTV mostrando, é a região ali próxima da Barra Sul. E tem tanto nevoeiro que a gente nem consegue ver o Pontal Norte aqui no fundo.
0: Fala, Marinho, bom dia.
21: Mais uma vez, bom dia, Adilson, Moisés, bom dia a toda a nossa equipe, a você que está acompanhando aqui o BBT. Nesta quinta-feira, o sol volta a aparecer, destaque para as temperaturas que entram em rápida elevação. O clima fica abafado, já que o sol volta a aparecer para todas as regiões, tanto para sexta até sábado, algumas aberturas ainda. Esse calor já repentino já é uma condição pré-frontal, é quando nós temos a organização de uma nova frente fria no estado gaúcho, que deve avançar para Santa Catarina. Então, por causa do calor e a alta umidade no ar, nós podemos ter essa combinação, alguns temporais entre as tardes e noites de sexta-feira, sábado, alguma chuva mais intensa e temporais com trovoadas podem passar pela nossa região. Especialmente no fim de semana, entre sábado e domingo, já tem avanço de uma frente fria que vai trazer chuva persistente e volumosa, principalmente entre domingo e segunda-feira. Estamos acompanhando, é importante acompanhar os boletins, as atualizações também da Defesa Civil, já que nós temos então as condições do tempo que traz o calor repentino, é perigoso, juntamente com a umidade, essa combinação pode trazer alguns temporais e tempestades localizadas pela nossa região, principalmente a partir de sexta-feira à noite. Os ventos ainda têm maior frequência de noroeste a nordeste, vento quente contribui para a rápida elevação das temperaturas, por isso fica quente, abafado o clima aqui na região, com as máximas se aproximando dos 30 graus. No domingo, que deve ser um dia mais fechado com chuva, nós podemos ter então a temperatura já baixando de 25 graus novamente. Até lá, segue predomínio de sol e calor aqui nesta segunda parte da semana, confirmando as nossas previsões. Na área marítima, tempo bom, visibilidade melhorando, o estado do mar é calmo, oferecendo plenas condições às atividades da navegação, da prática da pesca e também os esportes náuticos e de lazer. Teremos maré alta entre meio-dia e 2 da tarde e a maré baixa fica em torno de 8 horas da manhã nos rios e praias aqui da costa norte catarinense. Desejando a todos uma ótima quinta-feira, Dilson Moisés, com as primeiras informações da previsão do tempo, os dados da Univale, Marinho Stringari para o Bote a Boca no Trombone.
0: Valeu, Marinho, obrigado. Tá aí as informações sobre a previsão do tempo para esta quinta-feira.
14: 7h04, vamos pro intervalo, Adilson?
0: Vamos, depois vamos falar de segurança.
14: Tá combinado, já voltamos.
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14: Adilson de Souza, informações da segurança aqui no Bote a Boca no Trombone. Movimentado o plantão policial.
0: É verdade, vou falar sobre o rapaz que foi encontrado, aquele menino que estava desaparecido, foi encontrado sem vida lá em Itapema daqui a pouquinho. Vou falar também sobre uma outra operação que aconteceu na cidade de Itajaí. Mas vou começar falando sobre guarda municipal, porque um casal de 19 anos foi preso pela GM aqui de Balneário Camboriú na noite da terça-feira ainda por tráfico de drogas. Eles estavam na faixa de areia da Praia Central. A abordagem aconteceu por volta de 11 horas após denúncias. Com os dois foram apreendidos algumas gramas de cocaína, também gramas de crack e de maconha e mais 2 celulares. Os agentes também constataram um mandado de busca e apreensão contra o homem relacionado a um ato infracional cometido quando ele ainda era menor de idade. O casal foi encaminhado para a central de plantão policial. Outra da guarda, um homem de 34 anos procurado pela justiça, foi preso pela GM de BC na tarde de ontem, no bairro dos Estados. A prisão aconteceu por volta de 15 para 5 da tarde, durante uma abordagem de rotina na rodoviária. Na consulta, os agentes constataram um mandado de prisão ativo expedido pelo Tribunal de Justiça do Paraná. Os crimes: lesão corporal, violação de domicílio, ameaça, resistência, desobediência e desacato. Uma mulher de 36 anos foi resgatada pela GM de IBC na noite de terça-feira, após denunciar que estava sendo impedida de sair de um veículo contra própria vontade. A ocorrência foi registrada por volta de 15 para meia-noite da terça-feira. A guarda recebeu informações da Polícia Civil de Brusque de que esta mulher estava seguindo para Balneário Camboriú como passageira de um carro, cujo motorista não permitia que ela desembarcasse. A vítima conseguiu acionar um botão de emergência e transmitir a localização em tempo real. A equipe da Romu acompanhou o veículo, fez abordagem, a mulher retirada do carro, o motorista de 40 anos foi preso. Segundo a vítima, os dois se conheciam havia cerca de 2 meses. E naquela noite, ele teria acompanhado o carro da autoescola durante a aula dela e depois prometido levá-la para casa, mas tomou rumo a Balneário Camboriú e não permitiu que ela saísse. Ele foi preso por violência psicológica contra a mulher e encaminhado à central de plantão policial.
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0: Vamos lá para Itapema, porque a Polícia Militar, através do 31º Batalhão, vinha realizando diligências e levantando informações relacionadas ao desaparecimento de um jovem, o Brandon Lucas, de 23 anos. Durante os trabalhos de inteligência, a equipe recebeu denúncias, informações que apontavam para uma possível localização onde o corpo poderia estar ocultado, em uma região de mata situada na área de invasão do bairro Alto São Bento. Se cogitou também que esse menino tinha sido sequestrado devido a ter ido numa zona que é numa localidade de tráfico de drogas, onde também existem alguns faccionados. A partir dos dados levantados durante as diligências, equipes da Polícia Militar deslocaram ontem à tarde e iniciaram as buscas na área de mata. A localização ocorreu após um trabalho contínuo de levantamento de informações, diligências realizado pela Agência de Inteligência do 31, possibilitando a identificação da área onde foram realizadas as buscas. O que não foi divulgado ainda, até porque a perícia é quem vai fazer essa divulgação para as forças de segurança, é como foi encontrado esse corpo. Se existia algum sinal de arma de fogo ou arma branca ou algo semelhante que acabou ceifando a vida do Brandon, e também a motivação que levou esse jovem a ser morto nesta localidade. 23 anos, a família desolada, obviamente esse rapaz que, segundo a própria família, era usuário de drogas, mas estava, né, também cursando direito na faculdade. Infelizmente, acabou perdendo a vida. Agora há uma investigação que vai ser ampliada pela Polícia Civil.
14: Adilson, e sobre esse caso, estava acompanhando algumas informações e dizem que aquela área onde o menino foi encontrado morto é uma área comandada pelo crime organizado. PGC, já com o Comando Vermelho também. A gente acha que não tem, né, esse tipo de facção aqui na nossa região, mas eles estão chegando aqui, né? O PGC é uma facção catarinense, mas com, né, ramificações do Comando Vermelho, que vem do Rio de Janeiro e começa a se instalar também aqui na nossa região.
0: E aí é que está faltando o braço forte do Estado de acabar com isso, porque se perdemos a mão, daqui a pouco, já sabe, né? Acabou-se aquela história do Estado mais seguro do Brasil.
14: E aí a gente vai ficar com um Estado parecido com o Rio de Janeiro, que é o que a gente não quer.
0: Bom, e para isso, em Itajaí, operações estão sendo realizadas. Ontem, no Nossa Senhora das Graças, uma prisão de um cara de São Paulo, e mais a apreensão de 2 adolescentes, além de arma de fogo, de drogas. Eu estive acompanhando. Olha, eu estava passando no momento que vi o helicóptero Águia, estava vindo de uma pauta e nós entramos no matador. Pronto, ali se criou já uma oportunidade de fazer uma matéria muito legal. Inclusive, o Major Favoreto estava nesta operação e a ação teve a participação também do Batalhão de Aviação da Polícia Militar, o helicóptero Águia 07. a prisão em flagrante desse homem de São Paulo, a apreensão de dois indivíduos, um revólver calibre 38, os outros dois indivíduos menores de idade. Um revólver calibre 38 apreendido, porções de crack 721 pedras de crack, uma porção de 30 gramas maior também da mesma droga, 19 porções de maconha, R$1.364 em dinheiro. A movimentação foi grande, viu? Mas o alvo fugiu. Vamos ouvir o que disse Major Favoreto, comandante do batalhão, o primeiro batalhão?
1: Perfeito, nós estamos atuando agora contra o crime organizado. Ontem tivemos aí a infelicidade de ter dois óbitos, confronto no Imaruí. E hoje nós fizemos ação aqui juntamente com o helicóptero Águia e nossas polícias especializadas. Já apreendemos arma de fogo, estamos em busca de um alvo, arma de fogo e drogas. Vamos continuar, próximo passo vamos para Cidade Nova e vamos fazer cordeiros também.
6: Teve prisões aqui também?
1: Teve algumas prisões, mas o nosso alvo principal ele acabou fugindo e nós estamos na captura. Teve algumas prisões por tráfico de drogas, sim. Mas a pessoa que nós queríamos, o alvo qualificado nosso, acabou escapando, mas logo nós vamos capturá-lo.
6: Esse alvo é um faccionado?
1: É um faccionado já conhecido das guarnições aí.
6: Ele que comanda por aqui?
1: Ele tem uma boa parte da culpa da situação aqui do matadouro. Ele é responsável por algumas coisas aqui. Será cobrado.
0: Quando encontrar, então, este que foi o que fugiu, o principal alvo da Polícia Militar ontem na Operação Nossa Senhora das Graças, ontem à tarde, olha, tava movimentadíssimo, sabe como é que é ali também, né? O pessoal sai, vai pra rua, fica acompanhando, o pessoal fica acompanhando de longe, outros já dão pinote, já correm, porque já estão devendo alguma coisa, e o Águia lá por cima e todo um aparato do tático e também de guarnições do primeiro batalhão de Polícia Militar da cidade de Itajaí, que vai continuar realizando operações. Como o próprio comandante falou, nessa semana teve uma operação lá no Imaruí, dois inventaram de puxar arma e trocar tiro com a polícia, acabaram sendo neutralizados e mortos. Vai ter outras operações justamente para sufocar o crime organizado e integrantes de alguma facção criminosa. Estes os destaques da segurança.
14: Obrigado, Adilson. 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
0: E o trânsito, Gerson Felipe. Que imagem é essa aí da Avenida do Estado? Quarta Avenida. Olha o movimento aumentando, ó.
14: Esse ponto é um ponto de muita movimentação. O pessoal que está chegando próximo da 2500,
0: isso mesmo.
14: Porque aí consegue já também acessar a Marginal, consegue ir em direção, né, ao bairro dos municípios, Vila Real. Tem gente que também usa essa região para se deslocar entre Balneário Camboriú e Camboriú. Então a gente já começa, né, mostrando a movimentação intensa na Quarta Avenida. E com isso, a gente já traz também as primeiras ocorrências do trânsito aqui no Bote a Boca no Trombone. A equipe dos agentes de trânsito esteve trabalhando ontem em uma ocorrência que aconteceu na região da rua 3700, Avenida Atlântica, ali próximo da 3700, e foram abordados veículos ali, inclusive um veículo com pessoas na carroceria. Essa abordagem, ela aconteceu na noite de ontem, e segundo o relato dos agentes de trânsito, uma caminhonete, uma Rampage Bighorn, de cor branca, estava parada em frente a um estabelecimento na Avenida Atlântica, quando duas pessoas subiram na carroceria do veículo, com a intenção de gravar um vídeo. Será que era algum tipo de influencer? Na sequência, a condutora da caminhonete, uma mulher de 31 anos, ela entrou na rua 3700. Os agentes de trânsito deram duas ordens de parada até conseguirem realizar a abordagem. Durante a fiscalização, foi ofertado o teste do bafômetro à condutora, mas ela recusou. Por que que recusou? No mínimo, tinha tomado um gole. Diante da recusa, foi feito o auto de infração referente né, a recusa do teste do bafômetro. E além disso, também ela foi autuada por conduzir pessoas nas partes externas do veículo, que não pode, segundo o Código Brasileiro de Trânsito. Após os procedimentos, o veículo foi liberado para um outro condutor habilitado, que aí sim, este fez o teste do bafômetro com resultado zero. Também tivemos os agentes de trânsito abordando uma moto que estava com aquela descarga livre, descarga barulhenta, e o condutor ainda estava sem CNH.

foi liberada no local. Já em relação ao escapamento alterado, foi concedido o prazo de 10 dias para que a irregularidade fosse, então, né, totalmente sanada, né, e ele deixasse o escapamento de acordo com a legislação. É uma fiscalização importante porque, além da questão da CNH, esse escapamento alterado, a gente sabe bem, né, ele acaba tirando o sono das pessoas, os motociclistas passam, né, causando aquele barulhão, aquela barulheira. Então, importante esse trabalho realizado pela equipe dos agentes de trânsito. E a gente segue com mais informação, seguimos aqui por Balneário Camboriú, porque olha que informação bacana, né? Tem também informação boa do trânsito para a gente atualizar, e a gente teve o trabalho, né, da ABC Trânsito de sinalização de algumas vias aqui de Balneário Camboriú. Foram vias que receberam a requalificação asfáltica, as ruas Aurora, Chapecó e Panamá. Elas passaram recentemente por obras de requalificação e agora, então, estão recebendo a sinalização pelo Departamento de Sinalização e Transporte da ABC Trânsito. Na Rua Aurora, no bairro Jardim Yacht Club, a implantação da nova sinalização foi concluída na madrugada de ontem, quarta-feira. Nos próximos dias, as ruas Chapecó, no bairro dos Municípios, e a Panamá, no bairro das Nações, também vão receber a nova sinalização. Importante, né? Tem a requalificação, que é fundamental, e aí depois passa a equipe da ABC Trânsito fazendo também, né, a implantação das placas para que fique tudo certinho e para que os condutores não tenham nenhum tipo de problema. 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E olha que boa notícia: as obras que estavam acontecendo na Avenida Atlântica e que tinham previsão de liberação na próxima sexta-feira, elas foram antecipadas. Os serviços de ligação de infraestrutura de reurbanização da Praia Central, eles começaram na última segunda-feira, na Avenida Atlântica, região próxima da Rua 4000. E em função desta obra, a gente teve o trânsito bloqueado na Avenida Atlântica, entre as ruas 3950 até a região ali da altura da Rua 4000. E agora, então, já está tudo liberado, não tem mais aquele contrafluxo pela Avenida Normando Tedesco. Uma boa notícia, né? Já a partir de hoje, então, quinta-feira, os condutores vão estar transitando sem nenhum tipo de desvio pela Avenida Atlântica, naquela região lá mais próxima da Barra Sul. Também aproveito para destacar, ainda aqui em Balneário Camboriú, a gente teve até às 7 horas da manhã, e o trânsito ele deve estar um pouquinho lento também pela marginal, porque tivemos obras da Arteris, que começaram ontem às 7 horas da noite. Essas obras seguiram durante a madrugada até às 7 horas da manhã, né? E essas obras que foram realizadas pela Arteris, elas são para recomposição do pavimento, né? Reparos ali no pavimento. É importante que aconteçam essas obras na marginal, principalmente na região ali do quilômetro 131, é onde aconteceram estes trabalhos na marginal da BR-101. 7 horas da manhã era o prazo final para que a Arteris finalizasse então essas obras. E eu tô vendo aqui que na marginal da BR-101, neste momento, nós não temos em Balneário Camboriú, pelo menos, né, congestionamentos ou pontos de lentidão. Tanto é que a gente tem o trânsito lento em Balneário Camboriú, para quem está circulando pela região da Rua 1950, né, é o único ponto aqui que a gente tem, né, como um alerta para trânsito mais intenso em Balneário Camboriú. Já no município de Camboriú, Rua Peroba, no bairro Tabuleiro, apresentando lentidão. A marginal entre o posto Distribui e a Avenida Santa Catarina, mas aí não é por causa de obras, é a grande movimentação de trânsito que a gente tem nessa região, né? Os veículos se deslocando entre Balneário Camboriú e o município de Camboriú. Também aproveito para destacar a movimentação intensa na Avenida Santa Catarina, na saída de Camboriú, Avenida Santa Catarina apresentando lentidão, e também tem lentidão no centro de Camboriú, ruas Manuel Anastácio Pereira e a Henrique Coppe, que são vias que os condutores utilizam para justamente sair da região.

0: Central de Camboriú e acessar a Avenida Santa Catarina, então nestas duas vias, trânsito lento. Também tem lentidão na Avenida Santo Amaro, no bairro Barranco, Rua Santo Antônio ali, na esquina com a Santo Amaro, também apresentando lentidão, e a Antônio Lopes Gonçalves Bastos, ali na ligação com a José Alves Cabral, né, entre Camboriú e Balneário Camboriú, também apresentando trânsito mais lento nesta manhã de quinta-feira. Deixa eu dar uma olhadinha aqui também, tem algum acidente, né, que entrou nos últimos minutos? A gente tem sim, em Itajaí, Rua José Quirino, no bairro São João, um acidente envolvendo carro e bicicleta. A vítima, uma menina de 15 anos, adolescente, que estava conduzindo essa bicicleta, ela está relatando dores na região dorsal. Foi agora há pouco, às 7h16, este acidente, fechando as informações do trânsito aqui no Bote a Boca no Trombone.
1: Volta a imagem da 4ª Avenida para mim ali, por favor, né? Aí deixa essa imagem aí, que a gente está acompanhando a movimentação, é que agora o sinal está aberto, né? Eu gostaria de fazer um chamamento para quem está no trânsito na 4ª Avenida agora, que está chegando ali em frente ao Baratão Móveis. Você está ouvindo a Rádio Menina, a sinaleira fechou agora. É que agora veio pouco carro. Eu queria que o carro ligasse o alerta, quem está ouvindo a Rádio Menina. Né? Liga o alerta aí, você que está na frente do Baratão Móveis aí, está ouvindo aí no carro? Liga o alerta assim para a gente ver. Você que está ouvindo a Rádio Menina, está ouvindo? Olha para a esquerda aí. Baratão Móveis, fazer propaganda pro cara. Liga o alerta, tem um rapaz ali fazendo alguma campanha de
2: três
1: alguma coisa.
2: Rapazes.
1: Três? Três ali que estão fazendo. Liga o alerta aí, gente, que tá ouvindo a Rádio Menina, pessoal que tá aí na 4ª Avenida, na sinaleira próximo da 2500. Olha lá, ó.
0: Tem um
1: lá.
0: Ligado, ó.
1: Tem um ligado lá, ó.
0: Acho que é uma Jeep Renegade.
1: Renegade, obrigado, Renegade. Um abraço. Sempre tem alguém. Só ligar o alerta aí na menina. Agora abriu o sinal.
0: Valeu, valeu, condutor da Renegade, ou condutora, né, que ligou o alerta. Tá levando a gente de carona, muito obrigado.
2: E o Naldo tá trazendo informação, ele mandou que a BR-101 no sentido sul em Itajaí tá totalmente parada, Gerson.
0: Deixa eu dar uma olhadinha aqui, que eu vou ser honesto, eu esqueci de falar da BR-101, tava aqui falando, né, de outras localidades, pensando naquele acidente ali que eu citei, que eu nem passei, em Balneário Camboriú, a gente tem um pequeno ponto de lentidão, inclusive também na BR-101, é no sentido norte, ali próximo da Uniavan, e deixa eu dar uma passadinha por Itajaí, sentido sul com trânsito lento, tem bastante lentidão no sentido sul. Uhum. Essa lentidão no sentido sul, ela tá começando já entre as cidades de Balneário Piçarras, Penha e Navegantes, vai persistindo também por Itajaí, e tem informação de um acidente ali na região dos Salseiros, mas depois a lentidão no sentido sul, ela vai seguindo, né? E vai seguindo por um trecho bastante grande, chegando até as proximidades do entroncamento da 101 com a rodovia Antônio Raio. No sentido norte também tem lentidão, ela começa próximo ali do campo do Barra Futebol Clube, né, da Arena do Barra, e no sentido norte ela vai persistindo também até as proximidades do trevo da rodoviária e chegando perto também da região de acesso à rodovia Jorge Lacerda.
1: Acho que tem áudio no vídeo do Robson ali, olha só lá, ó, o motivo da BR-101.
3: Aqui vai sendo sentido norte, hein? Depois da Iveco. Depois da Iveco aqui, caminhões aqui, sentido norte. Antes da. Passando aquela ponte do. Acho que é Itamirim. Não é certo o que aconteceu ali.
0: Tem uma ambulância da Arteres, um caminhão ali parado.
1: Uma moto. Meu Deus. Uma moto embaixo do rodado do caminhão.
0: Esperamos que a gente não tenha que noticiar daqui a pouco pior, né? Mas a ambulância da artéria está ali, a gente vê até um rapaz, né, passando. Espero que esse condutor não tenha. Olha, pela imagem, Edilson, eu quero crer que ele não caiu embaixo do rodado. Até porque também, né, eu já tenho uma certa experiência com esse tipo de acidente, a gente não tem também marca de sangue no asfalto. Porque geralmente fica uma marca de sangue bem grande quando o condutor vai parar embaixo, não tem aquele saco também metálico. Então vamos torcer, né, pelo melhor, para que, né, o condutor da moto tenha caído, mas não tenha ficado ferido. E a gente inclusive chega a ter até lentidão também na marginal da BR-101, né, a marginal também no sentido norte vai apresentando lentidão. Tem dois acidentes, este que é bem próximo ali da ponte do rio Itajaí-Mirim, E tem um outro também na região dos Salseiros, inclusive com a polícia por lá, né? São os dois acidentes nesse momento na BR-101, ambos no trecho de Itajaí, este no sentido norte, relatado pelo Robson, e no sentido sul, é lá na região dos Salseiros.
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1: 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Vamos fazer um intervalo, daqui a pouquinho tem entrevista. Já já vamos falar sobre educação em Balneário Camboriú.
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1: Vamos lá, vamos falar sobre educação Balneário Camboriú, porque Gerson Felipe, vamos começar falando antes de alguns questionamentos do nosso ouvinte, inclusive, você que tem alguma dúvida sobre educação, questionamento, por favor, secretária Zélia já está na linha. Pais responsáveis, profissionais efetivos dos núcleos de educação infantil, os famosos NEIs, os Centros Educacionais Municipais, os CENs, e do Centro de Atendimento no Contraturno, o SEAC, de Balneário Camboriú, podem preencher a avaliação participativa da gestão escolar referente ao ano de 2025 e primeiro semestre de 2026.
0: E para falar sobre esse assunto, nós estamos já em linha com a secretária de Educação de Balneário Camboriú, Zélia Zanella. Secretária Zélia, um bom dia e bem-vinda ao Bote a Boca no Trombone.
14: Bom dia, Dilson, bom dia, Gerson, bom dia a toda a equipe da rádio.
10: Exatamente isso. Nós estamos fazendo a avaliação dos diretores em virtude de que temos uma gestão democrática, né? Os diretores, eles passam a ser eleitos, né? A partir do Plano Nacional da Educação. E estamos fazendo essa avaliação. E o que a gente quer pedir aos pais, né? Os pais dos alunos e a todos os funcionários, porque nós temos questionários distintos para a família e para os profissionais, que eles se dirijam até a unidade escolar. A unidade escolar vai disponibilizar a sala de informática ou em outro local, um computador, para que eles possam fazer essa avaliação. Ou também eles podem fazer pelo celular. Essa avaliação é muito importante para os diretores das unidades escolares, até para eles, né, estarem fazendo ajustes nas suas condutas de administração. Então, eu chamo aqui toda a comunidade para que se dirija à escola. Talvez os diretores já tenham passado isso nos grupos, né, de WhatsApp das famílias. Isso é importante também para a Secretaria de Educação, porque assim nós vamos ter os dados, né? Nós não estamos todos os dias dentro de todas as unidades e a gente precisa saber como está, né, sendo essa administração que partiu de uma gestão democrática onde as próprias famílias elegeram esses diretores.
14: Secretária, a partir do resultado desta avaliação, qual o próximo passo?
10: A partir desta avaliação, nós vamos fazer um gráfico, né, dentro da Secretaria de Educação, e a gente vai estar chamando esses diretores aonde eles estão tendo falhas, elogiando também, se for, né, se for o caso, para a gente ter uma visão de como está essa administração nas unidades escolares. São várias situações, né, disso, que hoje a gestão democrática, ela tem uma legislação e um edital, a gente precisa seguir ele, mas vamos tratar isso mais no sentido de orientação mesmo aos diretores para melhorar ou para elogiar, né, a sua conduta dentro das unidades escolares.
0: Vamos trazer também, Adilson, agora alguns recados dos ouvintes para falar com a secretária. Secretária Zélia Zanella, a gente tem algumas participações aqui da comunidade. Eu vou começar com um recado que foi enviado pelo Tureta. Ele enviou ontem este recado, relatando que ele foi até a Escola Sementes do Amanhã, aqui em Balneário Camboriú, precisou aguardar e ir pessoalmente chamar uma professora na sala de aula e descobriu que a instituição não tem um interfone para comunicação. Para piorar, fui informado por um funcionário que os servidores precisam fazer rifas para comprar os equipamentos. Ele diz que é inadmissível que a Prefeitura de Balneário Camboriú, com a sua arrecadação, não invista na segurança e na infraestrutura das escolas, deixando a comunidade escolar desamparada. Eu até, secretária, não sei que tipo de interfone é esse que tem que deveria existir, né, nas creches, enfim, nas escolas, para que a comunicação pudesse acontecer. E tem essa situação também das rifas, que são realizadas, né, para que os professores, enfim, a comunidade escolar possa comprar os equipamentos para a escola. A senhora tem conhecimento disso, secretária?
10: Com relação a rifas e outras atividades que são realizadas dentro das unidades escolares, elas só poderão ser realizadas junto com a APP da escola, que a APP, ela tem essa prerrogativa. Eles fazem promoções na escola, mas especificamente dessa unidade eu não tenho conhecimento que estão fazendo para compra de alguma coisa. Até vou conversar com a diretora Sônia lá para saber qual é o objetivo disso, porque a APP, ela tem essa prerrogativa de fazer, e eles fazem, todas as unidades eles fazem isso, mas é a APP, não são os funcionários, embora muitos funcionários participem da APP também. Com relação a interfone, as unidades não possuem interfone. O que que acontece? Quando alguém precisa adentrar ao núcleo, é obrigatório o guarda estar ali na frente, né? Para impedir que pessoas que não são bem-vindas, que não fazem parte, adentrem essa unidade. Também não sei por que o guarda não estava na porta dessa unidade dos Sementes do Amanhã. Com relação à infraestrutura dos Sementes, O Sementes vai passar por uma reforma tão grande como nós estamos fazendo a reforma do CAIC. Ali faz-se necessário, né? A gente já está em processo de fazer os projetos, vamos fazer uma reforma. E em reunião com a prefeita, eu ainda pedi a ela que nós fizéssemos uma ampliação de uma mini quadra para os estudantes desta unidade. Então, com relação a essa situação específica de que ele teve que adentrar o núcleo, eu realmente vou conversar com a diretora para ver o que houve.
14: O núcleo de educação infantil Novo Tempo, bairro dos Estados, tem uma professora lá, ela já está mais de 10 anos no NEI Novo Tempo. E ela citou ontem também aqui no programa, secretária Zélia, que é a questão de falta de respeito com o professor, mas é de alguns pais. Por quê? A questão é a seguinte: o horário para as crianças é das 7 às 7h45, se estendendo até às 8. Alguns chegam às 8h30, outros chegam às 9. E aí, muitas vezes, o professor tem que sair da sala de aula para dar lanche para esta criança que chegou tarde, deixando muitas vezes a colega de sala sozinha. Claro, fazendo um parênteses aí que as crianças que fazem terapia podem chegar em horários diferenciados, mas outras não. Atrapalha o funcionamento do NEI Novo Tempo ali no bairro dos Estados. Esse assunto já chegou até a Secretaria de Educação?
10: Não especificamente dessa unidade, mas existem casos e casos, né? Então, eu acho que cada caso precisa ser analisado. Por que essa criança chegou atrasada? Isso sempre em conversa com a família, com os pais que vão deixar o filho. Às vezes o filho foi passar por fazer um exame. Cada situação é uma situação. Então, eu não posso avaliar isso sem saber família por família. Mas compete à gestão da unidade escolar chamar esses pais e fazer esse alinhamento de horário.
14: Ok. É isso de questionamentos? Algo mais, Gerson?
0: É isso aí.
14: Então, secretária Zélia Zanella, muito obrigado pelo seu tempo conosco aqui da Rádio Menina, um bom trabalho.
10: Muito obrigada a você, sempre à disposição, e obrigada por abrirem esse espaço para a gente fazer os esclarecimentos. E a Secretaria da Educação está à disposição para a comunidade, qualquer dúvida, né, se porventura precisarem, a gente está lá para atender a todos.
14: 7h42.
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0: Adilson de Souza, nós tivemos nesta madrugada de quinta-feira, chegou há pouco pelo Corpo de Bombeiros essa informação, um acidente com morte na cidade de Camboriú. Inclusive até um ouvinte, ele havia comentado conosco, a gente já estava buscando informações, mas os bombeiros, eles trouxeram um relato. Foi um acidente na rua José Francisco Bernardes, na região ali do bairro Areias, em Camboriú. Aconteceu por volta das 3 horas da madrugada. Um motociclista, ele acabou colidindo contra um poste, ele invadiu a calçada, bateu contra um poste e infelizmente, né, ele não resistiu. Quando a equipe de socorro chegou até o local, encontraram este homem gravemente ferido, ele já não apresentava mais sinais de vida, foram feitos procedimentos de reanimação, mas pouco depois o SAMU, né, que estava no local, ele acabou constatando o óbito, né, deste homem de 25 anos. Provavelmente, né, um motoboy, porque tinha uma caixa de entregas acoplada a esta motocicleta, né? Foram feitas várias tentativas aí de reanimá-lo, mas infelizmente não foi possível. Além do SAMU e do Corpo de Bombeiros, a Polícia Militar também atendeu a esta ocorrência, né, na região ali do bairro Areias, né, quase região central do município de Camboriú, infelizmente uma morte no trânsito.
14: Vamos fazer um intervalo, 7h44, a seguir tem entrevista com o Zé Branco, secretário de obras de Camboriú. Se você quiser fazer isso aí, ó, joga aí, Edson, de novo. Botar a boca no trombone? Então, a gente volta já.
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0: De volta.
14: 7h47.
0: E a gente tem entrevista agora com o secretário de obras do município de Camboriú, secretário Zé Branco, já está aqui conosco. Primeiramente, secretário, um bom dia e bem-vindo aqui ao Bote a Boca no Trombone.
27: Bom dia, Jess, bom dia. Adilson,
14: bom dia.
27: Bom dia, Jamil, bom dia a todos os ouvintes da Rádio Menina, da Bote a Boca no Trombone. É mais uma vez poder estar aqui participando do programa e falando da nossa querida cidade de Camboriú, né?
0: Até porque, Zé Branco, a Prefeitura de Camboriú iniciou um processo bastante amplo de reorganização da gestão dos cemitérios municipais e também, né, com a implantação do censo cemiterial e do recadastramento geral obrigatório dos titulares de jazigos, túmulos e sepulturas. O prazo para regularização começou no dia 3 de junho e vai terminar na próxima terça-feira, dia 1º. Essa medida busca atualizar registros, corrigir inconsistências históricas, mapear geograficamente os espaços e melhorar o planejamento da ocupação dos cemitérios. Eu lembro que a gente conversou alguns dias atrás sobre isso, né, no canal 100, e ainda muita gente não tinha buscado a prefeitura para fazer a regularização. Como é que está agora, Zé Branco? As pessoas estão procurando ou ainda falta bastante gente para deixar tudo regularizado?
27: Muito bem, Jesus. Vamos lá por parte. Quando a gente assumiu a secretaria, encontramos um cemitério todos organizados e super lotado. Diante disso, o prefeito Pavan determinou que a gente pudesse fazer alguns trabalhos, uma melhoria. Diante disso, a gente contratou a empresa para poder saber quantos túmulos, quantos jazigos existiam dentro do cemitério. Diante disso, a gente contratou a empresa, recadastramos todos os túmulos, numeramos todos eles. Depois disso, fizemos um trabalho de buscar quem são os responsáveis por cada jazigo, por cada túmulo daquele, né? Diante disso, a gente lançou um edital de chamamento público. Foi no dia 3 de junho, por 90 dias, e esse prazo se esgota agora no dia 1º de setembro, se completa 90 dias. A gente estendeu um horário na secretaria das 7 da manhã até as 18 horas, sem fechar para o almoço, para poder atender as pessoas. Bastante pessoas nos procuraram, fizeram seu recadastramento, saíram lá com documento em mão, tudo legalizado, mas porém dos aproximadamente 7 mil túmulos, 4 mil compareceu. Nós temos uns 3 mil túmulos que não compareceu, Adilson, para poder fazer o recadastramento. Diante dessa preocupação, a gente entendemos que esses 3 mil túmulos, uns 1.200 são túmulos totalmente abandonados, que as pessoas não procurou, e nós entendemos que não vai procurar, porque a gente está fazendo um mapeamento, saber quem está indo. Então, cada semana a gente faz um mapeamento. Então, tem lá uns 800, 1.200 túmulos dos dois cemitérios, são túmulos totalmente abandonados. Por que estão abandonados? São pessoas que passaram por Camboriú alguns anos, morou por ali, acabou sepultando seus parentes ali e foi embora da cidade, abandonou. Então esses túmulos, depois desse processo todo ali, a gente vai fazer agora a remoção, exumação dos restos mortais, volta para um ossário, para um gavetário de ossário, e esse túmulo volta para o poder do município, para que o município possa fazer o trabalho de cessão de uso para as pessoas, para os familiares que assim vierem precisar no futuro. Deixar aqui, diante dessa preocupação, ontem a gente teve reunião no gabinete do prefeito no final do dia, e nós decidimos, com a orientação e com a ordem e a determinação do prefeito Pavan, a gente vai abrir no sábado, agora, sábado, dia 29, vou abrir a Secretaria de Obra das 7 da manhã até o meio-dia, para que as pessoas, então quem estiver ouvindo aí o programa, estiver assistindo, nós temos uma oportunidade que você não perca. Então o sábado nós vamos abrir das 7 da manhã até o meio-dia para poder atender, para não ter a desculpa, porque nós estamos atendendo 11 horas por dia. Nós abrimos às 7 da manhã até às 18 horas, sem fechar para o almoço, com a equipe lá, com 8 funcionários para poder atender. Diante disso, o prefeito determinou que a gente pudesse abrir no sábado, um espaço no sábado para poder atender. Às vezes aquele pessoal que trabalha, não conseguiu sair do seu trabalho. Então, aproveitar aqui que no próximo sábado a gente está abrindo a Secretaria de Obra das 7 da manhã até o meio-dia para poder atender as pessoas. E o prazo se termina no dia 1º de setembro, que é na terça-feira. Então ainda tem aí 4 dias, contando no sábado, vai ter 5 dias, né? Tem hoje que é quinta-feira, sexta, sábado até meio-dia, segunda e terça-feira se encerra o prazo. Diante disso, a gente vai conversar juridicamente no nossa procuradoria, saber o que eles vão fazer. Se já iniciamos o trabalho na próxima semana de fazer as exumações e desocupação dos túmulos para voltar para o município, ou qual é o próximo passo que nós vamos dar. Então, diante disso, a gente fez a organização do cemitério, mapeamos tudo isso. Então, hoje nós temos vigia no cemitério de noite, para poder cuidar. Nós estamos fazendo um trabalho de organizar o cemitério. Então, deixar bem claro que a intenção do prefeito Leonel Pavan, quando o secretário de obras é branco, não é retomar túmulo de ninguém. É organizar que você faça um novo cadastro. Agora, claro, aquele que não compareceu nos 90 dias e não tem identificação, não tem nada, felizmente já vai ter que retomar esse túmulo, vai voltar para o município.
1: Pois é. Pode acontecer de algumas famílias já não morarem mais na cidade, não tem mais contato, acaba que, né, o ente querido faleceu, eles enterraram, foram embora, como é que fica?
27: Justamente, muitos desses nós entendemos assim, você olha pelas datas, né? Eu não acredito que alguém que tem um ente querido, Deus, que você sepultou no cemitério, você fica 10 anos sem visitar. Cinco anos, 8 anos sem visitar. Tem pessoas indo lá fazer o recadastramento e chega lá e diz, ah, eu não encontrei mais o túmulo do meu irmão, ou do exemplo, do meu pai. Não, o túmulo do seu pai continua no local. O que você perdeu foi o direito de uso. Uhum. Porque quando você, a lei antiga já dizia que 5 anos em situação de abandono, eles retomariam para o município. Então aí a gente começa a puxar, mas quando você foi lá? Ah, faz tempo, mas qual que é o tempo que você foi? A gente começa a puxar. Quando você puxa, hoje nós temos um programa do cemitério. Foi instalado um programa, foi colocado todos os túmulos dentro desse programa. Então não adianta dizer lá que não sabe, que eu vou puxar pelo número e vou ver. Aí o pessoal puxa, não, mas em 2020 já foi tomado. Já faz 6 anos. Em 2020 o município já retomou esse túmulo e já colocou outra
1: não
27: pessoa.
1: Não apareceu lá nem no dia de finado lá pra acender uma vela.
27: Então assim, aí a gente pergunta pra pessoa, tá, mas no dia de finado você não visita o túmulo? Não visitei mais. Você vai ver 8 anos, 6 anos, 10 anos que a pessoa não vai no cemitério, seu hábito de ir lá. Então deixar claro que a Secretaria de Obra, a Prefeitura, nós somos responsáveis pelo cemitério. Mas nós não somos responsáveis pelos túmulos. Quando você coloca um antiquerício lá, quem é responsável é você, manter limpo, manter organizado. Eu limpo o cemitério, eu cuido do cemitério, eu cuido da capela mortuária, eu cuido da iluminação, eu cuido da água, eu cuido da luz.
1: Falando nisso, aquela empresa terceirizada assumiu lá?
27: Assumiu, a parte terceirizada assumiu. Né? Nós continuamos pela Secretaria de Obra, a parte de fiscalização e acompanhamento, nós temos 2 servidores cuidando, mas a parte de serviço, hoje eu tinha uma dificuldade muito grande, que era a situação dos coveiros, e encontrar vigias, né? Então, por isso a gente terceirizou o serviço, né? É só a parte de terceirização, a parte de gerenciamento e comando continua pela Secretaria de Obra.
0: Qual é a documentação necessária e se há algum tipo também de valor que o município tem que pagar para fazer esse recadastramento?
27: Yeah, você não paga para fazer o recadastramento. O que nós estamos cobrando hoje é uma taxa de manutenção, uma taxa anual de manutenção, porque o cemitério tem um gasto muito grande e não se era cobrado nada, então tem uma taxa de manutenção. Hoje é cobrado 3 UFM, que dá na média de R$150 por ano. Né? Então, qual é o documento que você precisa fazer o recadastramento? É que nós pedimos ali, quando você coloca ali, a gente pediu vários documentos. Mas você precisa comprovar algo que você tem alguém sepultado lá e que você tem um grau de parentesco com essa pessoa. Eu não tenho, como disse o Adilson. Você chega lá na Secretaria de Obra hoje e leva uma foto de um quadrado, né? Um quadrado no chão e diz assim, ó, um exemplo. Ah, o meu tio está sepultado aqui. Aí eu falei, tá, Adilson, atestado de óbito, seu tio. Eu não tenho. Um documento que a prefeitura autorizou você colocar ali, eu não tenho. uma foto, eu não tenho. Como é que eu vou te dar uma cessão de uso de um terreno que nem você tem certeza que é lá, porque não tem uma placa de identificação, não tem uma placa, não tem nada. Aí essas pessoas, a gente coloca, ó, você eu não posso te dar, eu vou colocar você na fila de espera. Se não aparecer ninguém contestando, ele vê a possibilidade de passar o terreno para você, fazer a cessão de uso, agora eu não posso dar o terreno. Nessa aí tem umas 180, 200 pessoas que estão nessa fila de espera e vai ser publicado na próxima semana, só essas pessoas. Mas o demais, que a pessoa chega lá, eu estou pedindo vários documentos, eu preciso de uma comprovação que você pagou pelo terreno, eu não tenho. Eu preciso de uma comprovação que o município cedeu esse terreno para você, te doou, aí eu não tenho. Eu preciso da taxa de sepultamento, eu também não tenho. Eu preciso de um atestado de obra, a pessoa não tem nada, não tem documento, não tem como eu dar um documento para ele se eu não tenho nada. Então, ó, volta. Aí tem pessoa, às vezes, questionar, ah, mas eu estive lá no cartório buscar um atestado de óbito. Claro, eu preciso ter um documento para saber qual é o seu grau de parentesco com a pessoa. Já correu, desses 4 mil que a gente fez a cessão, já aconteceu os 20 casos que eu tive que cancelar a concessão. Porque a pessoa foi lá, apresentou um documento para mim dizendo que era proprietário, que era isso, que era aquilo. Ó, eu tenho um atestado de óbito, eu acabei dando, ó, mas não tem mais, não, não tem. Daqui a pouco, uma semana, apareceu um com um documento dizendo, o terreno é meu, eu paguei por esse terreno. Então ocorre isso. Mas a maioria, bastante pessoas, né, não podemos dizer que não foram, porque de 7 mil aproximadamente, 4 mil pessoas compareceu, fez o seu recadastramento, saiu lá com documento. Adilson, o que você recebia da prefeitura antigamente, já era muitos anos atrás, era uma declaração, declara que o terreno é do Adilson, só isso, não tinha nada. Então hoje nós temos um documento que lá tem todos os dados, endereço seu, e-mail, telefone, se eu precisar notificar, se eu precisar chamar você, a pessoa lá, hoje nós temos como chamar, como notificar e chamar essas pessoas para ocorrer qualquer problema no cemitério, chamar essas pessoas para resolver.
1: Ok. Já falamos da usada menor ou não?
0: Ainda não.
1: Não, bem rapidinho então pra gente fechar, que depois que nós temos aquele compromisso com a entrevista de candidatos, o Zé. Oswaldo Minella, o pessoal tá reclamando, como é que tá aí?
27: Bem rápido aqui, Oswaldo Minella foi uma obra que nós fizemos com a delegação do prefeito, uma obra um pouco difícil, uma profundidade para resolver um problema do alagamento que tinha naquela região, e essa obra já foi feita a drenagem, ali não tinha tubulação, a gente colocou a tubulação de 1 metro, terminando. A gente pede aqui a compreensão dos nossos moradores daquela localidade, pelo menos motorista, passa por ali, tivemos que interromper a rua por um período, fizemos a parte da drenagem. Agora a gente começa, na próxima semana, aí, mais uns 15 dias, fazer a parte da pavimentação. Já adquirimos material através da Secretaria de Planejamento, junto com a Secretaria de Obra, já adquirimos todo o material que vale. Agora, então, na próxima semana, a gente já começa a fazer o trabalho da preparação para depois vir a pavimentação. Aquela obra faz parte do binário da Siqueira Campo, que vai entrar pela José Bernardo dos Passos, que sai atrás do cemitério. Então, esse trevo do Minella, nós precisamos pavimentar, fazer o requalificamento de asfalto ali. Lembrando que toda a capital Inés Nuno, e até a Gisunina Nessa Pereira, que atravessa lá no Santa, lá vai lá no Jardim Europa, nós já estamos fazendo um trabalho de pavimentação asfalto, perfilamento, juntamente fazendo as calçadas. Então, a obra fica um pouquinho demorada. Mais uma vez, a gente pede a compreensão dos nossos moradores, motoristas que passam pela cidade de Camboriú. Nós estamos com obra com vários pontos da cidade, além dos outros trabalhos que a gente continua fazendo pela cidade de Camboriú.
1: Obrigado, Zé Branco. Um abraço, secretário de Obras de Camboriú.
27: Obrigado. Eu agradeci a presença da Manu aqui, que me acompanha.
1: Manu Faria.
27: Manu já é, né? Agradecer a vocês grande, mais uma Manu. Vez pela oportunidade
1: tudo de estar na aqui rede social. Já foi pequena Manu, agora é grande Manu, né?
27: Ela tá bem obrigado, menino.
0: É isso aí.
1: 7h58, tem recadinho, Gerson?
0: Recadinho. 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
1: 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Vamos fazer um intervalo?
0: 7h58.
1: Já voltamos.
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14: Seguindo nossa sequência de entrevistas com candidatos aqui da nossa região, deputado estadual, deputado federal, Rádio Menina, que segue com esta rodada, o objetivo de apresentar aos ouvintes, telespectadores, as principais propostas de cada candidato e suas prioridades para Santa Catarina, especialmente em áreas que impactam diretamente a população: saúde, educação, segurança, infraestrutura, enfim, cada candidato tem a sua bandeira, né, Gerson?
0: Exatamente, e hoje nós estamos recebendo o candidato Victor Forte, candidato a deputado estadual pelo Republicanos. Victor Forte, que é natural aqui de Balneário Camboriú, concorreu a vereador pela primeira vez nas eleições de 2016, com 18 anos, obteve 791 votos, ficou como segundo suplente ainda pelo PSDB. Foi presidente estadual do PL Jovem de Santa Catarina, de 2019 a 2024, eleito nas eleições de 2020, com 1.119 votos. Foi o vereador mais jovem da 14ª legislatura da história do município e foi reeleito no pleito de 2024, com 2.888 votos, um dos mais votados, inclusive, aqui de Balneário Camboriú. Muito bom dia e um prazer recebê-lo aqui no Bote a Boca no Trombone.
14: A partir de agora, como para todos, 15 minutos a contar.
9: Muito obrigado, obrigado. Bom dia aos ouvintes da Rádio Mina. Obrigado a Dilson, obrigado Gerson pelo convite para estar aqui com vocês nessa manhã. Então, eu sou o Victor Forte, eu tenho 28 anos, estou no meu segundo mandato de vereador aqui em Balneário Camboriú, Edilson. E é importante demais esse espaço que a Rádio Menina está abrindo para os candidatos a deputado estadual, principalmente aqui da nossa região. Eu falo que a região nossa, ela representa muito para o nosso país e ela está pouco representada, tanto na Assembleia Legislativa, tanto como na Câmara dos Deputados lá em Brasília. Na Câmara dos Deputados, a gente não tem nenhum deputado federal, né, Adilson, aqui da nossa, de Balneário Camboriú. Desde 94 a gente não elege um deputado federal. E aqui da região também, nós temos apenas 2 deputados estaduais, sendo que nós poderíamos ter 5, 6 deputados estaduais de Balneário Camboriú, se as pessoas votassem nos candidatos de Balneário e de Camboriú. As pessoas, às vezes, acabam votando em candidatos de outras regiões e a nossa região acaba que fica sem muita representatividade lá na Assembleia Legislativa. Então, eu coloquei meu nome à disposição pelo Republicanos para concorrer a uma dessas vagas lá na Assembleia Legislativa. As mesmas pautas que eu levo aqui em Balneário Camboriú na Câmara de Vereadores, eu quero levar a nível de Estado, que é para os autistas, para os idosos, para a causa animal e para os jovens também. Aqui em Balneário a gente apresentou projetos importantes na área dos autistas. A gente apresentou a coleta humanizada, é um projeto de lei meu que está tramitando na Câmara de Vereadores para os profissionais de saúde irem na casa das mães, das crianças atípicas, para fazer a coleta na casa delas, porque essas crianças, elas têm hipersensibilidade e elas têm dificuldade de coletar o sangue num laboratório. Então, elas sendo o sangue, os profissionais indo na casa coletar o sangue, ficaria mais fácil para essas mães também. Na causa animal, a gente teve importantes avanços. Desde a minha outra legislatura, a gente conseguiu implantar em Balneário Camboriú o primeiro programa de castração de animais. A gente tem aqui o BC Pet Car, que é um carro que a gente conseguiu, através de emenda parlamentar, esse carro faz o leve trás dos animais para a ONG Viva Bicho, fica à disposição do Abraço Animal da cidade. E a gente também criou o programa de castração do município. O atual governo tem dado continuidade nisso, é importante. Eu falo que a gente não precisa escolher entre cuidar entre as pessoas e os animais, se a gente pode fazer os dois. Porque cuidar da causa animal também é uma questão de saúde pública. Os idosos, porque é um terço da nossa população, né, Dilson? Os idosos aqui de Balneário Camboriú, principalmente do nosso litoral, a gente pode falar como um todo, porque as pessoas, os idosos, eles se aposentam nos seus municípios e vêm curtir o restante da sua vida no nosso litoral de Santa Catarina, que é muito bonito, né? Eu sou suspeito em falar, eu nasci aqui em Balneário, me criei aqui no nosso litoral, conheço as praias, tudo. E então, os idosos, eles se aposentam nos seus municípios e vêm para o nosso litoral. Então, cuidar da qualidade de vida do nosso litoral de Santa Catarina é uma das minhas bandeiras também, como, se Deus quiser, futuro deputado estadual de Santa Catarina.
14: Pois é, então vou pegar esse gancho dos idosos que você fala, que eles se aposentam e vêm curtir o restante da vida aqui em Balneário Camboriú. Alguns que têm um pouco mais de dinheiro e uma aposentadoria mais abastada, digamos, desta forma. Porque tem outros idosos que estão aqui ainda penando numa tentativa de conseguir um exame médico, esperando meses e meses para ser atendido, para fazer um exame, para ter um resultado, para cuidar da saúde. Como é que a gente pode melhorar isso, Victor?
9: Adilson, quando eu falo de falta de representatividade, a questão também que eu falo é a questão de dinheiro, porque os deputados têm as emendas parlamentares que poderiam estar sendo destinadas para cá e o nosso dinheiro está indo para fora porque a gente não tem deputado aqui da nossa região. Tem poucos deputados, né? Então, se os deputados olhassem melhor aqui para a nossa região, convivessem melhor, eles poderiam destinar as emendas. As emendas são para fazer multirões na área da saúde, fazer multirões de exame, e com esses recursos poderiam ser utilizados nessas áreas assim.
0: Vamos aproveitar também para falar um pouquinho sobre a educação. A gente sabe que parte da educação é o município quem é o responsável, outra parte o governo estadual, né? De que forma você pretende apresentar políticas públicas para que a gente possa melhorar a educação aqui em Santa Catarina?
9: Olha, Gerson, eu enquanto vereador, eu sempre que posso tento buscar recursos para a área da educação. Só que eu não quero mais ser aquele que vai bater na porta dos deputados e pedir. Eu quero ser aquele que vai enviar os recursos para a educação de Balneário Camboriú, Camboriú, Itajaí, Itapema, da nossa região. Enquanto vereador, eu fui atrás de recursos, consegui algumas emendas parlamentares importantes. A gente teve no verão passado aquele grave problema, né, Adilson, dos ar-condicionado das escolas estarem com dificuldade, com problemas, enfrentando, né, não estavam funcionando. E muitos pais me mandaram mensagem cobrando, eu bati na porta de alguns deputados, mas é como se a gente estivesse passando um pinico na porta deles, literalmente. Porque é pouco dinheiro que eles lembram e que eles destinam para a nossa região. Então a gente bateu na porta de alguns amigos, alguns deputados atenderam aqui a nossa região e a gente conseguiu recursos para os ar-condicionado das escolas, a gente conseguiu mobiliar laboratórios de informática das escolas e a gente precisa ampliar a nossa bancada de deputados estaduais aqui de Balneário Camboriú, Camboriú, da nossa região.
0: Dentro dessa questão da educação, Balneário Camboriú não conseguiu, via governo do estado, uma escola cívico-militar, como outras cidades conseguiram. E vai até abrir agora uma escola cívico-municipal, aí com a participação da Guarda Municipal. Caso eleito, você procuraria trazer uma escola cívico-militar para Balneário Camboriú?
9: Com certeza, Gerson. Eu ajudaria e eu acho muito importante esse tipo de escola, esse tipo de ensino aqui na nossa região.
14: Voltando à questão da saúde, candidato Victor, a questão do Hospital Ruth Cardoso, que é do estado agora, né? Sim. E como deputado, se eleito, você se fortalece mais justamente para
9: cobrar, Dilson.
14: Cobrar, porque, né, tem muitas pessoas que dizem que resolveu um problema diminuindo o gasto do município, mas a gente está vendo muitos problemas ainda nessa estadualização do hospital. Qual que é o caminho, na sua ideia, ser eleito para tentar ajustar isso?
9: Eu vou cobrar, Dilson, como parlamentar aqui em Balneário, e se Deus quiser, como futuro parlamentar do nosso estado, eu vou continuar cobrando. Eu acho que a estadualização, ela foi importante para o município, está sobrando dinheiro em caixa do município, que era destinado ao hospital. A gente tem que cobrar também do município para ver onde é que estão sendo investidos esses recursos que eram alocados no hospital, onde é que eles estão sendo alocados agora no município. E como deputado, eu quero vou continuar cobrando, batendo na porta do governador, do secretário de saúde do estado. Eu lembro que em 2022, eu estive lá em Florianópolis e já se falava em estadualização do Ruth Cardoso. Eu estive na época com a secretária Leila e com a Cíntia. Nós já estávamos lá falando na época com a secretária Carmen Zanotto, que era atual secretária do Estado de Saúde, e já se falava em estadualização do Hospital Ruth Cardoso. É para ser algo bom. E os parlamentares têm que se cobrar, a gente tem que continuar cobrando para que cada vez melhore o serviço lá do Ruth Cardoso. É, eu acredito na estadualização. Os parlamentares, a gente tem o dever, né, de cobrar as melhorias que o hospital precisa, e a gente vai continuar cobrando. Enquanto vereador e, se Deus quiser, futuramente como deputado estadual, com mais poder, com mais voz para poder cobrar pela nossa região.
0: A mobilidade, vereador Victor Forte, candidato, né, à Assembleia Legislativa, a gente tem problemas graves de mobilidade aqui em Santa Catarina. E de que forma o senhor pretende contribuir para que a gente resolva? Eu acho que muitas pessoas hoje estão ouvindo o programa paradas no trânsito. A gente falou de acidente em Itajaí, acidentes que acontecem em várias regiões. A gente sabe que parte das rodovias são federais, mas também temos projetos estaduais. De que forma o senhor pretende contribuir para resolver esse que é um problema do catarinense, em especial do morador aqui da região?
9: A nossa região sofre com mobilidade, Gerson. Essa é uma pauta bem importante. A gente tem falado bastante também nos últimos dias sobre isso. E eu quero ajudar o governador Jorginho Melo a tirar do papel a Via Mar. A Via Mar, que é uma rodovia importante, que vai de Joinville a Florianópolis. É uma rodovia estadual que vai ser de 120 km por hora para melhorar a mobilidade da nossa região e de Santa Catarina como um todo, do nosso litoral. Quando a gente fala de qualidade de vida, não é só a praia que a gente tem que olhar. É a questão de mobilidade, de segurança, de saúde, de zeladoria da nossa cidade. Mas principalmente a mobilidade urbana, o meu papel como deputado estadual vai ser ajudar o governador Jorginho Melo a tirar do papel a Via Mar. E principalmente com um olhar aqui para a nossa região. Eu falo que quanto mais vozes da nossa região cobrando e lembrando das demandas da nossa região, lá na Assembleia Legislativa, é melhor. Porque estão lá batendo na porta, incomodando o governador e pedindo pela nossa gente aqui de Balneário Camboriú, Camboriú, Itajaí e Itapema.
14: A curto prazo, o senhor vê algo para solucionar essa questão da mobilidade? Porque a Via Mar a gente vê para daqui muitos anos à frente ainda, né? Não sei se eu poderei circular na Via Mar, depende, né, dos anos. Eu sei que você vai, é jovem ainda, né? A curto prazo, como é que a gente vai destravar e ganhar economicamente? Porque esse travamento da BR-101, ela traz muito prejuízo economicamente falando para todos.
9: Muito
14: para empresas,
9: mesmo, né?
14: Para motoristas, para caminhoneiros, para, enfim, a economia de forma geral. A curto prazo seriam as marginais? Que ideias o senhor tem para levar para a Assembleia?
9: Olha só, Dilson, nessas andanças minhas agora aqui por Santa Catarina, eu tenho saído mais da nossa região aqui, ido para Barra Velha, Balneário Barra do Sul, Joinville, São José. Eu tava passando esses dias na ponte ali da... Antes de tu chegar na 470, é a ponte da BR-101. É uma ponte de...
14: Navegantes ali?
9: Isso, a ponte Navegantes.
14: Itajaí Navegantes.
9: Isso, né? que não tem marginal.
14: Não tem marginal ali. É um problema aquela ponte.
9: Gigantesco. A gente acompanhou nos últimos dias, Adilson, a questão da ponte de Laguna. A ponte de Laguna é uma ponte relativamente nova, ela foi inaugurada em 2012 e apresentou problemas.
14: Eu passei lá e passei, tinha uma pista de cada lado só.
9: Eu passando naquela ponte ali antes de chegar em Navegantes, me veio na cabeça: quando que essa ponte foi inaugurada? E eu botei no Google: ponte inaugurada quando? Aquela ponte foi inaugurada em 1990, Dilson. Sabe quantas vezes ela passou por manutenção?
14: Nenhuma.
9: Nenhuma. Eu não
14: agora me... está começando.
9: Agora que está começando. Mas eu falo, Adilson, se nós não tivermos representantes da nossa região, tanto na Câmara dos Deputados quanto na Assembleia Legislativa, para bater na porta lá do governo federal, bater na porta do governo estadual e lembrar das pautas da nossa região, a gente vai ficar sempre esquecido. Eu sempre falo, e se cai uma daquelas pontes ali que nós não temos marginais, Adilson, o que acontece com a nossa região? Já é colapsado tendo aquelas duas pontes. Tu imagina se acontece um problema em uma daquelas ali. O que acontece? Trava tudo. Vai travar. Já é travado, né, Adilson?
14: Ficamos isolados.
9: Mas nós vamos ficar isolados. E quanto tempo para construir uma ponte nova? E sendo que é tão simples tu construir duas pontes com duas marginais ali. Olha tudo que a nossa região representa para Santa Catarina, para o Brasil e até para o mundo, a gente pode falar. E a gente não tem uma voz na Câmara dos Deputados e tem poucas vozes na Assembleia Legislativa. Então tá na hora do nosso eleitor aqui de Balneário, de Itajaí, de Camboriú, de Itapema, se conscientizar que a gente tem que votar nos nossos candidatos. O meu nome tá à disposição, eu sou uma das opções que o eleitor tem para votar, caso o eleitor escolha, mas que as pessoas votem e se conscientizem que nós temos que ter os nossos deputados aqui de Balneário Camboriú, Camboriú, Itajaí e Itapema. É bem importante isso.
0: Adilson, posso ir para um outro assunto?
14: Vamos lá.
0: Porque o candidato, ele falou que uma das suas bandeiras são
14: 3 minutos,
0: as pessoas idosas. E Santa Catarina registrou um aumento nas violações contra as pessoas idosas neste ano. Primeiro semestre, teve 21.342 né, casos de violência, de agressão física, verbal, psicológica. E esse é um aumento aqui em Santa Catarina de 12% em relação ao mesmo período do ano passado. Como que o senhor pretende, né, trazer políticas públicas de segurança que possam garantir que os idosos não sejam violados aqui em Santa Catarina?
9: Aqui em Balneário Camboriú a gente tem um projeto que é exemplo, que é o Abraço ao Idoso. Eu acompanho alguns casos que acontecem ali, às vezes familiares, amigos me procuram para denunciar casos de maus tratos aos idosos, até de abusos financeiros também contra alguns idosos. É um tipo de política pública que foi implementada em Balneário Camboriú que a gente tem que trabalhar sim para ser implementada a nível de estado. Eu falo que esse é um projeto muito bacana, que é exemplo e poderia sim ser muito bem ampliado a nível de estado com o governo do estado, com uma parceria.
14: Como funciona aqui e como seria no estado?
9: É, o Abraço ao Idoso, as pessoas elas fazem denúncia num canal e esse canal eles mandam os psicólogos, né, os assistentes sociais na casa para averiguar o que está acontecendo com o idoso. Eu acho que seria bem bacana a nível de estado isso também. Criar uma central, não seria com esse nome ou com algum outro nome, né? Mas uma central de denúncia para casos de maus tratos aos idosos também e de abusos.
14: Esse período que o senhor esteve na Câmara de Vereadores lhe deu uma bagagem suficiente hoje para encarar esse novo desafio?
9: Adilson, eu vou te falar a mesma coisa que eu falava quando eu tinha 18 anos e fui candidato a vereador pela primeira vez. As pessoas me olhavam, eu tinha 18 anos, falava assim, o que um piá quer fazer na Assembleia, na Câmara de Vereadores? E eu falava para elas assim, de experiência, a Câmara de Vereadores está cheia. O que eu quero é uma oportunidade para mostrar o meu trabalho. Eu tenho disposição, não tenho preguiça, eu acordo cedo e durmo tarde. O que eu quero das pessoas para trabalhar por elas na Assembleia Legislativa é uma oportunidade. Eu sou bacharel em Direito, curso Administração Pública como pós-graduação e eu quero das pessoas uma oportunidade para trabalhar por elas lá na Assembleia Legislativa. Eu sei que eu sou bem jovem, tenho 28 anos, mas eu tenho disposição e força de vontade para trabalhar por elas.
0: Perfeito. Nós temos ainda cerca de 40 segundos, candidato. Pode usar esse tempo para conversar com o eleitorado aqui do Litoral Norte de Santa Catarina que te escuta no momento.
9: Então eu vou pedir o voto, né? Que o candidato que não pede o voto não ganha o voto. Meu nome é Victor Forte, sou candidato a deputado estadual, meu número é 10888. Para o meu candidato a governador é o governador Jorginho Melo, acredito que fez um bom trabalho, merece continuar sendo governador do nosso estado. E o meu candidato a presidente é o Flávio Bolsonaro, 22. Eu quero pedir a oportunidade para representá-los lá na Assembleia.
14: Obrigado, boa sorte na sua caminhada, candidato a deputado estadual Victor Forte, do Republicanos e aqui de Balneário Camboriú.
9: Obrigado, obrigado Adilson, obrigado Rádio Menina, obrigado Gerson e parabéns por vocês estarem abrindo os espaços para os candidatos virem aqui falar.
14: 8h17, vamos falar agora do
0: Forte Atacadista.
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0: Vamos em frente aqui no nosso Bote a Boca no Trombone, porque tem mais recados que chegam aqui da comunidade, Adilson.
14: O que é, Camille? Acidente em Itajaí, onde está?
5: Carro
14: capotado, vamos puxar aqui. Aqui tem vídeo. Veículo capotado na Marginal Oeste, próximo ao Expresso São Miguel. TECAD, Macromac, bairro Salseiros, ali o Robson mandou vídeo, tem áudio não? Capotamento que aconteceu agora em Itajaí, na Marginal, próximo Expresso São Miguel. Ali, ó, tá ali o capotamento na Marginal, já tem a sinalização, né? E o trânsito tá complicado, né? Óbvio, né? Carro capotado, carro estragado, qualquer tipo de problema que dá, Marginal, BR-101, o trânsito complica.
0: Já estava complicado por causa de outro acidente, agora com, parece ser aquele Fiat 500, inclusive, né, o carro que está capotado ali. Pista principal com trânsito lento, marginal com trânsito lento, você que está na BR-101 em Itajaí, aumenta o volume, porque, olha, vai ser uma manhã daquelas.
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0: divisa entre os municípios de Camboriú e Balneário Camboriú.
1: Do Mas tem uma placa ali,
0: tem?
2: Tem uma placa.
1: Do lado de Camboriú é a rua São Miguel e do lado de Balneário é a rua José Cesário Pereira.
0: Entendi.
1: Então é na rua São Miguel, não José Cesário Pereira.
0: Rua São Miguel.
1: Que é a mesma rua, só que...
0: É a sequência, né? Isso, é a sequência, entendi.
2: Ah, isso você tá falando ali no, pela ponte do barranco, né?
0: E, é, entra ali,
1: vai
0: né?
1: Vai dar na ponte do barranco.
0: Vai sair lá na ponte do barranco.
2: Eu tava lá no Nova Esperança, lá.
0: Falta de manutenção, né? Nessa rua que liga barranco, Nova Esperança, como é o nome?
1: Rua São Miguel.
0: São Miguel. São Miguel, ali com José Cesário Pereira, que também tem uns probleminhas lá que a gente já detectou. Lombadas estão apagadas, vários buracos e à noite, principalmente, está bem perigoso, viu? Recado aí da Leidiane.
2: Vamos então com as últimas do trânsito, Adilson?
0: Bora lá.
2: Hoje, diretamente aqui do estúdio, para a gente finalizar as nossas informações de trânsito e falar um pouquinho sobre a movimentação de momento. Já tem lentidão também na Avenida Atlântica, aqui em Balneário Camboriú, naquela região ali próxima da Praça Almirante Tamandaré, é onde começa a lentidão, que vai persistindo até as proximidades do entroncamento da Atlântica com a rua 1131. Também tem lentidão em alguns pontos da Avenida do Estado, ali próximo da rua Inglaterra, rua Iraque, rua Islândia, né? Todo esse trecho aí com o trânsito um pouco mais complicado. Também aproveito para destacar a Avenida do Estado, logo na entrada de Balneário Camboriú, também com lentidão. Tem trânsito lento na rua 2500 em Camboriú. A rua Peroba, Avenida Santa Catarina. Santa Catarina, tanto como na saída do centro de Camboriú, como também na saída de Camboriú para Balneário Camboriú. Esses dois pontos apresentando lentidão. Ainda no centro de Camboriú, rua Henrique Coppe e a Manuela Estácio Pereira, também com trânsito lento. Tem lentidão na Avenida Santo Amaro, lá no bairro Barranco. É outro ponto onde o condutor tem que ficar atento. E a marginal da BR-101, ali em Camboriú, segue com lentidão entre o posto Distribui e Avenida Santa Catarina. BR-101 em Balneário Camboriú, com lentidão no sentido norte. Essa lentidão, ela começa um pouco depois ali daquela região da ponte sobre o rio Camboriú e vai persistindo essa lentidão até a região da Uniavan. Também tem lentidão ali próximo do Expocentro, na BR-101, e essa lentidão é tanto na pista principal como pegando parte da marginal. E se em Balneário Camboriú já está complicando, em Itajaí está pior ainda. Tanto no sentido sul como no sentido norte, nós temos pontos de lentidão que estão concentrados da região ali do Campo do Barra Futebol Clube até as proximidades da ponte do rio Itajaí-Açu. Isso no sentido norte. No sentido sul, já começa entre Penha e Navegantes a lentidão e vai persistindo até o entroncamento da 101 com a rodovia Antônio Rael. As informações do trânsito aqui no Bate a Boca no Trombone.
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2: Vamos com o último recado?
0: Tem uma resposta do Bola sobre a ciclofaixa com buracos na Marginal Oeste. Ele respondeu pra gente aqui, ó.
3: Sobre a ciclovia na Avenida Marginal Oeste, ali próximo da 3700, desde a rua Dom Gregório até a 3700, nós trocamos 36 tubos, terminamos ontem. Nós já fizemos, quem passa pela avenida percebe, nos últimos dois meses já trocamos pelo menos 60 meio fio que estavam quebrados. Foi feito toda a roça, limpeza, inclusive capina, tudo ao redor da BR, nos dois lados. E nós iremos fazer o mesmo trabalho aqui no início da Avenida Marginal Oeste, da Santa Catarina, que vem de Camboriú, até o túnel da 2500, desobstruir toda a tubulação, e depois aquela descida que tem da BR, ali na rua Alfredo Wagner, em direção ao túnel da Vila Real, também vamos desobstruir toda a tubulação. Diga-se de passagem que desde 92 essa tubulação não é desobstruída, então abandonada não está, né? Nós estamos fazendo o trabalho. Como é um trecho muito longo, é uma rodovia federal, um território federal, que a artéria teria obrigação de fazer a manutenção.

0: Municipal fez, agora tem uma parceria e a prefeitura está fazendo.
1: E também, Gerson, o Bola respondeu sobre a José Cesário Pereira, a situação dela lá. Tinha alguns probleminhas que o ouvinte reclamou.
0: Sobre a rua José Cesário Pereira, ela tem o que nós chamamos de borrachudo, né? Ou barro podre. É um barro que ele naturalmente, ele é um argiloso, ele tem muita umidade. E os problemas só acontecem quando passa caminhão pesado e faz a manobra que força aquele trecho, e ali a gente percebe que tem. Então a Secretaria de Obras já identificou esse problema, vai fazer todo o trabalho, exatamente como a gente fez na Rua Biguaçu, cavar todo o barro podre, tirar aquele borrachudo e colocar rachões, pedras ali para reforçar a base e refazer o asfalto. Né? A natureza, a terra, às vezes não passa o carro com determinado peso, e quando a gente faz uma via fica boa, eles começam a passar e os problemas começam a aparecer, são novos problemas. Então vai ser solucionado.
1: Só aí, respostas dadas.
2: Perfeito, e desta forma nós finalizamos mais um Bote a Boca no Trombone.
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1: Só pela sexta então.
2: Só pelo Grenal.
1: Ah, é verdade. Tchau.
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5: Pato ou águia, você decide. Eu estava no aeroporto quando um taxista se aproximou. A primeira coisa que notei foi um táxi limpo e brilhante. O motorista bem vestido, camisa branca, calças bem passadas, gravata. O taxista saiu, me abriu a porta e disse: "Eu sou o Willy, seu chofer. Enquanto guardo sua bagagem, gostaria que o senhor lesse nesse cartão qual é a minha missão." E no cartão estava escrito: "Missão de Willy. Levar meus clientes a seu destino de forma rápida, segura e econômica, oferecendo um ambiente amigável." Fiquei impressionado. O interior do táxi estava igualmente limpo. Willy me perguntou: "O senhor aceita um café?" Brincando com ele, eu disse: "Não, eu prefiro um suco." Imediatamente ele respondeu: "Sem problema. Eu tenho uma térmica com suco normal e também diet, bem como água. Se desejar ler, tenho o jornal de hoje e também algumas revistas." Ao começar a corrida, Willy me disse: "Essas são as suas estações de rádio que tenho e esse o repertório que elas tocam." E como se já não fosse muito, o Willy ainda me perguntou se a temperatura do ar-condicionado estava boa. Daí me avisou qual era a melhor rota para o meu destino e se eu queria conversar com ele ou se preferia que eu não fosse interrompido. Eu perguntei: "Você sempre atende seus clientes assim?" "Não", respondeu ele, "não sempre. Somente nos últimos 2 anos. Meus primeiros anos como taxista, passei a maior parte do tempo me queixando igual aos demais taxistas. Um dia ouvi um doutor especialista em desenvolvimento pessoal. Ele escreveu um livro chamado Quem Você É Faz a Diferença. Ele dizia: se você levanta pela manhã esperando ter um péssimo dia, certamente o terá. E não seja um pato, seja uma águia. Os patos só fazem barulho e se queixam. As águias se elevam acima do grupo. Eu estava o tempo todo fazendo barulho e me queixando. Então decidi mudar minhas atitudes e ser uma águia. Olhei os outros táxis e motoristas, táxis sujos, os motoristas pouco amigáveis, clientes insatisfeitos, e decidi fazer umas mudanças. Quando meus clientes responderam bem, fiz mais algumas mudanças. No meu primeiro ano como águia, dupliquei meu faturamento. Este ano, já quadrupliquei. O senhor teve sorte de tomar meu táxi hoje. Já não estou mais na parada de táxis. Meus clientes fazem reserva pelo meu celular ou mandam mensagem. Se não posso atender, consigo um amigo taxista águia, confiável, para fazer o serviço. O Willy era fenomenal. Oferecia um serviço de limusine em um táxi normal. Willy, o taxista, decidiu de fazer ruído e queixar-se como fazem os patos. E passou a voar por sobre o grupo, como fazem as águias. E assim, o exemplo foi um taxista. Mas não importa se você trabalha em escritório, com manutenção, professor, servidor público, político, executivo, empregado ou profissional liberal. Como você se comporta? Se dedica a fazer barulho e se queixar? Ou está se elevando acima dos demais? Lembre, a decisão é sua e cada vez você tem menos tempo para mudar. Reflitam sobre isso e tenham todos um ótimo dia.
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0: Potência! Bom dia, gente! Tudo bem? Boa quarta! Boa quarta não, boa quinta-feira! 27 de agosto de 2026, tudo certo por aí? Tudo bem? Vamos dar um play no nosso dia, na nossa manhã. Eu te convido, vem junto com a gente, vamos fazer uma manhã divertidíssima por aqui, tá? 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E claro que a gente começa agradecendo a Deus por mais um dia.
1: Por isso eu digo, obrigado, Senhor, por mais um
0: obrigado,
1: dia.
0: Obrigado, Senhor, por mais um dia. Obrigado, Senhor, por mais uma manhã. Mais uma oportunidade que nós temos de dividir o nosso dia, a nossa manhã. E de lembrarmos que Deus está com a gente. Porque nem toda resposta chega quando a gente insiste, quando a gente precisa. Algumas respostas que a gente procura aparecem justamente quando o coração aprende a descansar e a confiar, principalmente em Deus, porque a nossa fé é Deus. E Deus continua trabalhando mesmo nos dias em que tudo parece igual, em que a água parece estar parada, né? E a esperança sempre enxerga possibilidades onde o medo vê apenas limites. Então, que a nossa fé seja maior que o nosso medo, que a nossa dúvida, que o nosso caminho seja repleto de luz e que nós mesmo, quando estivermos em dificuldades, saibamos enxergar dentro dela algo que nos fortaleça e que nos leve adiante. Por isso, aproveite o seu dia. Viva intensamente cada minuto, cada segundo. E vamos fazer uma linda e abençoada manhã, um lindo e abençoado.

0: chegando, gente, um novo dia e eu te convido, vem comigo, vamos juntos a partir de agora até o meio-dia aqui no Show da Manhã Menina.
1: Você está com arroba Bertol.

quarta-feira, vamos começar diferente, trazendo o som do Raça Negra. Aqui tem a participação do Jorge Matheus nesse som, que é o projeto que o mundo canta Raça Negra, e a gente canta junto. Bom dia, boa manhã, boa quinta.

Bom demais, essa negra Jorge Matheus, o show da manhã da menina, pra começar bem amanhã. Isa, Caos e Sal, mais uma dos sons que estão aqui no nosso inverno.

0: Foi só as primeiras de hoje, hein? Já tem mais.
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0: 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Bom dia.
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0: Maravilha, bom dia, boa manhã pra você que tá com a gente aqui na programação da Menina, na rádio de 1 milhão de amigos. 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Bom dia, Dilson.
13: E aí, bom dia, Bertoldo, na área.
0: Tudo certo?
13: Bem, graças a Deus, tudo certinho.
0: Já peguei uma garoazinha vindo de casa pra cá, rapaz.
13: É, tá, esse chuvisquinho, né? Desde madrugada que tá assim, bem fininho.
0: Não, não sei se engrossou um pouquinho. Tava bem de boazinha mesmo de madrugada.
13: Então assim, né? Temperatura aumentou, subiu, mas sol que é bom, nada, né? Pra secar. Vamos mofar de novo, né?
0: Sol,
13: já tá mofando, vamos mofar.
0: Sol lá no Nordeste.
13: É, só fora, bem longe daqui tá o sol, né? Não tem perspectiva, não. Só a temperatura aqui.
0: É.
13: Parece que vai subir um pouco.
0: Uhum.
13: Hoje agora tá 20 graus. Vamos ver se vai chegar em tudo que o Marinho falou que vai rolar aí. Eu acredito muito, né? Não é que não acredito, não tô levando fé que vai fazer 30 graus hoje.
0: Né? Tem 20, tá 20, tempo nublado aqui.
13: Subi 10 graus agora, durante até 1 da tarde, mais ou menos.
0: É.
13: Não sei.
0: É. Mas 15 graus
13: vai aumentar. Lages. Vai aumentar a temperatura.
0: 14 graus em Urubici. 20 em Camboriú também.
13: Eu não acredito mais em temperatura de celular também.
0: 16 em Canoinhas.
13: Então, só me enganando.
0: 20 em Brasília. 26 no Recife, lá vai chegar 30.
13: Lá chega. Ah, não precisa nem de termômetro.
0: 28 em Manaus. 21 no Rio de Janeiro e chovendo. Ixi. Tá, vamos lá. Tivemos jogos ontem.
13: Ontem, Copa do Brasil.
0: Ah.
13: Copa do Brasil.
0: E aí, como
13: primeiro
0: é que ficou?
13: Jogo. Sequência, né? Nós já tivemos lá na terça-feira o Atlético e o Cruzeiro empatando em 0-0. Ontem nós tivemos mais jogos. E o Vasco fez o seu dever de casa. Venceu o Vitória por 1-0. E o Palmeiras tocou 3-0 no Santos, facinho,
0: uhum.
13: Né? Pra mim, Palmeiras já tá na final da Copa do Brasil, né? Pode vir o que vier pela frente aí, pode ser Vasco, pode ser Vitória, um dos dois aí, tem um jogo de volta pra definir, mas pra mim, Palmeiras tá na final. Hoje tem mais um jogo aí, né? Desses 4 jogos, o quarto é hoje, que é o Grenal.
0: É.
13: Vamos ver o que vai acontecer. Rapaz, jogo marcado pras 8 horas da noite no estádio Deles.
0: É.
13: No estádio dos morangos. É, vamos ver o que vai dar.
0: É.
13: Tomara que seja pelo menos um jogo bonito, entendeu? Por causa que tô louco pra ver um jogo bom, cara.
0: É, então,
13: ontem eu tava assistindo.
0: Então nem liga a TV, rapaz.
13: Eu tava assistindo o jogo do o primeiro jogo do primeiro jogo, primeiro tempo do jogo do Palmeiras ontem. A diferença da intensidade de um jogo do Palmeiras, e vou incluir o Flamengo também, né, que são os dois melhores times do Brasil hoje, a intensidade com que o jogo começa, com que os caras correm, com a facilidade que eles dão os passes corretos, certos, é quilômetros de distância pro resto dos outros times do Campeonato Brasileiro. Porque quando começa, por exemplo, um jogo do Grêmio, a gente olha assim, a primeira coisa que joga pra trás. Aí começa a vir, os caras começam a vir impressionar. Aí o cara vai tentar tirar a bola, já toca errado. Aí já começa a atrapalhar tudo. Nossa, começa a te dar uma agonia já, né, é desde o início do jogo.
0: Como é que é a palavra? Uma lambança?
13: Não, a diferença é de quilômetros. A intensidade ontem do Palmeiras começou já bombando, acertando passe pra cá e pra lá e vai pra cima. E, meu Deus do céu, né?
0: É.
13: Por isso tocou 3-0 no Santos, facinho, hein?
0: Aí.
13: Vamos ver hoje o que vai dar nesse Grenal aí.
0: Amanhã a gente
13: comenta. O menos pior, né? Pelo amor de Deus. Eu disse que vai dar no placar hoje da galera 2-1 pro Grêmio. Vamos ver, mas não sei, né?
0: Você quer se estressar hoje ou não quer se estressar?
13: Ai, meu Deus do céu.
0: Quer se estressar ou não?
13: Eu vou ter que me estressar.
0: Então liga.
13: Vou ter que ligar, seu Drogo.

0: Que lindo! Ei, coisa boa, hein? Todo talagaço aqui na programação da menina. Já vou pro bom dia da galera aqui, né? Vamos lá mandar um salve aqui. Quem sempre começa é o Ivan. Bom dia, Ivan!
1: Bom dia, Deus. Bom dia, Bertoldo. A todos uma abençoada quinta-feira.
0: Quinta-feira, eu não sabia mais o dia, eu acho.
2: Bom dia, Bertoldo. Bom dia a toda a Rádio Menina FM. Uma excelente quinta-feira abençoada. Tamo junto.
0: Tamo junto.
2: Sempre ligadinho na melhor.
0: Valeu.
2: Um abraço.
0: Heloína Cunha, bom dia. Nós nos alimentamos do tempo e o tempo se alimenta de nós. Bom dia. E então não dá pra perder o tempo, né? Bom dia, Bertoldo Edilson. Quintou, bebê. O Nicolau Liari, Nádia Machado, né? Obrigado por ser minha companhia todos os dias. Gratidão. Valeu, Nádia. Bom dia. Obrigado pra você. Ah, bom dia, Bertoldo. É o Leu, do Rio Pequeno. É. E mais? A Ivonete Oliveira. Fala, Ivonete.
3: Bom dia, Edilson e Bertoldo.
0: Ô, potência.
3: Bertoldo, vem deixar um feliz dia, feliz quinta-feira para todos os ouvintes da
0: para
3: Menina
0: todos
3: e
0: nós.
3: Para todos nós, fãs da Rádio Menina.
0: Valeu. Ana Lieda de Camboriú, nunca pense que está sozinho, pois ao teu lado está o seu melhor amigo, Jesus. Amém. Ah, o Mano, fala, Mano.
4: Bom dia, uma ótima quinta-feira. Ligadinho no programa de vocês, Menina, a melhor rádio.
0: Valeu, obrigado, Mano. Ah, o seu Luiz Marzola, bom dia. Maria Aparecida Feltos, bom dia. Raquel Tamires Reis, bom dia. Mandou um beijo pro seu namorado Léo. Assis Cordeiro, bom dia. Abençoado pra, dia pra nós. A Maria Luísa, bom dia, Maria Luísa. Diegão Soares por aqui, bom dia. Rapaziada toda ligada, conectada com a gente. Já já tem mais resenha, já já a gente fala com vocês aqui também. Pode mandar o seu áudio, sua mensagem no 991-38-105.

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2: Fala de saúde agora, porque o Hospital Santo Antônio em Itapema terá 10 novos leitos de unidade de terapia intensiva UTI adulto a partir do dia 1º de setembro. Os leitos já foram incluídos no sistema de regulação e ficarão à disposição de pacientes de Itapema e dos demais municípios da região. Matéria completa no Portal Menina, que tem também. Balneário Camboriú busca atrair mais turistas estrangeiros em ação na América do Sul. 9 espaços comerciais do acampamento Farroupilha de BC serão leiloados. Confira os valores e daqui a pouco às 10 tem mais notícias do portal.
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5: Nas Olimpíadas da Grécia Antiga, há mais de 2.700 anos atrás, os atletas competiam completamente nus. Isso mesmo, eles praticavam os esportes como vieram ao mundo. Claro que tudo foi evoluindo ao longo dos anos. Já nas Olimpíadas modernas, em 1900, nos Jogos de Paris, a participação feminina foi autorizada. E claro, aí todo mundo já estava utilizando roupa. A próxima Olimpíada vai acontecer em Los Angeles, no ano de 2028. Começando no dia 14 e seguindo até o dia 30 de julho. Os Jogos Paralímpicos vêm logo em sequência, do dia 15 a 27 de agosto de 2028. Ainda bem que agora todo mundo disputa as partidas muito bem vestido. Gerson Felipe para Esporte Total. 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
14: 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Ô potência, bom dia, boa manhã. Ó, tem mensagem da galera aqui, o Eduardo, fala Eduardo, bom dia.
15: Bom dia, Bertoldo, bom dia, Adilson. Ô Bertoldo, o Adilson tá com medo do jogo logo ser tão ruim, que se terminar 0-0 ainda pode ter alguém que achou que foi goleada, né?
14: Mas pra eles é... Para os dois times deve ser, né? Rubão, diga lá, Rubão.
15: Opa, bom dia, bom dia, bom dia, bom dia, bom dia, bom dia, Bertoldo.
14: Dia!
16: Bom dia, Dilson. O legal da gente estar de fora de vez em quando, assim, ficar
14: assistindo,
16: participar de algumas competições ou cair fora antes da hora, é você analisar friamente. Que timinho esse do Santos, né? Que timinho esse do Vasco, né? Que timinho esse da Vitória. Um a mais não conseguiu ganhar, é brincadeira. Vamos fazer o quê, né? Vamos descansando, esperando o final de semana chegar, vamos recuperar essa liderança aí que logo, logo chega pra nós. O importante é o final, não é o meio nem o começo. Fechou, meus amigos? Grande abraço pra todos ainda. Fique com Deus e pra cima deles!
14: Pra cima deles, vamos que vamos, né? Gente, ó, daqui a pouquinho tem a enquete de hoje, agradecendo a sua audiência, sua presença. Deixa eu ver as cidades que estão conectadas com a gente através do digital, deixa eu abrir o sistema aqui, né? E amanhã, gente, amanhã você não pode perder. Começa o horário eleitoral gratuito no rádio e na TV. Ai, meu Deus, que eu não vou usar a palavra que eu penso aqui, mas é a mesma que você pensou, sim. Vamos lá, quem tá conectado com a gente digitalmente, galera aqui de BC, obrigado, galera. Itajaí, pessoal em São Paulo, Joinville uma vez, Itapema, galera de Camboriú, Blumenau, Criciúma, Penha e Curitiba são as 10 cidades aí com o maior número de streamings, né? De players aqui no digital da Menina FM. Então, essas 10 cidades aí, a todas as outras também que estão conectadas com a gente, uma excelente manhã para todos, para toda a nossa audiência, para os nossos mais de 1 milhão de amigos. Aqui é diferente porque a gente está entre amigos, viu? E o que a gente deseja para o amigo do peito, amigo de verdade, é que o seu dia seja sensacional. Aumenta o som, aumenta o volume. Vai Neon Cannibal, She Drives Me Crazy.

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4: Opa! Bom dia, boa manhã! Rapaziada que tá junto com a gente, a galerinha por aqui, Maria Luísa, bom dia, Clésio Karatê, Rodrigo, Rose Pasquale, a turma toda ligada por aqui, Adilson.
5: Maravilha, até porque já estão no embalo esperando a sexta-feira.
4: É, rapaz, e a última, né? A última, eles já estão esperando, agosto, sabe o quê?
5: De agosto já era.
4: Amanhã é de graça.
5: Amanhã é de graça?
4: É de graça.
5: O quê? O transporte público?
4: Não, o horário eleitoral.
5: Ah, tá todo mundo louco?
6: Isso aqui tem que ter sentimento. Displicente. Conta essa história pra nós, mano.

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10: Bom dia para você, minha consagrada. Bom dia para você, meu consagrado. Estamos aqui com a graça de Deus, hein?
11: Áries. Alô, você do signo de Áries. Hoje é dia de boas energias, saúde e disposição para explorar a sua vitalidade. No trabalho, a inteligência e determinação destacam suas ações, acelerando resultados. No amor, sonhos podem se realizar, então, ó, haja rápido se estiver interessado. Depois, a lua em peixes traz um clima aí mais reservado. Hoje a sua cor é laranja e os palpites são 55, 46 e 37. Taurina, taurino, hoje o céu favorece suas finanças, com boas chances de ganhos e sorte, ou premiações também, tá? No trabalho, seus talentos brilham e sua energia fica elevada, garantindo produtividade e bem-estar. Na paquera, seu charme fica irresistível, aumentando suas chances de conquistar o amor dos sonhos. Sua cor, amarelo. E os palpites para hoje são 48, 21 e 18. Oi, gêmeos! Hoje é dia de harmonia com a família e reencontros com amigos antigos, trazendo alegria e boas energias, tá? No trabalho, oportunidades surgem para novos começos ou mudanças. No amor, a sintonia fica firme e pode acontecer um encontro especial. Então, ó, aproveite seu dia. Sua cor é lilás e os palpites para hoje são 60, 53 e 32.
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6: Vamos que vamos, bom dia, boa manhã pra você que tá com a gente aqui no Show da Manhã da Menina. Já vai lá no Instagram, @meninafm. Agora tem Coldplay no Show da Manhã.

0: Natanzinho Lima, é mais um hit do Nordeste acontecendo em todo o Brasil, é, rapaziada. É, um dia nós vamos ver alguma coisa acontecer com alguém do Sul, assim, também, né, Dilson?
1: Opa!
0: A gente tem nomes, tipo, Nenhum de Nós, Papas da Língua, Chima Roots, é, bandas que são do Sul do Brasil, que acontece, mas...
1: Engenheiros do Havaí foi o que mais apareceu mais no apareceu, Brasil, né?
0: No Brasil e fora até, e né?
1: Fora também.
0: É. Então tem bandas assim.
1: É tipo, difícil romper a bolha, né?
0: Tipo Das Aranha. Das Aranha é um sucesso absoluto em Santa Catarina inteira. Não
1: podia
0: tem
1: tocar
0: que não
1: no Brasil
0: gosta.
1: Todo, né?
0: Exato.
1: É questão cultural.
0: Exato.
1: Né?
0: Porque
1: mas é que a gente absorve a cultura do Nordeste, por exemplo. É. Mas o Nordeste não absorve a cultura nossa, né? Em relação à música, à tradição, né?
0: Talvez eles não entendam o manezês, né?
1: O gauchês também.
0: O gauchês, né?
1: Paranaense
0: e o catarinês. Eu tava vendo uma mensagem, acho que foi do Jorge Castaldi, um vídeo dele, que ele dizia que quando a gente tá aqui em Santa Catarina, Deus livre, falar que um catarinense é gaúcho ou falar que um gaúcho é catarinense.
1: Ah, é complicado.
0: É complicado.
1: Uhum.
0: Mas pra quem não é do Paraná, de Santa Catarina, do Rio Grande do Sul, você vai lá pro Nordeste. Ah, você é de onde? Ah, Santa Catarina. Ô, gaúcho, vem cá. Todo mundo é gaúcho. Não adianta não brigar.
1: Gaúcho não, rapaz. Sou catarina hoje. Sabe lá, nego?
0: É tudo gaúcho.
2: Liga, né? Menina só toca sucesso.
1: Gaúcho. Peixeiro?
0: Gaúcho.
1: É o Chase.

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3: Que, Catarina, se liga nessa aqui, ó. A CEL de Praça de Esportes de Balneário Camboriú vai transformar a comemoração dos seus 20 anos em um dia dedicado ao esporte e à música. Sábado, dia 5 de setembro, o espaço recebe Resenha dos Amigos, encontro que reunirá craques do futebol, personalidades e atrações musicais, entre elas o cantor Fernando Pires, que participará da partida e também vai comandar a festa com muito pagode no pós-jogo. Entre os confirmados para entrar em campo estão os ex-campeões mundiais com a seleção brasileira, como Denilson e Edilson, Capetinha, pentacampeões em 2002, e Márcio Santos, tetracampeão em 94. Matéria completinha no Portal Menina, que tem também canetas emagrecedoras e seringas, são encontradas no lixo comum em Camboriú. Saiba como descartar. Corpo é encontrado em área de mata em Itapema e pode ser de estudante desaparecido. E daqui a pouquinho, às 11, a gente volta com mais notícias do Portal Menina.
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10: Canceriana, canceriano, hoje é um ótimo dia para ampliar suas conexões, conquistar amizades e brilhar na comunicação. No trabalho, sua inteligência e versatilidade ficam em destaque, garantindo produtividade e novos aprendizados. No amor, a partir da tarde, as chances de conquista aumentam com um clima harmonioso no romance. Hoje a sua cor é azul claro e os palpites são 4, 42 e 15. Leão. Alô, Leão! A sorte fica do seu lado, impulsionando ganhos e oportunidades profissionais. Aproveite suas qualidades para destacar-se no trabalho e conquistar mais reconhecimento. No amor, seu carisma e sensualidade ficam em alta, tornando o dia ainda mais especial e apaixonante. Hoje a sua cor é magenta e os palpites são 30, 36 e 27. Virgem, hoje o universo conspira a seu favor, trazendo sucesso, boas energias e oportunidades de crescimento. As emoções ficam mais intensas e o amor promete momentos apaixonados. Aproveite o dia para fortalecer seus laços e seguir confiante na sua jornada, porque momentos especiais estão a caminho. Hoje a sua cor é roxo e os palpites são 21. 12 e 18.
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1: 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Ô potência, vamos lá, hoje é quinta-feira, valendo para de ingresso pro barco pirata. Ah, olha aí, ó. Deixa eu ver aqui. Como é que é aqui? Deixa eu ver.
3: Deixa eu ver também.
1: Se um gênio lhe concedesse 3 desejos, não podendo ser nem dinheiro e nem riqueza. Qual seria o seu primeiro pedido?
3: Ganhar o Grenal hoje.
1: É um gênio, não, ele não, ele não, ele não, não vai é fazer Deus, milagre.
3: Não é milagre.
1: Não é milagre, rapaz. É um gênio.

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7: Oi, Libra! Hoje cuide da sua saúde e evite excessos para manter o bem-estar físico e mental, tá? A sorte financeira fica favorecida e uma grana inesperada pode aparecer. No amor, seus encantos brilham, mas a insegurança pode te desafiar. Então, vença o medo de se aproximar de quem você gosta. Sua cor é bege. E os palpites para hoje são 23, 35 e 53. Escorpião. Para você que é do signo de Escorpião, hoje você brilha nas amizades, com o Sol e Mercúrio elevando o seu charme e trazendo novas conexões. A sorte aumenta à tarde, com a Lua trazendo boas energias e prosperidade. Para os solteiros, o dia é ideal para paquerar. Relacionamentos em harmonia também estão em alta. Sua cor do dia é goiaba e os palpites são 55, 10 e 39. Sagitariana, sagitariano, sua energia fica em alta, impulsionando a carreira e motivando você a mostrar seu potencial. Melhorias financeiras são possíveis com esforço. No amor, a paquera fica favorecida e o romance se torna mais íntimo ao final do dia. Então aproveite o momento. Hoje a sua cor é branco e os palpites são 15, 33 e 53.
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0: Tá respondendo a enquete de hoje, hein? Se aparecesse um gênio, você tivesse a direito a 3 pedidos. E você tivesse um pedido que não pudesse ser nem dinheiro e nem riqueza. Qual seria o seu pedido? Ah, quero ver, hein? Simone Mendes cantando pra gente.

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2: Rádio Menina 10h43, bom dia.
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6: 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Capricórnio.
7: Capricórnio, hoje é um dia maravilhoso para você explorar novas oportunidades no trabalho e nas finanças com projetos que trazem realizações. Aproveite para ampliar seu círculo social e fortalecer vínculos. No amor, prepare-se para encontros promissores e sintonias intensas com alguém que pode ser a sua alma gêmea. Hoje a sua cor é violeta e os palpites são 9, 57 e 12.
6: Aquário.
7: Aquário, você vai brilhar no trabalho com foco e produtividade em alta. Sua saúde também fica mais forte. No setor financeiro, boas oportunidades surgem à tarde. Então, confie nos seus instintos para lucrar. No amor, seu lado sensual fica em evidência, tornando os momentos mais encantadores. Sua cor do dia é azul e os palpites são 9, 54 e 30. Pisciana, pisciano, dia de foco e ação para alcançar suas metas profissionais, confiando na sua intuição, tá? No final da tarde, seu destaque é maior. Nas relações, sua simpatia e comunicação fortalecem seus laços. Para quem busca amor, a lua traz paquera e encanto, basta você ter paciência. Hoje a sua cor é azul e os palpites são 23, 36 e 54.
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5: Bom demais ter você com a gente aqui na programação da menina. Eita, coisa boa, gente. Vamos assim, ó. Jota Quest Maia acende um farol. Quinta-feira acende o farol, porque amanhã é sexta-feira, minha gente. Amanhã o bicho pega. Amanhã é bom demais. Chegou o fim de semana. Vai respondendo a enquete, hein? Se tivesse um gênio da lâmpada e você tivesse direito a um pedido que não fosse dinheiro e nem riqueza, qual seria o pedido?
6: Ano que vá.

0: Eu acho piso.
1: É o embaixador Gustavo Lima. Eita, rapaz, voltou, né? Voltou com tudo em Barretos. Pensa numa abertura diferente que ele fez, né, na apresentação no sábado passado. Vamos lá. A Rose Pasquale, bom dia. A Joana por aqui, bom dia. Bora fazer um bolinho pro café da tarde. Ô, Joana, coisa boa. Tuti, bom dia. Abraço pra você. A Alexandre, bom dia, Alexandre.
2: Bom dia, Dilson. Bom dia, Bertoldo. Tudo certo?
1: Tudo.
2: Alexandre, querido, Itajaí. Gostaria de saber de vocês aí, o Dilson provavelmente não viu, mas ele sabe da informação de ontem, do atropelo do Palmeiras ali, a pescaria que foi feita ontem, né? Bertoldo não participa mais, mas certo viu também, né?
1: É. E nós estamos na Libertadores. Grêmio, né?
2: Já jogamos um de azul ontem. Hoje vai ser o Grêmio. Vai passar por cima do Inter aí.
1: Tá bom. Rosane, bom dia, Rosane.
3: Bom dia, Bertoldo, bom dia, Dias, bom dia, Rádio Menina, Rosane de Balneário Camboriú. Sobre a enquete, eu gostaria de ser criança de volta.
1: Boa.
3: Essa é a melhor fase da vida de uma pessoa, poder aproveitar mais companhia de pessoas da minha vida que já não estão mais aqui.
1: Valeu.
3: É esse o meu desejo. Valeu, Bertoldo, valeu, Rádio Menina.
1: Eu pediria o gene para comer sem engordar e envelhecer, e não envelhecer. Tem muita saúde, a Margarete. Arlete Miller, excelente quinta-feira. Quem mais aqui? O Renatão, fala, Renato. Cadê? Ah, aqui.
4: Bom dia, meu caro amigo Bertoldo.
1: Dia.
4: Todos os amigos que estão na audiência de 100.5 e principalmente os queridos do fã-clube, representados aí pela presidente e vice-presidente.
1: Uhum.
4: Se eu pudesse pedir uma coisa, seria para Deus tocar no coração dos homens, acabar com as guerras, a fome.
1: Boa, boa.
4: A desunião entre os povos.
1: Isso precisamos.
4: É, e o ser humano não deveria de experimentar a ignorância do homem. São três coisas que o ser humano não deveria experimentar: a fome, o frio e a sede. O frio, lá em Canoinhas, eu já experimentei
1: eu
4: demais.
1: Também.
4: E o resto Deus sabe de todas as coisas. Bom dia a todos, Renato.
1: Valeu.
4: Farias, comprovando a audiência e mais um show da manhã.
1: O meu pedido seria que o Rubão, Bertoldo, Nadinho Cunha, Renato, Nicolau Oliari e todos os flamenguistas se tornassem torcedores roxos do Vasco. Deus o livre, aí não é um pedido? Sai fora, Nádia, vamos acabar com esse gênio. Ô, Ivan.
5: Ô, irmão Bertoldo, continua orando. Aliás, irmão Adilson.
1: Hã?
5: Mas Bertoldo, se o gênio aparecesse, meu pedido é que acabar com a corrupção no Brasil.
1: Ah, então vai acabar com os políticos daí, não tem o que fazer. A menina só dói.

0: Londrina, 11:03, bom dia.
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2: E Ambiental Limpeza Urbana e Saneamento de Camboriú encontra, em média, 3 a 4 seringas por mês descartadas de forma inadequada junto ao lixo comum no município. Entre os materiais identificados estão seringas usadas para aplicação de insulina, canetas emagrecedoras e até objetos utilizados em animais. O descarte irregular preocupa principalmente pelos riscos aos trabalhadores responsáveis pela coleta e pelo manuseio dos resíduos. Quando agulhas e seringas são colocadas dentro de sacolas de lixo, podem perfurar a embalagem e atingir os profissionais durante a coleta ou separação do material. Quer saber a orientação? Então vai no Portal Menina, que tem também. Grupo de Proteção à Mulher já atendeu 271 vítimas de violência neste ano e acompanha casos em PC. Operação prende 2 suspeitos de homicídio com cerca de 30 tiros em Itapema. E amanhã a gente está de volta com mais Portal Menina aqui no Show da Manhã.
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0: levantando âncoras.
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1: Ó, antes de matarmos saudades aí, que é o som de Marina Lima, francesa, sonzeira, hein? A Priscila, bom dia, meninos. A Cássia, bom dia. Sobre enquete, muita saúde, viajar para não para São Paulo para pagar promessa Nossa Senhora Aparecida e não precisar parar por uma cirurgia. Boa, Cássia. O Egito, meu pedido seria voltar no tempo. Rafael, muita saúde

0: e um dia ao lado da minha mãe, muita saúde. Coloca no sorteio, o Rafael falou aqui. André, fala André. Cadê?
1: Aqui. Tudo, bom dia, quem tá falando aqui é o André Souza, pelo tabuleiro.
0: Mandar e aí? Um
1: abraço.
0: Tudo bem?
1: Rádio aí. E o que eu pediria pro gênio, felicidade. Felicidade não se compra, não tem
0: preço.
1: E tendo felicidade a gente consegue correr atrás das coisas.
0: Felicidade,
1: saúde. Aquele abraço.
0: Valeu. Rosângela.
2: Bom dia, Geraldo. Eu queria pedir uma música do Mado Batista. Pra todo mundo que está ouvindo. E eu ofereço pra minha cunhada Dora, se ela estiver ouvindo.
0: Tá bom, tá mandado pra ela aí. Será que é a dona Dora lá, a minha vizinha agora? Ah, vocês são demais as resenhas. Sobre a enquete, eu pediria saúde à Heloína. Angélica, sobre a enquete, pediria. Sobre a enquete, pediatria, que não houvesse fome no mundo. Pediria que não houvesse fome no mundo. Sabrina de Souza, pediria para voltar no tempo. E evitaria de ter feito tanta besteira. Olha aí, Sabrina. Ou ir para o futuro, né? Para depois voltar e saber os números da Mega Sena. Boa! Ai, ai, quem mais aqui? Alô, bom dia, o Sebastião. Ô, seu Sebastião, bom dia. A Janete Saroli, bom dia, Janete.
3: Bom dia, Bertoldo, tudo bem? Aqui, Janete Saroli. Sobre a enquete de hoje, se eu pudesse pedir pro gênio, eu ia pedir para ele me voltar à minha idade de 18 anos, mas com tudo que eu já tenho de conhecimento hoje. Ia ser bem diferente a história.
0: Tá certo.
3: Um beijo, um ótimo dia a todos.
0: Valeu. Vamos lá, vamos recordar agora a Marina Lima aqui no nosso show da manhã, pra gente relembrar, já entrar no clima, é porque daqui a pouquinho vem primavera, já vem verão e esse é o clima, essa é a batida.

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0: pra gente saber o que você pediria a um gênio se tivesse somente um pedido que não fosse riqueza ou dinheiro. Boa essa, né? Vamos lá, vamos ver o que a pessoa tá falando aqui. Ah, vamos lá, o Janete, bom dia, Janete, conta aí.
1: Bom dia, Bertoldo, tudo bem?
0: Aqui tudo
1: Janete
0: bem.
1: Saroli. Sobre a enquete de hoje, se eu pudesse pedir pro gênio, eu ia pedir pra ele me voltar à minha idade de 18 anos, mas com tudo que eu já tenho de conhecimento hoje.
0: Legal.
1: Ia ser bem diferente a história.
0: É.
1: Um beijo, um ótimo
0: Valeu.
1: Dia
0: Valeu, Estevão.
2: Bom dia, Bertoldo.
0: Bom dia.
2: Meu sonho é Vasco campeão. Meu desejo é Vasco campeão da Copa do Brasil. E mais 4 anos de Lula. Vai, Lula. Valeu, tchau, obrigado.
0: Deus o livre. O Estevam.
3: Bom dia.
0: Valeu, Joana.
3: Estou vendo a rádio Menina com a Mãe.
0: Opa. Valeu, é a filhota aí. Queria ter meus 18 anos novamente. E mais aqui? O Daniel Luiz da Silva. Se eu encontrasse um gênio, pediria para voltar no tempo, reviver a infância sem preocupação e com as pessoas que amamos do lado. Daniel Luiz da Silva. Ô, dona Doraci, bom dia, tudo bem?
4: Oi, Neto, bom dia.
0: Bom dia, tudo certo? Como
4: Quem
0: é que tá?
4: Quem foi que mandou um alô para mim? Você acha
0: agora
4: que era sua vizinha?
0: Acho que é a Rosângela aqui.
4: Tô ligadinha todo dia, tá bom?
0: Tá bom, obrigado, dona Doraci. Fabiola Dauer, bom dia. Sobre a enquete, pedir o gênio, saúde e muita paz do mundo. Vânia, bom dia. Cadê a Vânia? Aqui.
5: Fala, Vânia. Bertoldo, se eu pudesse fazer um pedido, meu pedido seria pela união de toda a minha família. Meus
0: Legal.
5: Irmãos, meus filhos, meus netos.
0: Pra todo mundo, né, Vânia? O Michael diz que saúde. Luciana, bom, diga, Luciana. Cadê?
6: Bom dia, Bertoldo, Luciana aqui de Camboriú. Bom, se pudesse voltar mesmo, eu queria voltar a ter meus pais, já se foram em 2024, e ter aquela vida de antigamente, que todo mundo se reunia, comia em volta da mesa.
0: Legal isso. Né?
6: Hoje em dia é só briga, discussão e vice-versa. Valeu, Bertoldo.
0: Valeu, Maria de Fátima Luiz, saúde e paz, a Miriam por aqui, o Paulo Sérgio Egomonte, bom dia, participando. Deixa eu ver aqui que tem uma que eu não li aqui, eu acho, onde é que tá? Saúde. Que é? Voltar no tempo. É que veio tanta mensagem junto aqui, gente. Eu pediria para ser esposa do presidente da República, mas não desse, né? Pelo amor de Deus. Guilherme Benuto aqui no Show da Manhã. Fuja, louco!

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1: Sensacional. Bom demais, bom demais.
0: Tudo bem, como vai a sua vida?
1: Ó, Miguel Beck, lá em Floripa, curtindo a programação da menina. Obrigado, meu querido, abraço. O Cláudio César, fala, Cláudio.
2: Alô, alô, menina. Alô, Betudo. Sabe que agora, né, você fazendo essa pergunta aí, eu me lembrei da música dos Titãs, né? Epitáfio.
1: Hã? Epitáfio.
2: Ali diz,
1: cara,
2: tudo.
1: É verdade.
2: Mas tamo na luta.
1: Tamo
2: sempre
1: na luta.
2: Junto.
1: Sempre.
2: Vamos lá, Cláudio Itajaí, abraço.
1: Boa música aí pra gente relembrar. Vou trazer ela na programação também, tá? Ó, daqui a pouquinho as últimas de hoje. E já já o ganhador de hoje. Hoje tá valendo o quê? Par de ingressos por Barco Pirata.
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5: Vamos lá, galera. Praticamente fechando por aqui o nosso show da manhã, desta quinta-feira, né? Afinal de contas, hoje tem Menina Cast, ó, agradecendo aqui a Roseli Monteiro, mandou seu bom dia, o Edinã mandou seu salve, né? Pediu aqui, deixa eu mandar um abraço aqui, né? O Gelson, o Galo, né? A Paola, a Karime, que estão chegando em Barretos, né? Eu toquei a música há pouco, estão chegando lá para lançar a música nova da Paola, que a gente lançou em primeira mão ontem aqui. Abraço pra vocês, que Deus acompanha aí, tá? Tudo de bom. Ó, quem tá ganhando presente hoje, par de ingresso pro Barco Pirata, é a Maria de Fátima Luiz. Tá aí? Opa, ganhou um presentão. 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Recebi atrasado, mas tá bom, vamos terminar no horário aí, porque tem Menina Kelly, só para deixar registrado, amanhã tem eleição, não tem atraso, então tá, tchau!

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23: Olá, muito boa tarde a todos que estão sintonizados e conectados com a Menina FM. Eu sou Gerson Felipe e está começando o Menina Cast. Hoje, o Jornal da Menina, ele é um pouco diferente. A cada 15 dias, às vezes num período um pouco maior, a gente para com aquele jornalismo tradicional, com as notícias do dia, factuais, para fazer um grande bate-papo no Menina Cast, conversando sobre vários assuntos que envolvem a nossa região, o Brasil e também o mundo. E hoje a gente vai falar sobre a violência contra a mulher, até porque estamos em meio, já no final do nosso Agosto Lilás, um mês voltado toda a conscientização de que nós temos que diminuir e acabar com a violência contra as mulheres aqui no nosso país. E nesta quinta-feira, dia 27 de agosto, está começando a edição de número 56 do Menina Cast. E hoje nós temos duas entrevistadas para falar sobre este assunto. A doutora Ruth Hen, que é delegada de Polícia Civil e atua na Delegacia de Proteção à Criança, ao Adolescente, à Mulher e também ao Idoso, a DPCAMI de Balneário Camboriú. São 27 anos de atuação como delegada de polícia, mais de 20 anos de experiência no atendimento e enfrentamento à violência contra a mulher. Ela é formada em Direito, pós-graduada em Direito Penal e especialista em violência doméstica. Sua trajetória profissional é marcada pela atuação na proteção e defesa de mulheres vítimas de violência. E também estamos recebendo Luciane Gobo Brandão. Ela é psicóloga, docente e coordenadora do curso de Psicologia da Univale, no campus de Balneário Camboriú, com uma trajetória que reúne experiência nas áreas de saúde mental, psicologia e saúde, além de transtornos mentais. Ela é especialista em psicologia forense e coordenadora do atendimento psicológico às vítimas de violência do programa NEAVIT, do Ministério Público de Santa Catarina. A atuação também se destaca pelo desenvolvimento de projetos voltados à promoção da saúde mental da comunidade e enfrentamento da violência contra a mulher. Doutora Ruth, uma boa tarde, prazer recebê-la aqui na Menina FM, em especial nessa edição do Menina Cast.
24: Ai, boa tarde. Boa tarde a todos também, os que estão nos ouvindo, né? Eu que fico feliz, né, pelo convite de participar aqui do programa, né? Também junto com a Luciane, que é uma pessoa também que é dedicada, né, a esse estudo, né, pra gente tentar combater, né, essa violência doméstica. Então, muito obrigada pelo convite.
23: Luciane, também uma boa tarde, prazer estar te recebendo aqui na Rádio Menina, pra gente fazer junto esse Menina Cast.
25: O prazer é nosso, uma boa tarde a todos, a quem está nos ouvindo e nos assistindo, né? É um prazer muito grande estar aqui, debatendo sobre um tema tão importante, né? E que nós lutamos alguns anos, né, doutora Ruth, para que a gente consiga diminuir os nossos números, né? E promover saúde mental para essas mulheres, essas crianças, essas famílias.
23: Bom, para contextualizar o nosso bate-papo, quero trazer algumas informações, porque o Agosto Lilás, em 2026, ele chega num momento em que um enfrentamento à violência contra a mulher, ele continua sendo uma questão urgente aqui no país. E, inclusive, a gente percebe, né, eu tenho acompanhado as entrevistas com os candidatos, principalmente à presidência do Brasil, e é um tema latente, é um tema que sempre, né, chega à pauta. Os dados mais recentes mostram que, apesar do avanço das leis e da ampliação dos mecanismos de proteção à violência de gênero, a gente ainda tem números elevados aqui no Brasil. Em 2025, por exemplo, o país registrou 1.568 feminicídios. Esses dados são do Fórum Brasileiro de Segurança Pública. O número representa um aumento de 4,7% em relação a 2024 e de 14,5% na comparação com 2021. Neste ano, o país registra uma pequena redução no número de feminicídios. Foram 741 mulheres mortas no primeiro semestre deste ano, 19 a menos do que o mesmo período de 2025. Porém, aqui em Santa Catarina, foram registrados 52 feminicídios em 2025, praticamente o mesmo número de 2024, foram 51 casos. E neste ano, a gente já tem, no primeiro semestre, 28 mortes por feminicídio, um aumento na comparação com o primeiro semestre de 2025, quando foram 23 mortes. Feminicídio não costuma ser um crime isolado ou inesperado. O levantamento nacional mostra que a violência letal está fortemente relacionada ao ambiente doméstico e também às relações afetivas. A análise do fórum aponta que, nos últimos anos, enquanto os homicídios de mulheres em contextos de violência urbana caíram, os feminicídios cresceram aqui no nosso país. E justamente eu queria já começar o nosso bate-papo falando sobre isso. Agosto Lilás, muitas campanhas, a gente vê cada vez mais na mídia sendo falado, né, do feminicídio, da importância do combate à violência contra as mulheres, mas infelizmente a gente não vê uma redução nas estatísticas. Por que a gente continua tendo aumento dessa violência e dos crimes contra as mulheres? Doutora Ruth, vamos começar pela senhora, que acompanha isso realmente na ponta, na delegacia, diariamente.
24: Veja que os números de denúncia, eles aumentaram, né? Então, eu acho que isso tem muito a ver com todas essas campanhas que são feitas, né? A imprensa, nessa divulgação massiva, né, sobre a violência doméstica. Olha, eu tenho certeza, antes eu tinha quase certeza, mas hoje eu tenho certeza de que a Lei Maria da Penha, ela é a lei mais conhecida no Brasil. É difícil, né, alguém que não tenha ouvido falar dessa lei. E isso eu não digo só aqui em Santa Catarina, pelas campanhas que se promovem, mas assim, no Brasil inteiro, né? Porque em todos os lugares há campanhas, né, de enfrentamento à violência doméstica, né? Então, eu acho, né, que os números, eles crescem porque cada dia mais as mulheres se sentem com mais coragem de fazer a denúncia, e também se criaram muitos outros canais para se fazer a denúncia. Hoje não precisa mais ir nem na delegacia, né? Você pode fazer essa denúncia de maneira virtual, né? Através do WhatsApp, ou temos os números, né? O Disque 100, Disque 180, que são centrais onde a mulher liga, ou até um vizinho, alguma coisa assim que queira, né? E está escutando, às vezes a mulher nem consegue ligar, né? Mas que pode fazer a denúncia, onde essa denúncia é checada, não importa o lugar que seja, né? Então, eu acho que esse crescente de denúncias é em função disso. Agora, assim, ó, o feminicídio, né? Porque a gente combate tanto, e ele, como aqui em Santa Catarina, que pra gente que trabalha aqui é estarrecedor esse número.
23: Sabe, doutora Ruth, eu costumo falar sobre isso, e acho que é muito interessante. Santa Catarina se orgulha de ser o estado mais seguro do Brasil. Sim. Porém, ele não é o estado mais seguro do Brasil para as mulheres.
24: Pois é. E o que que a gente fica pensando? O que que leva a isso? Muitos desses casos onde há o feminicídio, eu estou falando aqui em Santa Catarina, a gente percebe que a mulher não foi à delegacia e não tem nem a medida protetiva. Esse é o caso do feminicídio que aconteceu aqui em Balneário Camboriú. Nós tivemos um esse ano, que no começo do ano, em fevereiro. Essa mulher, ela nunca tinha ido na delegacia, não tinha boletim de ocorrência contra ele, nem ele tinha nada de boletim de ocorrência, e aconteceu o feminicídio. E aí, o porquê que acontece, né? Agora já tem até isso, depois a doutora Luciane pode explicar melhor nesse setor da psicologia, mas assim, eu acho que porque os homens não estão mais aceitando um não da mulher como resposta. Porque não são homens assim de uma idade avançada, estão ali na faixa dos 40 anos, uma geração que não está acostumada a receber um não. Então se criaram com a mente mais fraca, que tem que tudo ele tem que receber. Então quando a mulher diz que não, não quer mais o relacionamento, aquilo para ele não basta. E ele vê como aquilo a última forma matar a mulher. E na maioria das vezes ele mata a mulher e ele também acaba se matando. Então é uma questão realmente que a psicologia, né? Porque nós temos lá também o setor de psicologia, então eu converso muito com o Ítalo e Carola, que são os nossos psicólogos policiais, e a gente conversou sobre isso. Essa mente, né, que não aceita um não como resposta e acaba cometendo esse crime. E o crime de feminicídio, ele é uma coisa muito visceral. É num momento que a pessoa perdeu a razão, porque estão os dois ali dentro de casa, um local que deveria ser seguro, né? Geralmente não tem testemunhas, ou tem uma criança, que é um filho pequeno, geralmente acontece muito isso, que tem criança no local, né? E aquilo, o casal tá brigando e vem aquela coisa visceral e ele pega e mata, né, a mulher. Então é um crime assim que a gente tem que prestar atenção nos sinais, a própria vítima não duvidar, o menor sinal, né, que começa geralmente com ameaça ou com uma difamação ou com xingamentos, né, ela tem que procurar ajuda. Tem que ir, se não quiser ir na delegacia, mas tem vários lugares na assistência social, né, do município, no CREAS, o CRAS, que pode fazer esse primeiro atendimento, dar esse primeiro acolhimento, né? E a gente tem essa rede funcionando. Muitas vezes elas chegam até nós através da assistência social, né? Muitas vezes a própria, né, a Luciane, alguma coisa, tem alguma situação lá que tem que ter cuidado, entra em contato com o setor de psicologia da delegacia. Isso é muito importante. Então, eu digo às mulheres, qualquer sinal, procure a gente. A delegacia está aberta todo dia, né? Não espere para ver o que possa ser mais importante. Porque eu sempre digo, né, eu não estou convivendo com a pessoa que ela está me relatando o fato. Quem conhece realmente o potencial de violência daquela pessoa é quem está vivendo com ela, né? Então não espere, porque depois que acontece o feminicídio, é a criança que vai chorar porque ficou sem a mãe.
25: Órfão de pai e mãe.
24: Né? Órfão de pai e mãe. A criança depois não, se ficar o pai, né? Imagina o relacionamento e o que vai ficar isso na mente. Então sofre, é uma cadeia de pessoas que vão sofrer com aquele ato.
23: E provavelmente, né, até os filhos daquela criança, sim, posteriormente,
24: claro,
23: também vão sofrer.
24: Isso é, né? A isso psicologia, a gente... explica, né, doutora? Isso, assim, para a cabeça da criança, se torna uma coisa quase que para a vida toda, né? Para remediar essa questão. Então, ao menor sinal da mulher com violência, procure a delegacia. Lá a gente conversa, tem o setor de psicologia, a gente pode dar orientações também de onde ela possa ir, né? Então, a gente não pode duvidar.
23: Verdade. Agora, Luciane, a gente não tem como falar de violência contra a mulher sem olhar para os homens. Uhum. Porque eles são os agressores, sim, dessas mulheres. E até dentro disso que a doutora Ruth falava, a nossa sociedade, ela está um pouco doente. E a gente percebe realmente que as pessoas, elas não têm mais paciência para nada, os relacionamentos são líquidos. Uhum. E ao mesmo tempo também, o homem, ele tem essa dificuldade de aceitar um fim de um relacionamento. Seria aquela ideia do sentimento de posse da mulher, né, que o homem tem, que acaba gerando muitas vezes essa violência?
25: A doutora Ruth falou uma questão muito importante, né, que são os sinais. Então a sociedade, ela dá esses sinais, né, os homens dão os sinais, o jovem que está iniciando um relacionamento, ele dá esse sinal. E muitas vezes, nessa loucura do dia a dia, as pessoas que estão no relacionamento, elas não percebem. Talvez esse também seja uma das grandes dificuldades da gente romper o ciclo da violência, por essa falta de percepção, de autoconhecimento, inclusive, né? Se por um lado você tem uma juventude que ela é imediatista, ela é impulsiva, ela é intolerante à frustração, né? E quando eu falo de juventude, eu não estou falando do garotinho de 16, 17. Eu estou falando desse prolongamento dessa juventude que está indo aos 30, 40, né? 42, 45, né? Porque muitas vezes aquele homem de 45 anos, ele tem o comportamento de um adolescente de 18. É, então, esse imediatismo nas respostas, que também vai se configurar até no universo do trabalho, né? Não é raro as pessoas começarem um trabalho e logo largar porque não encontrou sentido, né? Essa ideia falsa de que tudo que a gente faz tem que ter um sentido, tem que ter um propósito. Não, tem que ter disciplina nas coisas, na nossa vida, né? A gente precisa ser disciplinado, a gente precisa arcar com as nossas escolhas, muitas vezes, né? Se responsabilizar pelas escolhas. E isso a gente percebe nesses perfis violentos, a dificuldade de se implicar nas escolhas. Se por um lado você tem a mulher, que ela não consegue reconhecer muitas vezes, né? Porque essa violência, ela não se inicia com a facada ou com soco, com a desfiguração da face. Ela se inicia com o pedido das senhas, se inicia com o controle das roupas, das amizades, o cerceamento das relações, o distanciamento das relações familiares, né? Porque se eu te distancio das pessoas que você convive, né, eu consigo te controlar. E te controlando, você não tem para onde recorrer, né? Por um lado, a gente também tem as campanhas publicitárias, né? É, como nunca tivemos, e aí a grande pergunta, mas por que que ainda ocorrem as violências? Por que que a mulher ainda é agredida? Porque a gente tem comportamentos violentos, né? É uma falta de educação para o relacionamento, para a afetividade, né? Nós fomos educados para ser afetivos, nós fomos educados para nos relacionar. E muitos não receberam essa educação. Então, dificilmente alguém vai dar o que ela não tem. Geralmente, esse homem que ele é violento, ele sofreu violência, ele vem de um ambiente de violência, de um contexto de violência, e não conseguiu ressignificar isso, né? Até esse jovem, né? Muitos jovens, eles vêm de lares violentos, né? E quando eu falo desses lares, eu não estou falando de questões econômicas, né? Porque hoje é muito difícil da gente traçar um perfil da mulher que sofre violência. Acho que a doutora Ruth concorda comigo. A maior dificuldade para nós pesquisadores e trabalhadores com saúde mental é traçar esse perfil da mulher que sofre violência. Porque eu tenho uma violência que ela está ocorrendo sim nos grandes condomínios, com pessoas, com homens que são inclusive reconhecidos socialmente como pessoas justas, de reputação ilibada, e são violentos em casa, né? E essa mulher, ela não se autoriza a denunciar, ela não se autoriza a pedir ajuda, porque ela também já está em sofrimento, né? Porque, como eu falava, essa violência, ela não começa de uma forma física. A primeira violência e a mais difícil de se reconhecer é a violência psicológica, aliada à violência patrimonial, aliada à violência sexual, né? Porque existe um relacionamento ali, né? E onde muitas vezes a mulher se vê obrigada a fazer coisas que ela não quer em detrimento do relacionamento, da manutenção da família, né? A gente atende, né, doutora Ruth? Terceira geração de mulheres violentas, né? A mãe sofria violência, a filha sofre violência, a avó também sofria violência. Então existe naquele núcleo uma normalização da violência. Ah, eu passei por situações tão difíceis, você vai superar essa também, né? E essa mulher, ela vai se sentindo cada vez mais frágil, isso vai mexer com a saúde mental, e a gente tem aí fenômenos como o estresse, a síndrome do pânico, a própria depressão, muitas vezes, né, aliado ao adoecimento físico. E esse homem, por outro lado, né, por existir essa normalização de que o homem ainda é o detentor do relacionamento, ele é o provedor da casa para muitas mulheres, né? E de ambas as situações, desde a mais vulnerável até a economicamente avantajada, né? Ele promove tudo aquilo. Olha tudo que eu faço pela família, olha a condição que a gente tem, olha a condição que os nossos filhos têm, né? E essa mulher muitas vezes não se autoriza a denunciar. E aí é importante esse papel da sociedade, né? Porque é o vizinho, é impossível, gente, você morar num condomínio e tá, tem um apartamento em cima e tem embaixo, as pessoas escutam, né? Tem que ter uma acústica maravilhosa para não escutar nada. E não é uma situação, são situações que se repetem cotidianamente, né? E aí a doutora Ruth também pode falar mais sobre isso, mas lá no consultório a gente ouve muito, não, eu ouvia os gritos, né? Porque a gente atende também pessoas que estiveram em contexto onde essa violência afetou, né? Porque não é só a família, não é só a mulher, a criança, adolescente, são os vizinhos também que são impactados com as cenas, são os vizinhos que acordam de madrugada muitas vezes com os gritos, né? E que temem muitas vezes também, né? O homem violento, ele ameaça no entorno também. Mas hoje a gente tem canais de denúncia, denúncias anônimas, onde a pessoa não precisa, ela simplesmente faz a denúncia e ela é acolhida, né?

0: escolhe, né? Mas ela tem ali todo o seu núcleo familiar desestruturado, né? E quando a gente fala do rompimento desse ciclo, é da gente trabalhar com programas efetivos, principalmente de promoção de saúde mental. Porque quando a mulher ela está segura psicologicamente, né? A mulher que é segura, ela é uma fortaleza indescritível.
1: Até corroborando com essa tua fala, Luciane, eu estava lendo uma pesquisa do Instituto Patrícia Galvão, uhum, e ainda em 2026, as mulheres, elas elegeram como a principal situação para não fazer uma denúncia, o medo.
0: Uhum. Uhum.
1: E elas não conseguiram caracterizar muito bem esse medo. Uhum. A palavra utilizada é exatamente a palavra medo. Uhum. E isso me chamou muito a atenção.
0: Sim.
1: Porque não é o medo do companheiro, não é o medo da sociedade, é um medo geral.
0: Sim.
1: Que acaba tomando conta dessas mulheres.
0: Porque tem um abalo psicológico isso, né? E uma pessoa que tem medo, ela não tem força. É, esse medo também, por incrível que pareça, ele está ligado sim um pouquinho em relação à sociedade, né? Porque nós somos educadas, né? Mulheres educadas para ter sucesso, e esse sucesso nem sempre é um sucesso profissional, mas é um sucesso nas suas escolhas, um sucesso na família, um sucesso na criação dos filhos, porque a sociedade, ela cobra da mulher que trabalha, que ela trabalhe como se não tivesse filhos, e tenha filhos como se não trabalhasse. Então ela vive nessa ambivalência, porque a mulher que sai para o trabalho, ela deixa os filhos na escola, ela se sente culpada pela ausência. E a mulher que não tem filhos, né, ela se sente culpada por não ter filhos, por ter um relacionamento, né, que a sociedade cobra que a mulher case, que tenha filhos e que esses filhos também sejam de sucesso, né? Então sobre a mulher é depositado todas essas expectativas, né, de você ter uma boa criação, de você ser muito bem no trabalho, uma boa constituição da família, uma boa educação dos filhos, né? Vocês não têm noção do desespero de uma mãe quando o filho se envolve com dependência química. Ela vem para terapia, ela diz assim: eu preciso entender aonde que eu errei. Uhum. Né?
1: E o marido muitas vezes quer saber também onde a mulher errou.
0: Onde a mulher errou. Então, quando se fala desse medo, é um medo da sociedade. E nós precisamos também lembrar que, muito recentemente, a mulher que era separada, que resolvia viver uma vida saudável, muitas vezes porque o contexto que ela estava era um contexto doentio, ela também era cobrada na sociedade, né? E muitas vezes de forma pejorativa, né? Então, a história nos mostra muitas evidências que colaboraram para esse medo, né? É o medo de enfrentar todas as questões de educação, de provisão da moradia digna, da educação dos filhos, né? Do sustento em si da família, de dar conta desse sustento, né? É o medo das ameaças também, né? E principalmente, eu acho que o nosso maior temor enquanto ser humano são os nossos pensamentos. Porque se todos nós conseguíssemos dominar os nossos pensamentos, a gente não sofria tanto, né? As nossas emoções, a doutora Ruth falou, uma das questões que a gente mais estuda, que é essa impulsividade, essa questão visceral no feminicídio. Uhum. Né? Porque eu já atendi muitos homens que realmente mataram mulheres e que eles têm uma dificuldade de lembrar o que eles fizeram, porque foi muito impulsivo, né? Muito intuitivo, momento, muito momentâneo. Então, esse controle das nossas emoções também é um desafiador para todos nós que aqui estamos, né? Porque as nossas emoções, elas existem, elas estão ali. A gente não tem como não tê-las. Eu sinto raiva, eu sinto ciúmes, eu tô feliz, eu tô triste, mas eu preciso aprender a controlar o meu comportamento referente a essas emoções. Se eu tenho ciúmes, eu preciso dizer: olha, o fato de você usar essa camiseta está me incomodando, eu me sinto inseguro, né? Não, você não vai usar essa camiseta porque eu não quero, porque não combina com você, né?
1: Até porque o homem, muitas vezes, ele sente a insegurança, mas ele não quer revelar que ele sente essa insegurança. Então, né, para o homem seria uma espécie de uma derrota, entre aspas, dentro daquela relação, falar para a mulher que ele está se colocando numa posição de inferioridade.

0: né, dizendo que eu me sinto seguro, porque eu vejo que você, né, tá com essa roupa, vai chamar atenção, enfim, e eu, né, não, entre aspas, né, usar uma palavra bem do popular, eu não me garanto.
1: Uhum. E essa derrota também ela é manifestada quando ela diz que ela não quer mais viver aquele relacionamento. E aí que entra o desespero. E esse desespero faz com que muitas vezes ele tenha atitudes que são viscerais, que são intuitivas, que são impulsivas, que são irracionais, né? Porque em muitos casos, né, doutora Ruth, se ele pensasse ali 5 minutinhos, sim, teria evitado muitos danos, né?
2: Porque imagina, né, matar uma pessoa dentro de casa é fácil, né? Porque eu sempre digo, a mulher, ela não consegue, no embate físico, controlar o homem. Só se ela tiver um preparo, né? Uhum. E ainda assim, ele tem sempre mais força que ela, sim, né? Fisicamente, os homens são mais fortes que nós.
0: Biológico isso.
2: É biológico, né? Então, assim, no embate, a mulher não vai ter. Dentro de casa, né? No momento, assim, de briga e de ânimos acalorados, assim, de conseguir se proteger, né? Muitas chegam lá com o olho roxo, né? Porque eles geralmente eles dão na face para mostrar mesmo que é o
1: marcar,
2: rosto,
1: né,
2: da pessoa, para marcar, né? Então, assim, às vezes chega com o olho roxo, né? Às vezes chega machucada na boca, já chegou, né? Porque deu um soco na boca. Porque não consegue dominar essa força, né? Então, imagina, né? Num caso de feminicídio, o homem naquele momento tá, nossa, no nível maior da adrenalina. Então, né, em casa você tem faca, né, na cozinha, em algum lugar, sempre pode ter algum objeto ali, pode causar a morte, né, da mulher. Então, assim, é bem visceral mesmo, e por isso, né, doutora, eu acredito, às vezes, até quando a gente faz flagrante, né, na delegacia, muitas vezes consegue se fazer o flagrante e prender logo após o crime o autor. Uhum. E algumas vezes já que eu fiz flagrante, e eles dizem que eles não lembram nada, que ai, foi como se uma coisa baixasse, uhum, em mim, que eu tivesse sido possuído por algum, sei lá, uma coisa, eu não lembro de nada. Então agora isso aí,
1: e falando, a força descomunal, né? É uma força descomunal. Que eu nunca tive, eu não imaginava que isso acontecesse. Eu não imaginava que minha força ia chegar a esse ponto, né? Em muitos casos, a gente vê a situação após o feminicídio, o suicídio, uhum, né? Porque é quando a pessoa se dá conta do que aconteceu, né? E não vê uma alternativa ali, né? E essa força descomunal relatada por eles é impressionante, porque realmente, em algumas situações, foram raras, eles conseguiram descrever com riqueza de detalhe, né? Uhum. Salvo as situações de personalidades bem perversas, que, né, que existe também um crime premeditado, de emboscado.
0: Que é mais incomum.
1: É mais incomum. Né? Que é o caso de emboscada, pra, né, é raro, tá? Mas ele tem também, né? Então, nesses casos, aí, quando a gente faz escuta, vê a frieza, né? Uhum. Do agressor. E o relato das crianças também, pelos desenhos, né? Porque para que, como é que a gente acessa essa criança para que ela não reviva esses traumas? É pela maneira lúdica, né? Pelo brincar na terapia, pelo desenhar, por moldar a massinha, e essa criança, ela vai com a criança já conta com uma riqueza de detalhes o que está acontecendo.
0: 12:31, a gente tem que fazer a nossa primeira parada aqui, e eu quero também dar um recado dos nossos patrocinadores, até porque a Atlântica Materiais de Construção está conosco. 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Vamos fazer o nosso primeiro intervalo e na volta tem mais Menina Cast.
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8: Meio-dia e 37 minutos de volta com o Menina Cast aqui na Rádio Menina. Hoje o nosso assunto é a violência contra a mulher. Nós estamos conversando com a delegada Ruth Hen, né, delegada da DPCAMI aqui de Balneário Camboriú, e também com a Luciane Gobo Brandão, psicóloga. A gente já vai continuar o nosso bate-papo aqui, mas eu tenho mais alguns recados comerciais para a gente atualizar também. 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Bom, vamos continuar o nosso bate-papo. E eu estava pensando aqui, se é tão difícil, né, de a gente conseguir mensurar essa violência, até para as próprias forças de segurança, é muito complicado também com que, né, a polícia consiga ter um trabalho de estar na casa, de saber, a gente brinca muito, né, as pessoas gostariam que tivesse um policial em cada esquina.
9: Uhum.
8: Já não é possível um policial em cada esquina. Imagina um policial dentro da casa, né, de cada homem agressivo, de cada pessoa que passa por uma situação de violência. De que formas a gente pode trabalhar, e acho que é um trabalho, acho não, tenho certeza que é um trabalho de sociedade, uhum, para que a gente não tenha esses números, e a gente, né, falou muito sobre números aqui, uhum, mas são famílias, são mães, sim, são filhas, uhum, né, são avós, são mulheres, né, que estão perdendo a vida diariamente aqui no nosso país. O que, que a gente pode realmente fazer para mudar essa realidade, sendo que a gente tem esse problema social aqui no país, psicossocial.
9: Uhum.
0: é um trabalho coletivo, né? E eu digo sempre que é um trabalho a curto, médio e longo prazo. É, primeiro passo, eu acho que falta bastante ainda, é a educação. Principalmente a educação para o respeito. Porque essa criança que presenciou o pai agredindo a mãe, a tendência dele reproduzir esse comportamento é grande. É muito grande. Então, trabalhar a educação, no combate à violência. Não, e quando eu falo de educação, e aqui me perdoem a crítica que eu faço, não é só palestrinha em escola, né? Uhum. É um processo de educação mesmo. As campanhas que tem, elas são efetivas, né? A gente está no Agosto Lilás, que é importantíssimo para o reconhecimento de uma causa que precisa ser discutida pela sociedade. É um problema da sociedade, é um problema de saúde mental da sociedade, né? Não é só violência, é de saúde mental que a gente está falando, né? É, a gente precisa investir mais na educação, né? De professores preparados para acolher, de professores preparados para orientar. Aí vocês vão dizer, novamente é carga com o professor, né? Mas a gente tem visto, inclusive, o despreparo dos docentes, dos professores para acolher as crianças, né? O despreparo diante de dessa escuta. É não porque ele não queira, é porque ele não se sente preparado. E porque muitas vezes aquela professora, ela também é vítima de violência.
8: Uhum. Então ela tem dificuldade. Se ela tem dificuldade para quebrar o ciclo dentro da sua própria vida, como que ela vai poder atuar para quebrar outros ciclos?
0: E sabe um dado interessante também, Jess? Muitos casos que eu atendi, as mulheres não dependiam financeiramente dos homens. Eram mulheres que, inclusive, eram quem proviam o sustento da casa. Algumas, muitas professoras, inclusive, né? E além de trabalhar dois turnos, né? Ainda dá conta das situações da casa, das rotinas do lar.
8: E mulheres esclarecidas também.
0: Ainda eram responsáveis pelo pagamento das contas e não conseguiam se desvincular desse relacionamento abusivo. A doutora Ruth mencionou uma questão muito importante, né? A gente tem um trabalho muito bacana da nossa DPCAM aqui em Balneário Camboriú, né? Que é do atendimento imediato a essa vítima e também do acolhimento desta vítima e também de acompanhamento desta vítima, porque a gente atende muitas crianças da DPCAM lá na nossa clínica e o inverso também, muitas pacientes que vêm para a clínica, né? A nossa clínica escola ali do curso de psicologia da Univale, ela está sendo atendida e nesse atendimento ela também é orientada a buscar ajuda, ela é orientada a buscar uma medida protetiva, ela é orientada a fazer um boletim de ocorrência, porque para muitas falta essa orientação também, né? Então, se por um lado a gente precisa investir mais na educação dessas crianças, desses adolescentes, porque, observe, a gente não consegue diminuir o bullying nas escolas. E isso passa pelo sistema de educação, né? Porque elas vêm de contextos violentos, elas vêm de contextos onde brincar, rir do outro, é brincar, ridicularizar o outro, é bacana, né? Essas ideias muito tristes que vão trazer marcas significativas para essas crianças, para esses adolescentes.
8: E você reagir contra o bullying muitas vezes é visto como o famoso mimimi.
0: É.
8: Ah, mas está se vitimizando. Ah, mas é mimimi. Ah, mas lá na minha época isso acontecia e eu tô aqui.
0: Firme.
8: Tô aqui hoje firme, trabalhando, criando a minha família, né? Como que o outro, né, não vai conseguir passar pela mesma coisa que eu passei?
0: E essa ideia de quanto mais a pessoa apanha, mais ela se fortalece, ela, nossa, é uma ideia errônea. Muito errônea, né? A gente precisa aprender a investir nos relacionamentos no sentido de transmitir afetividade, de trabalhar respeito, né? Do direito da criança, do direito desse adolescente, né? O direito de ir e vir, muitas vezes. Muitas vezes, na maioria das vezes. E, principalmente, o respeito em relação ao direito do outro, né? O meu direito, ele vai até onde começa também o direito do outro. E uma outra alternativa que eu vejo é o investimento maior em relação a esses agressores, né? Nós temos, né, doutor, os grupos, os grupos reflexivos, mas eles muitas vezes não são suficientes para abraçar toda quem vai para o grupo reflexivo, quem já está cumprindo, né, a medida. Mas muitos não estão nos grupos reflexivos. Muitos homens ainda acreditam que as coisas se resolvem na base da agressividade, da imposição, né, do domínio. E por outro lado, a capacitação profissional também de muitas mulheres, porque a gente só consegue romper para muitas delas esse ciclo vicioso quando elas também estão capacitadas profissionalmente. A gente fala de populações mais vulneráveis, que deixaram de estudar, que não conseguiram desenvolver nenhuma profissão por conta do relacionamento, por conta da família, e se vêem nesse ciclo, né? Muitas vezes saem daquele ciclo, daquele relacionamento, e logo em seguida entram em outro relacionamento
2: com
0: as mesmas características. Porque ela já está meio que familiarizada com aquele contexto.
2: Eu não sou psicóloga, né? Eu sou delegada, mas de tanto que eu trabalho com isso e tem o pessoal da psicologia lá, é a teoria dos espelhos que fala, né?
0: Exatamente.
2: E ela sempre vai procurar alguém, se ela não se tratar, né? É para quebrar esse ciclo, ela sempre vai procurar um homem com as mesmas características daquele do qual ela estava convivendo antes. Por exemplo, uma pessoa que é violenta. E isso a gente tem lá, porque a delegacia, ela é... A gente estava conversando aqui enquanto tinha, né, estava no comercial. Na delegacia, cada caso que chega lá e vira um inquérito policial é a história de vida de uma pessoa. Então, cada caso é um caso, a gente tem que estudar. E nesse contexto, a gente vai investigar tudo que é verdadeiro, tudo que não aconteceu, o que foi inventado, né? E nós já tivemos casos, assim, de mulheres que pediram medida protetiva porque conviviam com uma pessoa que era violenta. Passado algum tempo, ela teve outro relacionamento e acabou também pedindo, porque ele tinha as mesmas características do anterior. Então, o que isso prova? Que tem que a mulher aceitar que ela... A violência doméstica não é só um caso de polícia, que a polícia vai resolver só. Não, a gente vai tratar com a parte do crime. Quando chega a ter um crime, claro, a polícia judiciária vai entrar e investigar aquele crime, né? Para dar elementos suficientes para o judiciário, para o Ministério Público primeiro denunciar e depois lá na frente o juiz poder penalizar, né, o autor. Mas o que a gente sente falta e que as mulheres não entendem é que elas têm que passar por esse processo de se curar psicologicamente para sair do ciclo de violência. E tem uma coisa que surpreende, é, por exemplo, lá na delegacia nós fazemos grupo, tanto com homens quanto com mulheres. E olha, pasmem, com os homens nós conseguimos fechar os grupos, já fechamos 3 grupos, né, que teve. Geralmente são 10, 12 homens que participam, né? Então, geralmente são aqueles que têm a medida protetiva e que eles mais vezes descumpriram aquela medida. Não aceitaram e reiteradas vezes ameaçaram a mulher, né? Então, a gente convida eles para o grupo. E eles vêm. E as mulheres, é uma dificuldade de você montar um grupo. A gente dá várias opções, né? E sempre aquela desculpa, não, porque é meu trabalho, porque isso, porque aquilo. Na delegacia, a gente dá uma declaração de que ela compareceu, e também não é uma tarde toda. São 40 minutos, uma vez por semana, muitas vezes 6 horas da tarde, os psicólogos fazem, né? Das 6 até 6h40, né? Então, assim, é uma roda de conversa. E ela ali, ela vai entender o porquê que ela tem esse tipo de relacionamento. O que que na mente dela, né, faz com que ela permaneça ali. Pra, como disse a doutora Luciane, para ela não voltar a ter esse tipo de relacionamento. Às vezes pode terminar com o marido, né? E de repente fica um tempo sozinha, lá na frente encontra um outro companheiro, né? E refaz a vida dela. Muitas vezes consegue refazer a vida com o companheiro, porque, por exemplo, às vezes elas têm medo até de ir na delegacia, porque assim, eu vou lá pedir uma medida protetiva, mas eu não quero me separar dele, né? Mas é que naquele momento da tua vida, tá vivendo um momento de conflito que pode terminar numa agressão física para ti, então sai daquilo, sai, ele sai de casa um tempo, né? Mas isso não quer dizer que você não possa voltar ao teu relacionamento depois que aquilo ali melhorar. Mas vai pro setor de psicologia, tenta melhorar a tua mente, né? E a gente oferece isso de graça, esses programas que nem lá na DPCAMI, lá na clínica de psicologia da Univale, eles são gratuitos, não vai pagar um psicólogo, os psicólogos estão lá para fazer isso, ajudar você. Então assim, a gente tem muitos recursos, né? Mas eu vejo que as mulheres, elas só querem a medida protetiva naquele momento, e o que é pior, elas estão com a medida protetiva e voltam pro camarada 10 dias depois, sendo que estão com a medida protetiva, e não pode isso, porque se der uma briga lá na casa e a PM ou a guarda for chamada pelo vizinho que está escutando o barulho, vão até lá, ele está com medida protetiva e está lá dentro, ele vai ser preso? E a prisão por descumprimento de medida protetiva, ele vai ficar na audiência de custódia, porque o delegado não pode arbitrar fiança. É uma pena que não cabe fiança na delegacia, né? Então, assim, as mulheres não entendem isso. Várias, muitas delas vão lá, pede a medida protetiva, 3 dias depois já estão vivendo lá naquele ambiente que está hostil. Não está solucionado o problema lá. Ele está fervendo, tipo uma panela de pressão. A qualquer momento pode dar uma grande confusão de novo, né? Então, assim, ó, a gente faz medida protetiva lá aqui na DPCAMI, a nossa política é essa. Foi lá. Ele está injuriando ela. Qualquer coisa que deixe ela constrangida, se ela quiser a medida protetiva, é feito já lá na hora, né? Para que assim a gente tenta conter já no primeiro momento, para que não tenha aquela escala, não progrida, né? Mas eu gostaria, né, enquanto delegada de polícia, enquanto todo o aparato que nós disponibilizamos na delegacia da mulher para elas compreendessem que ter uma medida protetiva é um remédio para elas. E o remédio, ele tem que ser bem usado. Porque se ele for usado...
8: Tem que dosar o remédio.
2: Tem que dosar. Se ele for de maneira errada, não vai dar certo. Então, o aparato está todo ali. Então, ela tem que se sentir protegida. E o que a medida protetiva traz, né? O afastamento do agressor do lar, para que ela possa ficar lá naquele momento de dificuldade com seus filhos e ele sair de casa. Porque é mais fácil, né? Ele conseguir um local para ficar do que a mulher.
8: Sair com as crianças
2: de casa, como era antes de ter essas medidas protetivas, né? Então, assim, ó, olha os benefícios que ela tem. Então, ela tem que usar da maneira correta. E, principalmente, eu acredito que elas participando dos grupos reflexivos vai mudar. Desses homens que participaram dos grupos reflexivos lá com os psicólogos, eles não voltaram a ter boletim de ocorrência lá. Porque daí, como eu tô todo dia lá e sou eu que despacho os boletins de ocorrência todo dia e eu já conheço, né? Essas pessoas que passaram lá no grupo não teve mais denúncia contra elas, nem daquela primeira mulher, né? Com quem eles tinham a medida protetiva, nem de outros relacionamentos que talvez eles possam ter tido, né? Então, quer dizer que vai entrando na cabeça deles, né? E as mulheres é a mesma coisa, são rodas de conversa. Porque quando tu tá com a mesma questão, é mais fácil de resolver também do que eu contar meu problema em casa para minha irmã, digamos assim, que não vai entender muito. Né? E lá eles vão estar com profissionais que são psicólogos, que são imparciais, só vão direcionar. Então isso aí é super importante. Essa é uma questão, assim como a educação, que é primordial. Essa questão da mulher mudar o pensamento dela também é primordial para quebrar o ciclo da violência doméstica.
8: Uma talvez, questão de saúde e educação.
2: E talvez com isso os números comecem realmente a baixar, né?
0: Porque bom, a doutora falou uma questão bem importante sobre...
8: Eu vou ter que... Rapidinho, a gente tá com o nosso tempo estourado aqui. Eu vou pedir que você consiga já uns 30 segundos a gente sintetizar aqui, porque a gente já tem... O papo tá muito bom. Muito. Eu queria continuar esse papo aqui por muito tempo, mas infelizmente já tá chegando ao final. Parece que passou só 10 minutos, né?
2: Pois é. E é uma hora, né?
8: E é uma hora. Meio-dia e 56 agora. Pois mas por favor.
0: Não, é essa questão da gente unir as forças, né? De tanto a mulher, que ela precisa também de um tratamento. Eu acho que esse é um... É, pegando o gancho da doutora ali pra gente finalizar, a mulher ela também precisa se conscientizar que ela também precisa se tratar. Nesse momento é um remédio, mas a gente precisa tratar a causa, né? E quanto mais nós profissionais, nós compartilharmos os nossos saberes, né, é, em prol da sociedade, com certeza a gente vai minimizar esses números, né, e chegar a sociedade que a gente espera, né, mentalmente sã, é, com menos... E não necessariamente investindo tanto na questão da segurança. Quando a gente investe mais na educação, exato, a gente diminui também a necessidade de segurança, né? Porque cada um sabe do seu papel e da sua importância.
8: Isso. Perfeito. Quero te agradecer muito. A gente esteve conversando aqui com duas mulheres incríveis. Luciane Gobo Brandão, psicóloga. Muito obrigado por estar com a gente aqui no MinaCast. E as portas, elas não estão abertas, estão escancaradas.
0: Obrigada pela oportunidade, né? A gente ficou muito feliz de estar aqui.
8: Doutora Ruth, muito obrigado também.
2: Obrigada.
8: Né? Doutora Ruth, delegada de PECAMI aqui de Balneário Camboriú. Portas também sempre escancaradas. Foi um ótimo papo.
2: Muito obrigada, né? A menina é sempre parceira da gente, né? E da mesma forma, a delegacia de PECAMI de Balneário Camboriú está de portas abertas, tanto aqui para vocês, né? Quanto para toda a comunidade. Muito obrigada.
8: Perfeito. E o nosso MinaCast está chegando ao final. 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E agora tá chegando uma mulher incrível para comandar a nossa tarde aqui da Rádio Menina. Tá chegando ela, Juliana Tormena e o Show da Tarde. Ju, vem, vem, vem, que eu vou. Tchau, tchau.
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1: Então vamos com nossa batalha de TBT naquele esquema, né? A gente

cineminha é bom demais. E no finalzinho do programa, pertinho das 16 horas, eu conto quem ganhou esses ingressos, tá bom? Então vamos pra batalha de TBT. Música 1. Ó, começamos com Scorpions, Wind of Change.

0: Evany. Nossa, tudo.
1: Desejar uma ótima quinta-feira, vocês da rádio, os ouvintes. Vamos de batalha, Ju. Beijão.
0: Beijão, tudo de bom.
2: Boa tarde a toda a Rádio Menina FM. Uma excelente quinta-feira.
0: Pra você
2: abençoada.
0: Também, Alberto.
2: Sempre ligadinho na melhor. Um abraço. Tudo de bom.
0: Tudo de bom.
3: Música 2.
0: O surto. A cera.
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2: Boa tarde, Juliana. A todos. Uma abençoada tarde, quinta-feira.
0: Pra você também, Ivan de São José.
5: Boa tarde, Juliana. Uma ótima tarde de quinta-feira para você, para todos os membros do fã-clube e todos os ouvintes. E hoje participando da batalha aqui de cima da barragem de Palmeiras, em Rio dos Cedros.
0: Tá lá em Rio dos Cedros, Valde. Obrigada, audiência. Oi, Perla.
6: Boa tarde, Ju. Tudo bem, querida?
0: Tudo.
6: Hoje, se fosse

0: maquillarme eso.
1: ¡Vamos!
0: Abrazo, mi amiga linda.
1: ¡Beso! ¡Sorriso encantado! ¡Esa es opción 2!
2: Música 3.
1: You too, with or without you. Essa versão ao vivo no Slane Castle. É clássico, né?
3: Oi, galera boa!
1: Oi, Leandro. O Leandro mandou a abertura do programa pra dizer que tá ligado. Beijo, Leandro. Oi, Carlos César. Então vamos votar na primeira batalha de TBT. 1, Scorpions, Wind of Change. 2, O Surto, A Cera. 3, You

Vanessa Rangel. Essa música também foi trilha sonora da novela Por Amor, quem lembra? É, que foi ao ar entre 97 e 98. Galera, a Vanessa Rangel, ela venceu o prêmio Multishow nessa época por causa dessa música, na categoria Artista Revelação, desbancando ninguém menos do que Ivete Sangalo, Charlie Brown Jr. E Palpite levou o prêmio de melhor música em 98 também.

0: Tio. Diego Rory foi na 1, Avani 1, Marcos Vipe 1, Valdi 1, Daura 1, Heloína 1, Perla 1, Luiz 1, Maria Júlia 3. Beijo, Maria Júlia. Fabrício 3, Carlos 3, minha mãe linda Dora 3, Janice 1.
1: Beijo, aqui é Maria Luísa, vou dar um beijo.
0: Beijo, Maria Luísa. Egito 3, Diego 2, Assis 1, Dirlene 1.
2: E tarde um braço junto.
0: Ah,
2: então,
0: ah, bonito.
2: Bonita, vamos de número 1, tá bom?
0: Número 1, tá.
2: Toca pra nós aí. Parece

0: pintura combinada.
1: Bom trabalho.
0: Menina Adriel lá fazendo a outra lavação na maquininha também.
1: Eita.
0: E faz chuchu, mano, paçoca pra toda a galera, tá bom, bonita?
1: Tá bom, bonito.
0: Tudo bom? Tudo bom? Tchau, obrigado.
1: Bom trabalho pra todo esse pessoal querido aí, valeu, manecão. Aline foi na 1, Alberto 3, Mara Miguel 1.
2: Juliana, número 1.
1: Valeu, Ivan.
3: Oi, Ju, número 3.
1: Valeu, Maria Luísa, Fabiane foi na 2. Oi, Angélica.
4: Boa tarde, Ju. Bem.
1: Tudo.
4: É, hoje eu vou de 3. Hoje eu vou dar uma música número 3.
1: Beleza, número 3 pra Angélica.
5: Boa tarde, Ju. Uma abençoada quinta-feira, você todos ouvintes. Hoje é aquela batalha musical especial de TBT, né?
1: Que você gosta,
5: manda
1: muito.
5: Um beijão pra sua curva, pra toda a família Garcia, especial pra minha diva, pra minha rainha Déia Garcia. É a número 1, Scorpions.
1: Valeu. Scorpion. Beijo, Sandro, e beijo, Déia. A Selma foi na 1.
6: Ju, tamo aqui trabalhando na entrega, corre e curtindo a melhor, menina FM, e você, né? Maravilhosa, todas as tardes estamos aqui juntos.
1: Querido.
6: Curtindo você, querida, valeu.
1: Júlio César.
7: Boa tarde, boa tarde.
1: Beijão, Júlio César, não voltou, mas tá curtindo, obrigada a carona. A Simone foi na 1, Sirley foi na 1, Luana foi, ela não voltou, ela diz boa tarde, Ju, quintou. Quintou, Luana, Tati 1. Nádia, com luvas na faxina, mas meu ouvido em vocês. Ó, oh, maravilhosa. Beijo, bom trabalho, Nádia Machado. A Cailane tá curtindo a gente, não votou. O Daniel foi na 3, Leandro 1, Gorete 1. Oi, Ivonete.
8: Boa tarde, Juliana Tomena. Ju, eu vou na número 1. Beijo, Ju.
1: Beijo, a Marivone também, a Sol, a Fabiola. Agora é só pra registrar, né? A Ed foi na 2, a Sabrina na 3, a Elza. Cheguei correndo, votou na 1. Agora o Júlio votou na 1. Oi, Vini.
9: Opa, Ju, tudo bem? Cheguei um pouquinho atrasado. Essa primeira eu vou deixar passar. Mas na próxima tamo aí, bora.
1: Bora.
9: Boa tarde, primeiramente, né?
1: Boa tarde, Vini.
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1: É de lavada que fala, né? Scorpions, Wind of Change.
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0: vencendo a primeira batalha de TBT. Quem comemorou aqui? Quem repercutiu? Vamos ver. Mara Miguel comemorou, a Selma também. Ivan.
1: Pé, Copinho agradece.
0: Acertou o Ivan. O Leandro mandou o áudio do rádio que tá ouvindo, né, Leandro? A Perla, acertei, Eloína, acertei a primeira, Ju, Valdi, beijo pra você, querido, que foto linda que você mandou aí do Rio dos Cedros, né, beijão. Gorete comemorou, Elza comemorou também, o David Luca tá chegando agora, oi, David Luca. Ele chegou depois, mas ele votou na 1 também. Foi só a primeira batalha, galera. Já já eu volto com mais TBT. Maria Júlia, ninguém erra não, Maria Júlia.

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0: Música 2.
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0: Música 3.
1: Rio Negro e Solimões, Frio da Madrugada.
2: Por isso vou.
1: Essa é de 98.

0: estou aqui no meu pequeno Alexandre de Pé aqui, já fui até Itapema, voltei.
1: Ah!
0: E não pude escutar a música pra votação, mas se der, eu volto pelo número depois, tá bom?
1: Tá bom.
0: Hoje é TBT, né?
1: É TBT.
0: Ótimo quinta todo, bom programa, boa tarde, beijo, Ju.
1: Beijo, Braz. Agora com você, vamos botar um Kaoma Lambada Chorando Se Foi, dois Os Morenos Marrom Bombom e três Rio Negro e Solimões Frio da Madrugada. 1, 2 ou 3, 4, 7, 9, 9, 1, 3, 8, 10, 0, 5. É o TBT e aqui no Show da Tarde pode tudo.

consecutivo do disco alcançar o primeiro lugar na Billboard Hot 100. E vocês sabem que Michael Jackson era muito amigo da princesa, a Lady Di, né? Princesa Diana. Aí a galera tava pensando que essa música era em homenagem a ela, mas na verdade essa letra, ela fala de fãs obcecadas que perseguem os músicos, não se enquadraria numa homenagem à Lady Di. E o próprio Michael Jackson desmentiu, falou que não tem nada a ver com a realeza britânica, tanto que num show onde a Lady Di foi assistir o Michael Jackson, ele tirou essa música do repertório em respeito à princesa, que falou assim: ah, não acredito, tem no documentário isso, né? Ela fala: é minha música preferida,

0: Jackson teria vergonha. Não, não, acho que não foi isso. Não deu tempo mesmo, né? Curiosidades aí desses clássicos. Esse som aí de 88 maravilhoso. Então vamos resolver essa segunda batalha musical de TBT. Uma lambada chorando se foi. 2, os morenos marrom bombom. 3, Rio Negro e Solimões, frio da madrugada. Aline foi na 3. Oi, Sale.
1: Oi, Ju, boa tarde. A Sale aqui de Itapema.
0: Oi.
1: Uma atração pra você, maravilhosa. Eu vou na número 1.
0: Valeu, Sale, um beijo. Alberto foi na 3, Marcos Vipel, Gorete, Valde, Vini de Tijucas e a Selma também. Eloína foi na 1, Carlos 2, Luiz 3, André Baez 2, Daura 2, Júlio 1, Sandro Garcia 1, Janice 2, Avani foi na 3, Minha Mãe Lindadora 3, André Felipe também.
2: Eu posso na 1, beijo.
0: Beijo, Maria Luísa.
3: Número 3, Juliana.
0: Valeu, Ivan, Diego 3, Mara Miguel 3, Dilene 1, Leandro.
4: Oi, Ju. Oi. Boa tarde, Ju. Pintou, né? Uma ótima abençoada quinta-feira a todos aí, os ouvintes aí, os da rádio aí. E um ótimo programa pra nós aí. E vou na 3 aí. Valeu!
0: Valeu, Leandro! Jonathan tá mandando um abraço pros ouvintes e também pro Stallone da Construcel. E ele foi na 3. Sabrina foi na 2. Brás Oliveira 2. Oi, Perla, querida.
5: Eu tô querendo nos matar.
0: Não quero,
5: fala,
0: não quero,
5: sério.
0: Não. Não quero matar, não.
5: A número 2, eu dancei hasta doer o pé. Era, na época era cassete. Aí o pessoal colocava uma caneta e girava uma cinta, a fita. Meu Deus! Beijo, Ju, obrigada!
0: Ô, meu amor!
5: Número 2.
0: Um beijo, Perla, querida!
6: Oi, Ju, boa tarde, Ju!
0: Oi!
6: Hoje vamos de música 1, vamos? Lambada?
0: Chorando se foi, valeu, Maicon. Leoni foi na 1. Oi, Rosinha Viegas!
7: Oi, Ju, querida!
0: Oi!
7: Vou ter que votar no Kaoma número 1, né? Eu ouvi essa música em 89 na Alemanha, quando eu estudava em Munique. E 6 meses antes de chegar no Brasil. Então pensa, quando eu cheguei de volta no Brasil e essa música começou a fazer sucesso aqui, eu já tava cheia de ouvir essa música. Mas é um clássico, né? Kaoma número 1.
0: Cara, eu amo que a Rosinha, ela fala com uma naturalidade. É quando eu estudava em Munique. Gente, a história de vida de Rosinha Viegas não dava só o livro, a trilogia, dava um filme. Beijo, Rosinha linda, chiquérrima. E nossa professora de Passinhos Country. Nicolau foi na 1, Egito 2, David 3, Simone 1, Tati 3, Júlia de Souza de Penha foi na 2. Fala, Alexandre.
8: Fala, Ju, boa tarde.
0: Oi.
8: Só música boa das antigas, hein?
0: Boa.
8: Aí sim.
0: Aí sim.
8: Ju, boa tarde. Música número 1.
0: Música número 1. Deixa eu anotar aqui seu voto, que a partir daqui eu não anotei ainda. O Valdinei foi na 3. Quem chegou aqui é Edilaine. Beijo pra você. Não votou. Daniel foi na 3. Fala, Ivonete.
9: Eu vou na 3, Ju.
0: Tá bom. A Marina Alves também, Sidley foi na 2, Fabiola 3, Sol 3, a Karen quer participar do sorteio, a Elza foi na 3, a Rosinha deu risada. Bom, vocês já devem imaginar qual ganhou, mas o meu tempo estourou, então não fiquem bravos, eu tenho que ir pro intervalo, eu já volto.
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0: Nosso show da tarde sempre, feito com muito carinho pra você. Começando com batalha musical, depois tem fofocas do Leão, tem as mensagens da galera e muita música boa da nossa playlist inverno. É aqui na
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0: Antes de eu passar o resultado, você já sabe qual ganhou, né? Que deu uma estourada ali, disparou na frente uma música da batalha que a gente tá resolvendo. Mas antes, deixa eu avisar vocês, galera, que a partir de amanhã tem horário eleitoral, certo? E aí,

0: Dessa batalha entre um Caoma, Chorando Se Foi, dois Os Morenos, Marrom Bombom, três Rio Negro e Solimões, Frio da Madrugada, e ganhou essa aqui, ó.
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0: três Rio Negro e Solimões.

0: Boa tarde, já tô com saudade aqui, nega.
1: Tudo
0: tô
1: bom?
0: Tô escutando a tua rádio.
1: Obrigada pelo carinho.
0: Da casa. Eu vou no número 2.
1: Beijo, Rosângela.
2: Então dá uma... Opa! Corpinho, volto a agradecer.
1: Valeu, Ivan. O que você perguntou aqui?
2: Então dá uma até uma e meia. É hora de desligar o rádio.
1: Não! Não, Ivan. Vai ter o jornal da menina. É porque o jornal da menina vai começar mais tarde, daí vai atrasar tudo, entendeu? Mas é pelo período eleitoral só. Depois volta tudo ao normal. Não desliga o rádio, não, Ivan. Não desliga o rádio que vai ser o jornal. Ai, esse Ivan me quebra. Alberto comemorou. Maria Júlia, não acredito, Maria Júlia, que você não acertou. Mas ninguém erra aqui. A gente brinca junto, né, Elza? Elza comemorou, Heloína. Ela disse, ah, perdimos. A Janice, essa eu não acertei, mas feliz. Que... Ah, você ganhou ontem o bolo, Janice, que legal. Aproveita essa delícia. Eu tô com vontade de comer um bolo da Casa de Bolo, gente.

0: do Liana, literalmente.
1: Ok, eu pensei que era a hora dos políticos.
0: É que vai atrasar o jornal, daí vai começar um pouquinho mais tarde o show da tarde também. Por isso, Ivan. O Diego, esse Ivan. E o André Felipe tá aí curtindo muito, então vamos colar na última batalha de TBT. Vamos lá. Música 1. Tragedy.

Avante, Devoro Remix 3, Spice Girls, Wanna Be. 1, 2 ou 3? Me conta no WhatsApp 47991381005. Dinho Ouro Preto, chega aí no

0: levar, hein? Um beijo pra Morena de Balneário que tá aqui. Oi, Morena, quanto tempo! Então vamos contar os votos. Rosane 2, o Diego Rory 3, Gorete 3, o Adriano. Ju, manda um alô pra Edilane, pro Egito e Adriano de Camboriú. Estamos trabalhando aqui na Brava e vamos de 1. Beijão pra galera, bom trabalho. Fala, Eduardo.
1: Oi, Ju, boa tarde, Ju.
0: Oi.
1: Música 3.
0: A Heloína, a Perla, a Cirlei, o Marcos Vipel, a Mara Miguel, a Selma, a Vani, a Janice, a Rosinho, o Jonathan, a Aline, todos na 3.
2: Terceira música novamente, Juliana.
0: O Ivan também, a Pri, o Alberto, não perde mais o Marcel. Fala,
3: boa tarde,
0: Leandro.
3: Boa tarde, Ju. Ei.
0: Oi.
3: Hoje nós vai na número 1, tá? É os guri da entrega.
0: Valeu, Leandro.
3: Show, obrigado.
0: Luiz André 2, o Luiz Felipe, a Karen, a Bruna Caroline, a Simone.
4: Claro, político, não? Nossa batalha musical. Mas é o número 3, é o número 3.
0: Sandro, gente, ó, o André foi na 1. O Vini, Garotas Espaciais, ele diz, foi na 3. A Maria Júlia, a Tati, não perde de jeito nenhum. Júlio César foi na 1.
5: Vamos na 3, beijo.
0: Beijo, Maria Luísa, Dirlene 3, Egito 1. Maicon, boa tarde. Fala, Alexandre.
6: Música número 1.
0: O David foi na 3, Thaís também, só pra registrar, ó, Simone Bajuque. O Diego Rory disse que tinha até pôster na parede das Spice Girls. Tempos bons, ele diz. Oxe, Diego. O Carlos foi na 3 também.
7: Ju, vou votar na número 3.
0: O Diego Fonseca foi na 1. Gorete já tá dançando, a Selma gabaritou. Leandro, Solange, Mara Miguel, Elza, Daura, vamos curtir Spice Girls.
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0: Número 3.

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2: O corpo de um homem foi encontrado às margens da BR-101 no bairro Tabuleiro das Oliveiras, em Itapema, na manhã desta quinta-feira. A Guarda Municipal recebeu denúncias sobre a localização de um corpo em uma área de mata. Segundo a Guarda Municipal, ao chegar ao local, os agentes constataram que o corpo apresentava marcas de violência. Uma pedra de grandes dimensões foi encontrada nas proximidades da cabeça. A Polícia Militar, a Polícia Civil e a Polícia Científica foram acionadas para atender a ocorrência. Até o momento, a vítima, que aparenta ter entre 30 e 40 anos, não foi identificada. Acompanhe também no portal menina.com.br. Era muito trabalhador, diz familiar de motociclista que morreu após colisão contra poste em Camboriú. Vítima deixa 2 filhos. Teatro Municipal de Itajaí recebe 6 shows gratuitos durante o Festival de Música. Com as informações do portal Menina News, Camille Guckert.
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8: Nas Olimpíadas da Grécia Antiga, há mais de 2.700 anos atrás, os atletas competiam completamente nus. Isso mesmo, eles praticavam os esportes como vieram ao mundo. Claro que tudo foi evoluindo ao longo dos anos. Já nas Olimpíadas modernas, em 1900, nos Jogos de Paris, a participação feminina foi autorizada. E claro, aí todo mundo já estava utilizando roupa. A próxima Olimpíada vai acontecer em Los Angeles, no ano de 2028, começando no dia 14 e seguindo até o dia 30 de julho. Os Jogos Paralímpicos vêm logo em sequência, do dia 15 a 27 de agosto de 2028. Ainda bem que agora todo mundo disputa as partidas muito bem vestido. Gerson Felipe para Esporte Total. 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
3: 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E nosso show da tarde sempre maravilhoso, recheado de música boa, vamos! 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João Bosco e Vinícius, Hugo e Guilherme, ancorado.

0: Joana.
1: Beijo. Sextou, não. Quintou ainda, bora.
0: Já tá com o gostinho do sextou, né, Joana Mara? Beijo, sua linda. Beijo, Ismael Antônio. Beijo, Maison Griebler. Sempre com a gente, Eloína já falou.

0: Sérgio.
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3: Alô, alô, minha companheira, meu companheiro. Tô chegando. Fofocas quentinhas. Mas antes, meu carinho, hoje é aniversário da querida cantora, eu adoro essa cantora, gente, Sandra de Sá, maravilhosa. Hoje também o MC Daniel, o cantor, Eduardo Cobra, o artista plástico, né? Paulinho Mosca, músico, Carlos Lombardi, o novelista, tá sumido, né? Bom, vou lá e volto já já para contar as fofocas quentinhas. Vamos começar? Olha, Ícaro Silva aparece como Robinho em fotos da nova temporada de Tremembé. Lázaro Ramos será o apresentador do Show da Esperança desse ano no Criança Esperança. Maísa aparece em O Diabo Veste Prada 2 e brinca. Nem eu sabia. Já já eu conto todas essas e as novelas. Já já.
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1: Rádio Menina, 2h20.
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9: De volta, de volta. Agora pra contar mesmo as fofocas, né? Vamos começar falando lá, né, dos ingleses. O príncipe Harry, né? O Harry, né? Que agora é Harry, né? Príncipe. E Meghan Markle chegam ao Reino Unido com filhos após 6 anos nos Estados Unidos. O príncipe Harry e Meghan Markle voltaram ao Reino Unido ontem, acompanhados dos dois filhos, Archie, de 7 anos, e Lilibet, de 5 anos. A viagem ocorre menos de uma semana após ser revelado que Harry e Meghan pretendiam voltar a viver no Reino Unido por um período mais longo. Os filhos do casal já foram matriculados em uma escola britânica e devem começar as aulas na semana que vem. A nova temporada no Reino Unido, no entanto, não significa uma retomada dos compromissos reais. Eles viajaram ainda com os cães, Mia e Pula, enquanto as galinhas da família permanecerão na propriedade de Montecito. É isso. Ana Paula Siebert se surpreende com luxo em avião e mostra banheiro com chuveiro. Ana Paula Siebert encontrou algumas coisas que transformaram o voo para a China em uma experiência à parte. A influenciadora embarcou com o marido, Roberto Justus, e aproveitou o trajeto para mostrar aos seguidores o detalhe de cabine de luxo e do banheiro da aeronave. Durante o tour, ela descobriu que o banheiro tinha espelho com iluminação própria, produtos de beleza, chuveiro com horário reservado e até secador de cabelo. A viagem até a China foi longa. O casal fez uma conexão em Dubai e depois seguiu novamente de avião até o destino final. Antes de chegar ao banheiro, Ana Paula mostrou outros detalhes da cabine. O espaço tinha um minibar exclusivo que podia ser acionado por um botão e fazia as bebidas aparecerem no compartimento. Tem um minibar só meu, explicou a empresária, antes de acionar o mecanismo. Ao ver as bebidas subirem, ela reagiu com entusiasmo. Não é o máximo isso? Estou me achando, disse. Ana Paula chegou a trocar de roupa e colocou um pijama para enfrentar o longo percurso. Então tá, né? Então tá. Conversa essa. Fiuk revela suspeita de autismo. Fiuk afirmou na terça-feira que suspeita ser uma pessoa

0: dentro do espectro autista. Em um vídeo publicado nas redes sociais, o ator e cantor contou que começou a investigar a possibilidade há alguns anos. Ele interrompeu o processo por receio de ser visto de outra forma por pessoas próximas no trabalho. Cansei de parecer o que eu não sou. Cansei de tentar me encaixar para fazer parte de algum grupo. Eu não sou quem eu pensava que eu fosse. Eu descobri de uns anos para cá que possivelmente eu sou do espectro autista. Ainda não tive coragem de fazer o diagnóstico. Eu comecei, mas não terminei, porque eu tinha medo das pessoas me olharem diferente, disse. No fim do vídeo, Fiuk se dirigiu a pessoas que se reconhecem em seu relato e pediu que não tentem esconder quem são para se adequar a determinados grupos. Você que se sente sozinho, você que foi contestado a vida inteira, que duvidaram de você a vida inteira, se abra comigo. Me manda uma mensagem, porque só de falar você vai tirar peso de você. Não tenta parecer o que não é para se encaixar em algum lugar. Seja você, afirmou. Eu, hein? Que estranho nessa declaração dele. É, não por ele ser autista. É que, né, agora ele falar isso, né, depois de tanto tempo. Maís aparece em O Diabo Veste Prada 2 e brinca. Nem eu sabia. Maísa descobriu quase por acaso que ganhou alguns segundos de fama internacional em O Diabo Veste Prada 2. A atriz e apresentadora assistiu ao filme novamente e percebeu que ela aparece ao fundo de uma das cenas gravadas durante a Semana de Moda de Milão no ano passado. O registro da participação acabou divertindo os seguidores e viralizou nas redes sociais. Gente, nem eu lembrava disso. Fui ver o filme ontem e me achei petitica no fundo, escreveu Maísa ao compartilhar uma imagem da televisão em que aparece discretamente na produção. Ela tinha conhecimento de que uma sequência estava sendo gravada durante o desfile. A cena foi registrada em setembro. Que engraçado isso, né? Ju, daqui a pouco eu volto. Oi. Com mais fofocas, hein? Até já.
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0: essa é pra casar, viu?
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3: Rádio Menina, 2h40.
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0: De volta agora para falar das novelas, né? A Nobreza do Amor. No capítulo de hoje, a Virgínia vibra com a possibilidade de entregar a Lica ao Regendal. Januário comemora a construção de sua casa nas terras dadas por Tonho. Cisso propõe se unir a Mundica. A Lica descobre que Gendal se casou com Binta e celebra o fato de finalmente poder se casar com Tonho. Tonho hesita quando a Lica afirma que os dois irão para Batanga. Viriato aconselha Diógenes a revelar a verdade sobre Ritinha a Marta. O padre Viriato lhe aconselha Dr. Diógenes a revelar a verdade sobre Ritinha, a esposa dele. Chinua conversa com Kenny Gendal sobre Dume. Ladisa e Akin encontram Dume com vida. Diógenes conta a Virgínia que Viriato, o padre, o procurou. Virgínia escreve uma carta para Gendal denunciando a Lica. O capítulo termina aí, deixando emoções. Por Você, a novela das 19h40 da Globo. No capítulo de hoje, a Bela acode Carmela e Vanessa se recusa a atuar como anestesista na ausência do médico responsável pelo plantão. Bela consegue ajudar Carmela, que conversa com a médica. A Pérola descobre que Vanessa se negou a atuar no caso de Carmela e repreende a filha. Bela se desculpa com Lucas, com o diretor da escola, né? A obstetra garante a Samuca que ela conseguirá levá-lo para casa com seus irmãos. O LP se incomoda com o comportamento de Peixe e Glorinha defende o irmão. Peixe deseja trabalhar com Juarez. Clemente aconselha Juarez e Vanessa fala mal de Bela para Junqueira. O capítulo termina aí. Uma novela boa essa, hein? E vamos para Quem Ama Cuida. Quem Ama Cuida, no capítulo de hoje, a Carla insinua a Kleber e Pedro que sofreu ameaças. A esposa do perito lá, né? Ulisses fica apreensivo com o interesse de Tiago em ver o balanço da joalheria. Mau Mau fica encantado com o novo apartamento de Adriana. Pilar aceita testemunhar em favor de Ademir. Liris começa a trabalhar no restaurante de Laurentino. Adriana conta a Yuri que Francesca trabalhou para Arthur. Elisa conversa com o filho Mau Mau sobre o avô, sobre o Otoniel. Rafael conta a André que pensa em pedir Andréia em casamento. Mau Mau revela a Daphne que está gostando de Felipe. Liris avisa a Adriana que Ulisses gostou da ideia de vender sua parte da joalheria. Carla revela a Pedro que Ademir foi uma das pessoas que a procurou. Adriana pede a Nancy que a represente na compra da joalheria. O capítulo termina aí, deixando emoções. É isso.
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3: E a gente segue com música. Já já Leão Lobo traz a segunda parte das fofocas dessa quinta. Agora tem Michel Teló. Aí a roça.

0: Panda, eu duvido. Antes teve Zé Ramalho, Entre a Serpente e a Estrela, teve também Michel Teló, Aí a Roça Vence. Beijo, Roseli Weber, tá lá com a Zulmira e com a Cleusa. Essas meninas são muito queridas. Beijo, Roseli, beijo, meninas. Beijo, Rose Pasquale, de Itajaí. Beijo, Lenise Oliari, abençoada quinta pra você também. Aline Zonta, um beijo pra você, Aline. E a Joana fazendo vontade com bolinho mesclado, cafezinho. Eu tô tomando com você, Joana.
1: Oi, Ju, meu irmão Germano está aqui em casa pra gente fazer um bolo de banana que ele aprendeu na internet.
0: Oi, Germano.
1: E eu já fiz um mesclado, Ju. Semana que vem eu vou ir com a Selma levar um pra ti, tá, meu amor? Olha que coisa mais linda, meu, Ju.
0: Que delícia. Ficou lindo o seu bolo, deu vontade. E o Germano também, então a dupla ali, os irmãos confeiteiros nessa tarde de quinta-feira, amei. Beijo, Joana, beijo, Germano. E já já a gente volta com Grife Menina pra Matar a Saudade e muito mais. Fica aí.

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2: Identificado como José Eduardo Cardoso, motociclista de 25 anos que morreu após colidir contra um poste durante a madrugada desta quinta-feira no bairro Areias, em Camboriú. José Eduardo estava voltando para casa após um dia de trabalho quando sofreu o acidente. Segundo familiares, José trabalhava como entregador de bebidas durante a madrugada. O motociclista deixou a esposa e dois filhos de 3 e 2 anos. O Corpo de Bombeiros realizou tentativas de reanimação, mas José não respondeu aos procedimentos. Ele apresentava um ferimento profundo na cabeça e a morte foi confirmada pela equipe médica do SAMU. As circunstâncias da colisão ainda não foram esclarecidas. Acompanhe também no portal menina.com.br. Corpo de homem é encontrado em área de mata em Itapema. Teatro Municipal de Itajaí recebe 6 shows gratuitos durante o Festival de Música. Com as informações do Portal Menina News, Érica Guckert.
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1: Ah, canção rei! Isso aqui tem que ter sentimento.

0: que fez um bolinho de chuva. Saiu um bolinho de chuva da Daura que eu fiquei com uma vontade. Daura, beijo. Selma, obrigado, carinho, sua linda. Já já as últimas. As últimas não. Tem as últimas o quê? Que isso, tem muita coisa ainda. Já já as últimas fofocas do Leão. Isso sim. Mas é daqui a pouquinho.
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10: Oi, Juliana. Tô Oi. De volta no programa Show da Tarde. Pra contar mais uma, viu?
11: Conta.
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10: Lázaro Ramos será o apresentador do Show da Esperança desse ano. Lázaro Ramos será o apresentador do programa Show da Esperança, que encerra a campanha anual do Criança Esperança. O evento vai ao ar na emissora no dia 12 de outubro, após a novela Quem Ama Cuida. A emissora anunciou também que o evento contará com diversos números musicais e atos cênicos baseados em diferentes histórias da literatura infantil. A proposta faz parte da campanha desse ano do Criança Esperança, chamada de Protegendo o Futuro das Crianças, que vai utilizar memórias da infância como uma forma de construir novos futuros. Esse ano, a programação do Criança Esperança vai começar no dia 10 de outubro, com uma edição especial da TV Globinho, 11 anos após o seu encerramento. A iniciativa é realizada em parceria com a Unesco, como todo mundo sabe. Marisa Monte recebe maior honraria do Rio e canta Vilarejo em cerimônia na Alerj. Marisa Monte recebeu a medalha Tiradentes, principal honraria concedida pelo Estado do Rio de Janeiro. A cerimônia ocorreu na Alerj, Assembleia Legislativa do Estado do Rio de Janeiro, com entrega feita pelo ex-ministro do Meio Ambiente e hoje deputado estadual no Rio de Janeiro, Carlos Mink, do PSB. Que honra receber a medalha Tiradentes hoje, cercada de pessoas tão especiais, escreveu a cantora em uma publicação nos stories do seu Instagram. O evento teve uma apresentação de Vilarejo, uma das músicas de seu repertório, além da participação do cantor Pretinho da Serrinha, maravilhoso, da Camerata Jovem do Rio de Janeiro e dos Filhos da Águia, Escola de Samba Mirim da Portela, da qual Marisa é madrinha. Nelson Mota, Maria Gadu e a família da cantora também participaram da cerimônia. Criada para reconhecer pessoas e instituições por serviços ao Rio de Janeiro, a medalha Tiradentes já foi concedida a outros nomes da música, como Jorge Versilo, Belo, Margarete Menezes, hoje ministra da Cultura, Ludmilla, Cássia Eller,

0: Xamã, Ney Mato Grosso, Felipe Rett e Marcelo D2, entre outros. Bacana. Ícaro Silva aparece como Robinho em fotos da nova temporada de Tremembé. A Amazon Prime Video divulgou novas imagens de Ícaro Silva, caracterizado como ex-jogador Robinho, na segunda temporada da série Tremembé. Nas imagens, o ator aparece jogando futebol dentro do presídio. A série mostra o cotidiano dos detentos no presídio de Tremembé, no interior de São Paulo, conhecido como Presídio dos Famosos, por abrigar pessoas envolvidas em crimes de grande repercussão no país. Além de personagens da primeira temporada, como Suzane von Richthofen, Marina Rui Barbosa, Elise Matsunaga, Carol Garcia, a série também vai incluir a chegada de novos presos, como Robinho, Ícaro Silva, Dominique Scharf, Giovanna Antonelli e Thiago Brenan, João Vicente de Castro. Robinho foi condenado pela justiça italiana a 9 anos de prisão por participação em um estupro coletivo cometido em uma boate de Milão, na Itália, em 2013. A previsão é que a segunda temporada da série chegue na Amazon Prime Video no ano que vem. Aí, nada de novas novelas no SBT. É isso mesmo, pelo menos por enquanto. A emissora decidiu deixar as produções próprias de lado porque o custo é alto e o retorno não compensa, segundo eles. A ideia é continuar com novelas mexicanas e investir mais em futebol ao vivo. O foco agora é renovar a Champions League e tentar comprar jogos da Copa do Brasil. Ô, Ju, por hoje é só. Mas amanhã eu volto, hein? Beijos, dignidade, já.
1: Até amanhã, Leão.
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1: Nosso show da tarde sempre recheado de fofocas do Leão, participações da galera e muita música boa, né, Joana Mara? Beijo, Joana! Beijo, Lenise! Beijo, Loína! Agora tem David Guetta com Terry Swims e Tony Zandai.

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1: 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Venha pra cá, é o nosso pit stop pra você que está curtindo esse show da tarde da Rádio Menina, essa rádio que está o tempo todo com você.
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0: semana. Beijo, Larissa Fernanda. Sou da Tarde já volta com as últimas de hoje e o resultado do sorteio dos ingressos pro cinema.
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0: Matheus e Cauã, Ana Castela, Ilusão de Ótica, pra fechar muito bem o show da tarde.
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0: Vamos ao resultado do sorteio. Quem ganhou o par de ingressos pro Cinema Complexo Itajaí foi Maria Júlia.

0: pelo carinho. Ivan!
1: Juliana, até amanhã, se Deus quiser. Vai e volte sempre com Deus.
0: Valeu, Ivan de São José, Luiz André de Floripa. Nosso encontro marcado para amanhã, com certeza. Cláudio César, aquele abraço. Diego Rory, Gorete, até amanhã. Agora tem Nilo Deitos e Pôr do Som Sertanejo. E amanhã, à 1 da tarde, é o nosso sextou aqui no Show da Tarde, sempre no oferecimento de Supermercado Imperatriz. 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Galera, um beijo, tudo de bom. Beijo, Eloína. Beijo, Pri. Até amanhã. Tchau.
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0: do Morto em Itapema tinha extensa ficha criminal e polícia suspeita de homicídios. Detalhes no nosso site. Túnel do Morro do Boi terá bloqueios noturnos para manutenção de ventiladores. Veja datas e horários, tudo isso e muito mais no nosso site portalmenina.com.br.
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É muito TBT no dia de hoje. Como é que você está? Tudo bem? 27 de agosto 2026. Eu quero que você esteja comigo a partir de agora até às 6 horas da tarde. Tamo junto e tamo misturado, claro. Sempre, sempre, sempre na melhor da Rádio Menina de Balneário Camboriú, a rádio de 1 milhão de amigos, aquela que tá o tempo todo com você. Eu sempre digo, né? Somos eu, você e mais 1 milhão espalhados nesse mundão de meu Deus, curtindo essa programação maravilhosa todos os dias. Rádio Menina e Pôr do Som com Oral Singula Mania e Clínica da Roupa. Eu sou Nilo Deitos, tô contigo a partir de agora e a gente vai juntos na programação super bacana e especial. E pra começar, você sabe, né? Pra começar.

0: Muito bem, programação aqui especial pra você do nosso pôr do sol sertanejo, tio Liu, tá tudo bem, tio Liu?
1: Rapaz, que coisa linda esse pôr do sol aí.
0: É, rapaz. Que...
1: Meu pai do céu.
0: Eu tinha que chamar você aqui pra saber se você gosta dos modão que a gente começa a programação.
1: Eu não só gosto, como eu também toco de madrugada, meu filho, para com isso.
0: É mesmo, é.
1: É.
0: Então, o tio Liu tava passando aqui na frente, o Liu, eu falei, Liu, entra aí, vamos bater um papo. Vamos saber se você gosta dessas músicas. Por exemplo, essa que tá tocando agora aqui, ó. Ouve aí, ouve um pedacinho.
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1: Isso é um espetáculo, rapaz.
0: Essa música nunca vai morrer, né?
1: Nunca vai morrer.
0: Não.
1: Ô, Nilo. Eu vou aproveitar, já que tu me chamou, que eu tava passando aqui. E... vou aproveitar pra pedir pro povo, né? Avisar pro povo, aproveitar a tua grande audiência.
0: Obrigado.
1: Pra pedir pro povo me acompanhar também cedinho, madrugando, de segunda a sexta, das 4 às 6 da manhã.
0: Das 4 às 6, inclusive nesse horário você tá falando pra região toda, né?
1: Exatamente. Pra região aqui do litoral norte catarinense, Vale do Rio de Jucas, Vale do Rio Itajaí.
0: Não tá em...
1: Não.
0: O pessoal de Blumenau?
1: Não, em rede não. Blumenau entra com a programação normal.
0: Às 4 horas.
1: Ah, às 4, é só no final de semana então.
0: Exatamente, no sábado sim.
1: No sábado.
0: No sábado a gente vai até às 8 juntinhos aí, o pessoal de Blumenau, 97,5.
1: Bacana.
0: E a menina aqui de Balneário, 100,5.
1: Aí é juntinho. Bonito.
0: E ó, outro detalhe, sábado, tá?
1: Sábado.
0: Das 4 às 9, e aí tem presente, que é o mais legal, né?
1: Verdade. Bom,
0: quem sempre, que não gosta de ganhar presente?
1: Sempre tem sorteio, né?
0: Sempre tem sorteio.
1: Inclusive hoje aqui no programa Pôr do Sol, nós vamos sortear um par de ingressos pra NASA, pro pessoal que quer participar, pessoal que quer se divertir, pessoal que quer curtir aí, né? O Space Adventure, né? O Space Adventure.
0: Como é que é? Vai pra NASA?
1: É, vai, não, mas é aqui em Balneário, né?
0: Eu ia querer ir pra NASA, rapaz.
1: Tu ia querer. Falando disso, tu já foi aqui, conhece ali?
0: Já fui, espetáculo.
1: Eu não fui ainda, rapaz. Não fui ainda. Tem que ir.
0: Mas vai que tu vai gostar.
1: Que legal, você gostou?
0: Gostei,
1: bacana,
0: adorei.
1: Bacana. O tio Liu eu sou do chimarrão, o tio Liu é do café.
0: Não. É. O negócio é café. 3 ou 4 canecas de café de meio litro, quase cada uma.
1: Ô, Liu, e me diga uma coisa.
0: Digo.
1: Ainda te chamo de Nilo, porque eu ainda chamo de Liu.
0: Hoje a Clau me chamou duas. A Clau, aqui em Nilo, digo, ei, como é que é?
1: Porque é aquela velha história, pessoal. Ô Nilo.
0: É.
1: Valeu.
0: Então, Liu
1: e Nilo.
0: Das 4 às 6.
1: E Nilo das 4 às 6.
0: Da tarde.
1: Abraço, tio Liu.
0: Valeu.

0: Vamos até às 6 horas da tarde com a melhor programação do rádio.
1: Me diz você.
0: O que é que é pra dizer? Ah, tá bom.
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0: Bora! Agora são 4h23, 4h23, sempre ele, Fernando Santos, tá onde hoje? 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Ó, fala comigo, Fernandão, boa tarde, tudo bem?
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0: 4h28, deixa eu mandar um grande abraço pra uma galera que tá curtindo a gente, trabalhando e da lida, né? Pessoal aí na Papelaria Criativa. Alô, pessoal da Papelaria Criativa da Vila Real, conectados comigo, ligadíssimos, né? Acompanhando a programação, obrigado pelo carinho, pela audiência, um abraço bem especial, tá? Obrigado aí, continue sempre com o rádio ligado, conectados da melhor, né? Melhor do litoral sempre, né? Menina Balneário Camboriú, abraço a família do Tony todinha, né? Obrigadão também. Alô, Bertoldo, tá ligado com a gente, meu querido? Aquele abraço especial, hein? Tamo junto. O Diniz de Beltrão, lá do Paraná, tá ligado com a gente. O Davi, né? Tá bem, ó. Começou bem, Nilão, essa chonada. Alô, Everton, tudo bem? O Everton Correia, lá de Penha, ligado com a gente, trabalhando. Natália São Correia, olha lá, e tá trabalhando e ouvindo a gente. Um abraço, meu querido. Quem tá ouvindo a gente também é o Alberto Paulino, né, Alberto?
1: Boa tarde, Nilo.
0: Tarde.
1: Rádio Menina FM. Uma excelente tarde.
0: Obrigado, amigão. Obrigado, valeu.
1: Tamo junto, sempre ligadinho na melhor.
0: Show.
1: Um abraço. Tudo de bom.
0: Tudo de bom, Alberto. Meu amigo Fábio, levando a gente de carona na boleia aí na 101, entrando na 101 agora, né? Um abraço, Fabião. Tudo de bom pra você na fila, diz ele. Deus acompanhe sempre, hein, cara? Tudo de bom. Heloína, olha aí, conseguiu trazer o Lio. Pois é, o Lio veio bater um papo comigo aqui. Grande Lio Brasil. A Dirlene tá ouvindo a gente. Tudo bom, Dirlene? E a Larinha também. Oi, Larinha. Tudo bom? Como é que você tá? Oi, Joana. Tudo bem? Um beijão pra toda a família. Beijão pra Larinha. Tá sempre ouvindo a programação também, acompanhando a gente. Lara, beijo pra você. Tudo de bom. Alô, Selma, tudo bem contigo?

0: aqui pra Priscila. Oi, Pri, quintou, meu bem. Daura Noeli, ligadíssima com a gente. Beijo, Daura. A Larissa, Fernanda também. Ana Lieda, querida, boa tarde, um beijo pra você. Simone do Amaral, beijão, queridona. Everaldo Machado, aquele abraço, meu querido. Luana Caroline, ligada com a gente. Bora, Diegão. Diego Roriz Soares, aquele abraço.
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0: Rádio Menina, agora 4h40, boa tarde.
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0: Rolf, tudo bom, amigão?
1: O que é que vai dizer?
0: tá ligado, Leandrão. Ivan Kunz, tudo bem?
2: Tá, meu amigo Nilo, a todos uma abençoada tarde de quinta-feira, a última quinta-feira do mês de agosto.
0: Verdade verdadeira. Maria Luísa, um abraço. Ana Carolina, um abraço. Ivete, tudo bem, Ivete?
3: Alisson Nilo.
0: Boa tarde.
3: Opa, todo mundo tá escutando a rádio, menino, tá bom?
0: Tá bom.
3: Um abração aí, fica com Deus.
0: Deus abençoe, Ivete.
3: Esquece de tocar a minha música, o Barquinho de Ouro.
0: Um abraço especial. Quem tá ouvindo a gente também é o Assis, grande Assis. Tudo bem, amigo velho? Um abraço pra você. E o André Luciano, Borboleta. Fala, Borboleta!
4: Opa, boa tarde. Aqui quem fala é o Borboleta.
0: Fala, Butterfly.
4: Dizer que a gente tá no trecho escutando a Rádio Meninas.
0: Tá certo, Andrezão. Deus abençoe aí. Deus no comando sempre. A Deia Garcia também mandando um abraço pros corretores da MMB, da Vila Real, o seu Fernando, a Madalena e o Guilherme, porque hoje é dia do corretor de imóveis, né? Com certeza. Mandar um abração também pro Mário, pro meu amigo Mário Clivatti, também é corretor de imóveis, ouve sempre a menina. Um abraço, Marião. Deus abençoe aí. Parabéns pelo dia de hoje, tá bom? Valeu, Deia Garcia. A Cailane Fontes tá ouvindo a gente, também tá junto com a programação. O Alisson Gabriel, tudo bem, Alisson? Como é que você tá, amigão? Quem mais? Márcia Brandão. Oi, Márcia. A Dirlene do FEC tá ligadíssima com a gente. O Joel lá de Navegantes também. E o Elias Churrasqueiro, fala, Elias!
5: Existe uma teoria.
0: Diogo, existe, tudo bem contigo? Diogo Rocanelli.
5: 90%.
0: Abraço, turma! Bora juntos! Tá melhor!
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Alô, Paulo, meu amigo Paulo Montiel, bairro das Nações, curtindo a programação. Abraço pessoal aí do Pet Shop, ligadíssimo com a gente. Olha o Amado Batista aí, minha amiga Ivonete Oliveira. Já que você gosta, aumenta o volume e canta junto, hein, que essa é bonita.

lembra dessa música? Agora com Zé Vaqueiro, Meu Mel. Essa música, quem estourou com ela foi o Marquinhos Moura, né? Marquinhos Moura gravou essa canção lá nos anos 90, 80, 90, né? E depois ele até tentou com o Anjo Azul também, né? Meu Anjo Azul. E depois eu não vi mais o Marquinhos Moura. Mas a música continua na boca da galera. A música continua bombando, né? Agora com Zé Vaqueiro tocando demais nas rádios de todo o Brasil.

0: 5 horas. Boa tarde.
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2: Um homem de 36 anos foi encontrado morto em uma área de mata no bairro Tabuleiro, em Itapema. A vítima foi identificada como José Dario Siqueira Júnior, natural de São Bento do Sul. Segundo a Guarda Municipal de Itapema, ele tinha extensa ficha criminal e apresentava ferimentos, principalmente na cabeça. Uma pedra de grandes dimensões foi encontrada próxima ao corpo, mas ainda não há confirmação de que ela tenha sido usada na morte. A Polícia Civil investiga o caso e trabalha com a suspeita de homicídio. A causa da morte será apontada pelos exames periciais. Leia também portalmenina.com.br. Túnel do Morro do Boi terá bloqueios noturnos para manutenção de ventiladores. Alerta prevê temporais com granizo, raios e chuva intensa em Balneário Camboriú. Com as informações do Portal Menina News, Daiane Valentim.
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0: Confere agora 5:01.
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0: É isso aí, estamos juntos na melhor rádio menina. Foi falar do Marião Clivatti, a galera já mandou mensagem pra ele, né, Mário? Um abraço aí, meu queridão. Tudo de bom! Obrigado pela audiência. Eu falei do Paulo Montiel, também tá ligado com a gente lá no Nações, né? Obrigado pela audiência, pelo carinho sempre, tá bom? A programação não para de jeito nenhum. Aqui só música de qualidade. E aqui você vai cantar junto, ó. Essa você vai cantar junto, eu tenho certeza. João Paulo e Daniel, lembra dessa?

Luiz André, tudo bem, amigão? Em Joinville, curtindo a menina, levando a gente de carona na boleia do bruto. Abraço, amigo velho!

0: abraço, turma. Agora são 5 horas e 22 minutos.
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0: 5h22, boa tarde.
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5: Nas Olimpíadas da Grécia Antiga, há mais de 2.700 anos atrás, os atletas competiam completamente nus. Isso mesmo, eles praticavam os esportes como vieram ao mundo. Claro que tudo foi evoluindo ao longo dos anos. Já nas Olimpíadas modernas, em 1900, nos Jogos de Paris, a participação feminina foi autorizada. E claro, aí todo mundo já...

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0: a melhor do litoral, a rádio de 1 milhão de amigos, sempre fazendo mais um a cada instante, né? Alô, Roseli Weber, um beijo pra você, meu bem, tudo de bom. Então tá bom. Vamos lá, que o pôr do sol não para de jeito nenhum. 5:27, 5:27, a melhor do rádio. Olha, deixa eu mandar um grande abraço, pessoal, de Navegantes, de Itajaí, pessoal que está curtindo a gente aí em Camboriú, galera de Indaial, de Brusque, abraço, turma, obrigado pela audiência, pela sintonia, pessoal aí de Balneário, lógico, da nossa querida Balneário Camboriú também, um abraço especial, Meia Praia e, né, Itapema. Tudo de bom, turma? Tijucas também, galera que ouve a gente em toda a região e fora daqui de Santa Catarina também, você que ouve através da internet do Menina Play, né? O nosso super aplicativo Menina Play, tá ouvindo em qualquer parte do Brasil ou do mundo.
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0: Essa é boa, dona Marisa.

0: 92, turma, boa tarde.
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0: Muito bem, programação especial da menina 5:46. Menina FM. Mandar um abração pra Heloína, tava caminhando, chegou em casa agora. O Joel de Navegantes ligadíssimo com a gente, meu grande amigo Valdeci. Valdeci, um abraço, queridão. Cláudio César, o Elias Moraes e o Almeida. Grande Almeida.

0: aí, Rodrigo, nosso amor terminou. Terceira dimensão, hein? Meu Deus do céu. Eita, aí, antes de terminar o programa, o pôr do sol sertanejo, eu tenho que divulgar ganhador aqui, né? Dos dois ingressos, par de ingressos pra NASA, Larissa Fernanda Leutz. Alô, Larissa. Larissa Fernanda Leutz, passar aqui na recepção da menina durante 7 dias, né? Tem 7 dias pra vir retirar o seu prêmio aqui na recepção. Boa diversão pra você, tá bom? Vai ser muito legal, tenha certeza disso. E agora ele já está por aqui para falar comigo e trazer as informações, os destaques de hoje do canal Sem Tigrão. Tudo bem, querido?
1: Tudo bem, Nilo Deitos.
0: Tudo
1: paz.
0: Bem, paz.
1: Mais uma vez, né? Parabéns pela sua audiência, por esse alto astral que você transmite para os nossos teleouvintes.
0: Valeu,
1: querido. Como é que é o nome da banda que você falou? Corpo e Alma?
0: Terceira Dimensão? O Corpo e Alma cantou junto com o Vanderlei e Rodrigo, mas a original é Terceira Dimensão.
1: Terceira,
0: né?
1: Dimensão. É. Eu não tenho culpa de não te querer. Você sabe, é só o seguinte, aí, sem qual saber, não esquece. Tá bom? Vamos conferir alguns destaques hoje na edição desta quinta-feira?
0: Vamos.
1: Vamos lá. Na economia, 5,16. Hoje o dólar foi comercializado, subiu um pouquinho. BC Trânsito reforça uma sinalização do transporte coletivo aqui em Balneário Camboriú. Nós teremos no sábado mais um mutirão de DIU e Implanon, através da nossa Secretaria Municipal de Saúde. A Defesa Civil de Balneário Camboriú faz um alerta: temporais, granizo, chuva intensa entre sexta e sábado, né? A gente vai dar alguns detalhes e, lógico, na previsão do tempo, o Marinho também vai fazer a sua previsão. A feira do bairro dos Pioneiros, que aconteceria nesse final de semana, foi transferida para o dia 6 de setembro. Infelizmente, mais um jovem, né? Um motociclista de 25 anos, ele morreu após uma colisão contra um poste. Isso foi durante a madrugada desta quinta-feira, lá na cidade de Camboriú. A Guarda Municipal de Itajaí vai realizar prova do concurso público. Isso vai acontecer no próximo domingo. Falar em Itajaí, teve uma operação de fiscalização de trânsito. São 17 autos de infração, apreensão de documentos, enfim. Há um alerta da Vigilância Sanitária da Bela Itapema. Golpe com pedidos de Pix pelo WhatsApp em Itapema. A gente passa esse detalhe daqui um pouquinho durante o canal 100. A Câmara de Camboriú fará entrega hoje moções de congratulações numa sessão ordinária. Hoje, quinta-feira, algumas personalidades serão homenageadas. A Polícia Civil prende em flagrante um casal que mantinha laboratório clandestino de manipulação, adulteração de canetas emagrecedoras, isso lá em Navegantes.
0: Que barbaridade.
1: Um casal desse tinha que ficar quantos anos? 30 anos na cadeia? Tinha que ficar 30 anos na cadeia.
0: Sem saidinha e sem
1: não,
0: progressão.
1: Não, não tem saidinha, não tem banho de sol, não.
0: Nem progressão.
1: Olha só, pondo em risco a vida das pessoas, cara. Olha só.
0: É tão culpado quanto um latrocida.
1: Mas igual, ou mais, ou mais. O homem encontrado morto em Itapema, a gente fala sobre isso, tinha extensa ficha criminal e a polícia suspeita de homicídio. Tá? Alguns destaques que a gente confere a partir de agora na edição do canal 100. Já, Daiana Rossi, pode até, por favor, a gente aqui, né? Nós já estamos o Nilo não vai ficar, o Nilo tá conosco. Teve uma morte, isso, o Dai?
2: Boa tarde, Tigrão. Boa tarde, Nilo Deitos. Boa tarde aos nossos ouvintes. Olha só, Tigrão, o SAMU acabou de confirmar que o passageiro de uma motocicleta que foi vítima de um acidente ali na rua 2500 em Balneário Camboriú, bem ali no túnel da rua 2500.
1: Sim, conheço ali.
2: O passageiro, infelizmente, faleceu no Hospital Marieta, em Itajaí. Um rapaz de 18 anos, Tigre. A gente tem informação que ele tinha pegado ali o transporte por aplicativo, né? Essa moto. E o motoqueiro também ficou gravemente ferido, tá no hospital. E o passageiro, infelizmente, acabou falecendo, Tigre.
1: E daqui um pouquinho, a gente vai conversar, porque o meu querido amigo Hildemar Barbosa, da Câmara, o Barbosa, ele tem um comércio ali, naquela rua 2500, bem ali no túnel, onde tem um semáforo. E ele falou conosco, falou também com a Daiane, ele tem uma sugestão para dar.
3: É a rua da minha casa ali.
1: A rua da tua casa, né, Nilo? Aquele semáforo ali, ele tem uma sugestão. Ele acha que ali não devia ser permitido dobrar direito. Bom, mas ele vai, ele, como ele tem o seu comércio naquela região, ele vai explicar na sequência. Então, infelizmente, confirmada a morte do passageiro.
3: 18 anos, hein, cara?
1: 18 anos.
3: Poxa,
1: hein?
3: Vida.
1: Segundo em acidente de moto, que nós tivemos na madrugada também na cidade de Camboriú. Nilo Dente, são alguns destaques para a gente conferir a partir de agora na edição do Canal 100.
0: Muito bem, obrigado, Tigre. A gente volta já já. Deixa eu aproveitar e mandar um abraço aqui para Lúcia e para o Joelson ouvindo a gente. Diz que dançaram a música aí do Corpo e Alma. Estavam dançando lá no mercado. Abraço, Lúcia. Tudo de bom, querido.
1: Afasta a gôndola e vamos arrastar o pé.
0: Vamos dançar.
1: Será que ele tava de...
0: calça bege?
1: É?
0: Mas não sei, vou perguntar pra dona Lúcia. 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
12: Olá, muito boa noite. Estamos iniciando a partir de agora mais uma edição do Canal 100. Sem dúvida, você já sabe, o verdadeiro canal da informação, transmitido para você através da nossa Rádio Menina 100.5, a rádio de mais de 1 milhão de amigos, a nossa TV Mocinha para você que tem TV a cabo CCS 18.1. A partir de agora tem muita informação. A sua participação conosco, ela é primordial. Anote aí o WhatsApp do jornalismo para você interagir com a edição do Canal 100. Anote aí 99174-1005. 99174-1005. O meu WhatsApp você já sabe. É só textos 99225-8543 ou ainda Milo Davis.
13: Muito bem, Tigrão.
12: Boa noite.
13: Boa noite mais uma vez, boa noite para Daiane Valentim. É, a gente começar o programa com uma notícia triste assim, a gente fica até sem palavras. Mas, pessoal que quiser participar, assim como nosso amigo Renato Farias, do táxi, que mandou fotografias do acidente, mandou aqui no 47991381005. Mande você também, se tiver informações, participe conosco ou através das redes sociais, Instagram e Facebook da Rádio Menina.
12: Estaremos aqui aguardando a sua manifestação, que pode ser na crítica, no elogio, na reivindicação. Você agora, neste exato momento, se você tiver qualquer informação, já sabe, tá? Seja o nosso repórter, mas sempre, sempre com muita responsabilidade. Vamos juntos? Quinta-feira, 27 de agosto de 2026, estamos vivendo o nosso inverno brasileiro.
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12: Mas quem tem as informações do tempo, da temperatura aqui na edição do Canal 100, nosso especialista é você, Marinho Lopes Stringari Filho. Boa noite, Marinho, tudo bem?
14: Tudo bem, Tigrão. Uma ótima noite de quinta-feira aos amigos aqui do Canal 100. O clima fica abafado, já que o sol volta a aparecer para todas as regiões, tanto para sexta até sábado, algumas aberturas ainda. Esse calor já repentino já é uma condição pré-frontal. É quando nós temos a organização de uma nova frente fria no estado gaúcho, que deve avançar para Santa Catarina. Então, por causa do calor e a alta umidade no ar, nós podemos ter essa combinação, alguns temporais entre as tardes e noites de sexta-feira, sábado, alguma chuva mais intensa e temporais com trovoadas podem passar pela nossa região. Especialmente no fim de semana, entre sábado e domingo, já tem avanço de uma frente fria que vai trazer chuva persistente e volumosa, principalmente entre domingo e segunda-feira. Estamos acompanhando, é importante acompanhar os boletins, as atualizações também da Defesa Civil, já que nós temos então as condições do tempo que traz o calor repentino, é perigoso, juntamente com a umidade, essa combinação pode trazer alguns temporais e tempestades localizadas pela nossa região, principalmente a partir de sexta-feira à noite. Os ventos ainda têm maior frequência de noroeste a nordeste, é vento quente, com as máximas se aproximando dos 30 graus. Teremos maré alta entre meio-dia e 2 da tarde e a maré baixa fica em torno de 8 horas da manhã nos rios e praias aqui da costa norte catarinense. Desejando a todos uma boa noite de quinta-feira, Tigrão, com as atualizações da previsão do tempo, os dados da Univale, Marinho Stringari para o Canal 100.
12: O Canal 100, que tem textos e interpretação de Luiz Carlos Tigrão, apoio técnico é de Nilo Deitos, para atender você na recepção nos nossos telefones. A Bianca, a previsão do tempo é sua, Marinho Stringari, e a produção do Canal 100, a competência de Diana Ross. Valentim, a propósito, boa noite, Day, e os seus destaques para a edição do Canal 100 desta quinta-feira.
10: Boa noite, Tigrão. Boa noite, Nilo Deitos. Boa noite aos nossos ouvintes. Olha só, Tigrão, infelizmente uma má notícia hoje, né? A morte do passageiro de uma motocicleta que se envolveu em um acidente com um caminhão e acabou não resistindo e faleceu no hospital. Daqui a pouco nós vamos trazer os detalhes, Tigre. E na pauta também de hoje do programa, nós vamos conversar com o vereador Alessandro Teco sobre um projeto dele, Tigrão, que passou na Comissão do Meio Ambiente da Câmara e prevê multa para quem causar obstrução na rede de drenagem de Balneário Camboriú. Vereador Hamilton Bianchetti, um mito lá de Camboriú, está cobrando, Tigrão, a retomada do transporte público e defende a tarifa zero para comunidades do interior da cidade. Coronel Araújo Gomes, secretário de Segurança e Ordem Pública de Balneário Camboriú, fala conosco, Tigrão, sobre uma reunião que o tema foi a segurança lá na Quinta Avenida, essa reunião feita com os comerciantes.
12: São destaques que a gente confere para você a partir de agora, aqui na edição do Canal 100. Quando são 18 horas mais 11 minutos.
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12: A economia, o dólar sobe, fecha a 5,16.
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12: O dólar fechou em alta de 0,21% nesta quinta-feira. Foi cotado a R$ 5,16. Por aqui, os dados de emprego ficaram no centro das atenções, influenciando as expectativas sobre os próximos passos do Banco Central em relação aos juros. No exterior, mercados acompanham o petróleo e as empresas de tecnologia. A taxa de desemprego caiu para 5,3% no trimestre encerrado em julho, ante 5,8% no trimestre anterior, segundo o IBGE. O mercado de trabalho mais aquecido pode pesar na decisão do Comitê de Política Monetária, o Copom, sobre os juros, já que uma economia mais forte pode reduzir o espaço para cortes na taxa básica. No exterior, os mercados acompanham as negociações entre Oman e Irã para reabrir o Estreito de Hormuz, enquanto o petróleo sobe levemente. O preço do barril Brent, que é a referência mundial hoje, cotado a $88.33. O euro 6,1, a libra R$ 7,01. O principal índice da Bolsa de Valores de São Paulo, o índice Bovespa, fechou com uma leve alta nesta quinta-feira, 0,31%. 175.135 pontos. 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Tem uma exposição no Balneário Shopping de Fabrícia Gonçalves. Exposição de flores, memórias e também novos caminhos.
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12: Fabrícia Gonçalves, artista, ela apresenta uma exposição, É Preciso Florir, uma reunião de obras com flores para falar de memória, de transformação, de recomeços. Essa mostra está no Balneário Shopping, né? No espaço Balneário Experience. As pinturas inspiradas por flores que atravessaram diferentes momentos da vida, a produção artística dela, são encontradas ao acaso, são recebidas como presentes ou registradas ao longo do seu percurso. Na exposição, elas deixam de ser apenas elementos figurativos e passam a conduzir uma narrativa pessoal. E ela tem a Escola de Artes, a Fabrícia Gonçalves, artista, ela mantém uma trajetória ligada ao ensino e, claro, à produção visual. A mostra aproxima o público de um recorte mais íntimo da sua relação à sua obra, em que as flores aparecem como símbolos de ciclos, permanências e renovação. Quem que não gosta de uma flor? Qual é a tua preferida, Nino? Você tem alguma flor preferida?
13: Rosa amarela.
12: Rosa amarela? E você, Dai?
10: Violetas.
12: Violeta.
10: Tem uma violetinha lá em casa.
12: Tem em casa?
10: Tenho.
12: Tá regando, cuidando bem dela?
10: Tô cuidando, agora não tá florida, né, Tigre, por causa da época, mas logo ela vai florir de novo.
12: Eu gosto muito do cravo, sabia? Até porque eu, realmente, se bota aqui um cravo, eu já fico condecorado, tá? Mas cada um tem. Essa exposição, realmente, ela é muito bacana, é legal, e eu faço o convite para você participar. Instaladas 50 novas placas de identificação de pontos de ônibus, em alguns pontos aqui de Balneário Camboriú, uma ação que busca melhorar a organização do transporte coletivo, além de facilitar a identificação dos locais de parada, proporcionar segurança, orientação aos usuários do sistema do transporte coletivo na cidade. Novas placas, elas fazem parte das ações permanentes de manutenção, aprimoramento da sinalização viária, que são realizadas pela BC Trânsito. A identificação adequada dos pontos de ônibus é fundamental para que passageiros saibam exatamente onde realizar o embarque, o desembarque, além de contribuir para que motoristas reconheçam os espaços destinados à parada dos veículos do transporte coletivo. Com os pontos devidamente identificados, a circulação de veículos e pedestres tende a ocorrer de maneira mais organizada, evitando paradas em locais inadequados e proporcionando maior previsibilidade para todos que utilizam as vias. A instalação das placas representa mais uma medida voltada à qualificação da mobilidade urbana e à melhoria da experiência dos usuários do transporte coletivo. A sinalização dos pontos de ônibus, acompanhada pelas equipes técnicas, e pode ser ampliada ou atualizada conforme as necessidades identificadas nas diferentes regiões, de Balneário Camboriú. 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Vamos fazer o nosso primeiro e rápido intervalo comercial. A gente volta na sequência para muito mais informação na edição de hoje do Canal 100. Um instantinho só.
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12: Voltamos na edição do Canal 100 desta quinta-feira e agora a gente traz a informação completa, né, sobre esse acidente. Aconteceu agora à tarde, aqui na rua 2500, aqui em Balneário Camboriú. Daina Rosa, você tem todas as informações nesse acidente gravíssimo que acabou ceifando a vida de um jovem.
10: Isso, Tigrão, infelizmente, foi um jovem de 18 anos e morreu após esse acidente envolvendo uma motocicleta e um caminhão. Foi hoje à tarde aqui em Balneário Camboriú. E esse rapaz, Tigre, estava como passageiro de uma moto que fazia transporte por aplicativo. Segundo informações que a gente recebeu do SAMU, que fez o atendimento ali, a motocicleta seguia pela marginal da Avenida 2500 quando o condutor teria ultrapassado o caminhão. Na sequência, um veículo estava à frente, parou e o motociclista precisou frear. O caminhão, que estava ali do lado, atingiu então a traseira da motocicleta. Com a colisão, o passageiro caiu da moto e foi atingido pelo caminhão, Tigre. Conforme o SAMU, o veículo, né, o caminhão então passou sobre a região do quadril desse rapaz, que também teve traumatismo crânioencefálico grave com afundamento de crânio. Quando as equipes chegaram ali, né, para fazer esse atendimento no local, o jovem estava em convulsão. O atendimento foi iniciado então pelo SAMU. Posteriormente, uma equipe do helicóptero Arcanjo 1 também participou da ocorrência. Fizeram ali, Tigre, os procedimentos de emergência, incluindo drenagem do tórax e intubação. E o rapaz foi encaminhado em estado grave ao hospital e maternidade de Marieta Konderbornhausen, em Itajaí, mas acabou não resistindo, Tigre, e faleceu no hospital. Ele não tinha os documentos ali no momento do acidente, não tinha informações sobre os familiares, né? Ele tinha, então, 18 anos, depois foi identificado no hospital. O condutor da motocicleta, ali o motorista de aplicativo, né, no caso, também foi atendido pelas equipes de emergência, ele estava estável e foi encaminhado para atendimento médico com ferimentos considerados menos graves. Na tela, Tigrão, uma imagem ali do acidente, né, tem ali o caminhão envolvido, as equipes do SAMU realizando o atendimento no horário que aconteceu.
12: Aliás, a imagem ali está bem nítida, né? Ele está no chão sendo atendido. E é uma carreta, né? Na realidade, aquilo ali é uma carreta nessas imagens que a gente está passando agora. Infelizmente, isso aconteceu agora à tarde. É, o já, inclusive, tem um teleouvinte que gostaria de dar, meu amigo Barbosa, Edemar, até porque tem mais imagens ali agora, o rapaz sendo conduzido no SAMU, enfim. Tem comércio naquela região. E essa 2500 ali é um lugar muito, mas muito, muitíssimo movimentado. Aliás, é a rua da tua moradia, né?
13: É, a rua onde eu moro, a rua 2500. Aí é na entrada, essa é a 2550, né?
12: Sim, 2550.
13: Essa é a 2550. Mas era a 2550, eu moro da 2500. Mas passo constantemente ali, realmente é um trânsito muito, muito intenso. E às vezes o sinal tá quase fechando, o pessoal quer aproveitar, dar uma acelerada a mais. Agora, eu não sei, né, como funciona, mas o trânsito de carreta no centro da cidade, assim, é meio complicado, né?
12: Eu acho que é complicado.
13: É complicado.
12: Já falei isso algumas vezes.
13: Não é culpa do motorista, não, de jeito nenhum. Mas é complicado mesmo. Inclusive, a primeira foto que nós tínhamos ali, a primeira imagem, foi... pediu para falar, fala pro Tigrão como que é o repórter itinerante. É o 042 da Rádio Menino. 042 é o táxi do nosso amigo

0: E.
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0: Barbosa, tô na linha contigo agora aqui na edição do Canal 100 desta quinta-feira. Primeiro, né? Pena uma notícia triste, né? Com esse acidente, com uma vítima, enfim. Você tem o teu comércio naquela região e você, a gente conversou à tarde, você tem uma sugestão com relação a dobrar à direita, enfim, algumas modificações ali nesse ponto da 2500. Prazer te ouvir aqui no Canal 100, Barbosa. Boa noite.
2: Ô, Tigrão, prazer é tudo meu. Tempo que eu não falo com amigo. Só quero falar uma coisa pra você, tá, Tigrão? O homem, sim, também sente saudade, né? Você não passa aqui pra tomar um cafezinho comigo.
0: Vou
2: faz tempo,
0: dessa,
2: né?
0: Foi.
2: Nós temos uma amizade longa, né? Nós
0: dois.
2: Tigrão, infelizmente é triste essa notícia aí, um rapaz jovem, né?
0: Sim.
2: E, Tigrão, quase todo dia, ali na 2550 com a Marginal Oeste, tem um acidente. Graças, infelizmente hoje o acidente foi mais grave, mas acidente que tem ali, graças a Deus, são acidentes leves, são motos que batem na traseira de carro, carro que bate na traseira dos outros, quebra a lanterna, amassa um paralama, entendeu como é que é? Então, eu pedi uma sugestão. Você descendo a 2500 ali, da quarta para Marginal, quem vem do lado direito para pegar a Marginal, dobrar para Marginal, quando abre a sinaleira para passar por debaixo do Júnior, do túnel, geralmente é quem vai entrar para a direita, o sinal tá fechado. O que que, sim, acontece, Tigrão? 3, 4 carros ali já engarrafa o trânsito quem desce na 2550. O lado direito engarrafa. E muita gente, às vezes, quer fazer uma curvinha para a esquerda para ultrapassar e dar acidente ali. Nos Estados Unidos tem se o sinal estiver fechado, quem vai para a direita pode entrar. Só que a lei dos Estados Unidos é outra, a nossa aqui é outra. Então, uma sugestão que eu dou para o Decetran, tá, seria evitar entrar ali à direita. Quem quiser pegar à direita ali, ele que siga em frente, passa por debaixo do túnel, vai até a Quinta Avenida, volta e depois pega. Uma viagemzinha mais comprida é uma xícara de gasolina a mais que o cara vai gastar, mas ela vai evitar bastante acidente ali, sabe, Tigrão? É uma sugestão que eu dou pro pessoal do BCTran. Esse pessoal do BCTran, inclusive, esse pessoal trabalha com o coração na ponta da bota. Trabalhei ali no BCTran, entendeu? E você não tem ideia do que esse pessoal do BCTran escuta de muita gente, entendeu? O número do quadro do BCTran ali é bem pequeno, é umas 85 pessoas. Aí você coloca quem está de férias, o pessoal que está trabalhando ali dentro, quem está de licença e quem está doente. E são 24 horas que esse pessoal trabalha. Perfeito. Qualquer acidente que acontece na cidade, os caras põem culpa em cima do BCTran. Não é assim. O número do quadro ali é pequeno.
0: Eu estou imaginando, né? Inclusive a gente botou algumas imagens aqui daquelas anteriores, enfim. Realmente a tua sugestão, né? A gente passa, eu tenho certeza que ele me dá, onde acompanha a edição do Canal 100, o coronel Evaldo Hoffmann, né? Que é o responsável pela questão do trânsito, ele vai analisar, sem dúvida alguma, a tua sugestão, viu, Barbosa?
2: Não, mas é uma sugestão boa, entendeu?
0: Sim.
2: Como é que é? Vai resolver muitos problemas de batidas leves que tem ali, Tigão, quase, sim, que todo dia. Infelizmente, houve essa fatalidade aí, né? A gente lamenta muito. Então,
0: sim,
2: vamos ver o coronel aí, ó, o Ralf, meu amigo, trabalhamos juntos.
0: Sim.
2: Dá uma olhadinha nisso ali, porque vai ajudar bastante.
0: Tigrão, obrigado, Barbosa,
2: um abraço
0: pela...
2: do teu coração, tá?
0: Oi.
2: Um abraço do teu coração aí, tudo
0: obrigado,
2: de bom pra você, tá bom, velho?
0: Amém.
2: E o nosso flusão continua firme, né?
0: Grande sempre. Eu vou roubar um café teu já já. Obrigado, Barbosa.
2: Um abraço, tchau.
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0: Sabe, tem horas que é difícil a gente, né? Segurar a emoção, né? Você fica imaginando, né? Jovenzinho, 18 anos, voltando do trabalho, né? A família esperando, sabe? Aliás, as nossas condolências, os nossos sentimentos, né? A esse jovem que infelizmente perdeu a vida hoje. E eu prestei muita atenção nessa sugestão do Barbosa, viu? E você mora naquela região, quem sabe, né? É uma solução, né?
3: Com certeza.
0: É
3: quem,
0: uma solução,
3: quem,
0: né?
3: Quem vem pela Quarta Avenida, que pega a direita no 2550, caso que vai pegar a Marginal, pode andar um pouquinho mais, uma quadra a mais,
0: custa.
3: Pega a direita uma quadra a mais e daí tu passa reto na Marginal sem problema nenhum. Evita essas freadas, esse acúmulo de veículos na faixa da direita, principalmente quando vai tentar pegar a Marginal na 2550.

0: Os investimentos em saneamento já acompanham uma melhora importante na qualidade da água da Praia Central de Balneário Camboriú. Dados do IMA mostram que o percentual de análises com água imprópria para banho caiu de 50,9% em 2022 e 2023 para 7,3% em 2025 e 2026. No mesmo período, as análises classificadas como excelentes passaram de 22% para 75% desde 2025. A EMAS intensificou as ações em diferentes pontos do sistema de esgoto. Entre elas estão Projeto Praia 100% Limpa, com intervenções para separar as redes de esgoto e drenagem, e a inspeção das tubulações com câmeras na região norte para identificar problemas e ligações irregulares. A estação de tratamento de esgoto Nova Esperança também passa por modernização com novas estruturas e equipamentos para aumentar a eficiência do tratamento. O trabalho continua para reduzir extravasamentos e evitar que o esgoto chegue aos canais e, consequentemente, ao mar. O trabalho da nossa EMAS. Mais um rápido intervalo, Dani. Deixa eu fazer só uma saudação. Eu não sei, eu acho que ele estava de aniversário semana passada. Acho, né? Mas está aqui, estava com saudade dessa voz inconfundível de Balneário Camboriú. Sucesso sempre para ti também, Mazoca. Né? Osmar de Souza Nunes Filho, Mazoca. Obrigado, querido. Tô sempre à disposição também para qualquer informação. Você sabe que eu tenho um respeito muito grande por você. Rápido intervalo, mas antes deixa eu falar para vocês, assim, deixa eu fazer uma pergunta. Quem gosta de assistir filme, futebol ou novela em casa, sabe que uma televisão boa muda completamente a experiência, não é verdade? 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Agora sim, vamos fazer um rápido intervalo comercial, voltamos na sequência, porque você sabe, a informação não para aqui na edição do Canal 100. Um instante só.
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0: Informação importante para vocês, mulheres, porque a Secretaria de Saúde vai promover sábado mais um mutirão de inserção de dispositivo intrauterino, o famoso DIU, e o implante subdérmico, que é o Implanon. Aliás, é a 11ª ação deste ano, que acontece das 8 da manhã às 5 da tarde. A Unidade Básica de Saúde do Bairro dos Municípios, ali na rua Alfredo Wagner. E esse mutirão é destinado para pacientes previamente agendadas. As interessadas em solicitar o serviço precisam estar com o cadastro ativo, atualizado, na rede municipal de saúde. A solicitação pode ser feita presencialmente em sua Unidade Básica de Saúde de referência. Porque além das datas de mutirão, as inserções, elas acontecem em todas as unidades básicas de saúde, também mediante agendamento. Lembrando que só neste ano, 838 mulheres e adolescentes já foram beneficiadas pelas ações realizadas aos sábados, que têm como objetivo ampliar o acesso aos métodos contraceptivos de longa duração. 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Vamos conferir agora algumas modificações no trânsito, né? Amanhã. Aqui em Balneário Camboriú, uma relação extensa, nós vamos ter interdição parcial, ou seja, meia pista, na Normando Tedesco, 1735, das 8 às 10, na 4, ali na Normando Tedesco, na região da 4770, das 7 às 18 horas, também na Normando Tedesco, esquina com a 3950 até o número 285, ou seja, ali na Sena Tower, das 7 às 18 horas, na 2300, número 77 e número 86, esquina com a rua 2308, das 8 às 18, rua Bahia, no número 230, das 13 às 15, e também na rua Bahia, só esquina com a rua Jardim dos Estados, das 15 às 17, na rua Blumenau, número 900, do número 900 ao número 1242, na rua Bombinhas, número 1194, das 8 ao meio-dia, e também na rua Plínio Salgado, número 30, do número 30 ao número 139, das 7h30 até as 11h30. Meia pista, mas nós teremos interdição total da rua 1400, esquina com a Avenida Brasil, horário integral. Na Amara Pereira Correia, esquina com a Bruno Zabel, e a rua Maurício Venâncio Cunha, horário integral. Na rua 100, entre a Terceira Avenida e a Avenida Central, das 8 às 11, das 14 às 17 horas. Na Alameda Lourival Cesário Pereira, esquina com a Acadêmica, a Rua Acadêmica Wagner Natan de Castro e Rua Acadêmica Marlene Torsqueto, a partir das 8 horas da manhã. Amanhã vai ter um evento chamado Cultura na Rua. Rua Corrupião, esquina com a Avenida dos Tucanos, das 8 ao meio-dia. Na Síria, esquina com a Martin Luther, das 12 às 14. Avenida Palestina, das 14 às 16 horas. São algumas modificações, algumas interrupções, né? Meia pista, interdição total das vias, na algumas aqui em Balneário Camboriú, algumas avenidas do Balneário Camboriú. Obrigado, sempre atenta, subcomandante dos agentes de trânsito de Balneário Camboriú. Obrigado pelas informações, a Suzane Carvalho. 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Tem um alerta, daqui um pouquinho a gente vai passar aqui, porque tem um alerta sobre temporais. Espero que isso não aconteça, né? Mas tem esse alerta sobre temporais, com granizo, uma chuva intensa entre amanhã, sexta-feira e sábado. Amanhã, sexta-feira e sábado. Este é um alerta da Defesa Civil que a gente confere na sequência. Eu não sabia que não está tendo transporte público na cidade de Camboriú, né? Vamos conferir?
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0: Nós estamos na linha nesse instante com o vereador Mito Bianchetti, o Mito do MDB. Primeiro, antes da gente entrar no nosso assunto, te cumprimentar, te agradecer mais uma vez pela sua participação conosco aqui na edição do Canal 100 da Rádio Menina, TV Mocinho. Um abraço, boa noite, Mito, tudo bem?
7: Boa noite, meu amigo Tigrão, boa noite a todos os nossos ouvintes da Mocinha, Rádio Menina. Eu agradeço novamente o espaço para a gente poder falar um pouquinho do nosso trabalho, um pouquinho também da nossa cidade aqui de Camboriú, Tigrão.
0: Mito, retomada, você está cobrando aí, solicitando, enfim, reivindicando a retomada do transporte público, está defendendo a tarifa zero para comunidades, claro, do interior da cidade de Camboriú, Mito?
7: Bem isso, Tigrão, é uma luta já de muito tempo, que nós estamos sem o transporte coletivo dentro da cidade de Camboriú, e no interior não tem nada que traga, né, o nosso pessoal de lá do interior para a cidade de Camboriú. Então, na época do ex-prefeito doutor Elcio, ele tinha um ônibus sem tarifa zero, porém também não perdurou por muito tempo, e logo após a empresa desistiu, não quis mais estar prestando o serviço, e até hoje a nossa comunidade do interior, Braço, Rio do Meio, Macaco, enfim, estão todos, não vou dizer isolados, mas estão sem esse transporte coletivo, e é uma comunidade mais de certa idade, vamos dizer assim, um pouco mais de idade, com dificuldade de andar com outro tipo de locomoção, tipo triciclo, ou melhor, essas motinhas elétricas, enfim, então, e a distância também, né? Então nós precisamos realmente ter, primeiro, o transporte coletivo e, segundo, claro, dentro da possibilidade do município, a tarifa zero, como já de exemplo em outras cidades aí da região, né, Tigrão?
0: Então, como é que seria estruturada, por exemplo, essa retomada do transporte público nessas localidades mais do interior, e quais seriam os principais desafios para colocar esse serviço em funcionamento, Mito?
7: Então, olha só, nós não necessitamos de um ônibus grande, poderia ser um micro-ônibus, por exemplo, que fizesse toda essa linha. O que que acontecia, e a reclamação das empresas bem pouquinho tempo atrás, as estradas eram precárias, né? Não tinha como, realmente quebrava muito o ônibus, quebrava muito, então não tinha como, e aí era desvantagem, não tinha, a empresa não tinha vantagem com isso. Hoje, as nossas estradas do interior vou falar um número fictício, 80% é pavimentada com asfalto, né? Tanto Rio do Meio, Braço e Macaco. Então acredito que hoje esse problema foi sanado das estradas, então poderia hoje ter uma parceria, podia ser uma contrapartida assim do município, né? Num valor X, e talvez a comunidade pudesse pagar um pequeno valor, ou, né? Dentro também do orçamento do município, se fosse a tarifa zero, seria uma das melhores opções para essa situação, né, Tigrão? É o que a gente vem lutando, e também, se não da impossibilidade também do micro-ônibus, até uma van, eu acredito que já resolveria o problema do nosso pessoal do interior. Não é uma comunidade muito grande, porém é necessária, porque são idosos que vêm no banco receber sua aposentadoria, vêm fazer suas compras no centro da cidade, até porque vai ajudar ainda mais o nosso comércio local, né, de trazer esse pessoal, de fazer esse giro, né? Uma van já resolve, mas o micro-ônibus também teria com mais qualidade, mais conforto.
0: Interessante. Mito, quais são as principais localidades ali do interior de Camboriú? Braço, Macaco, enfim, qual é a região ali?
7: Braço, Macaco e Rio do Meio, né? Que são as localidades que tem mais moradores. Eu quero também aqui abrir um parênteses, que hoje a nossa cidade, ela abriu muito para moradores do interior. Um tempo atrás, era mais sitieiros, mais sítios, hoje não. Verdade. Como os nossos imóveis ficaram muito caros na cidade, e o pessoal foi mais pro interior. Então, esse pessoal tem que vir trabalhar todo dia e voltar, né, à noite. Então, é isso que também, nosso interior hoje está sendo povoado novamente, era o que os primórdios lá, os antigos, né? A população era toda no interior, e a cidade era pouquinha gente. Agora está ao contrário, né? Agora cidade tem mais e o interior menos, mas agora nosso interior realmente está crescendo a cada dia com moradias, não é só com sitieiros, né?
0: É verdade. Sitiantes. É bacana. Eu acho que a tua sugestão, ela é válida, de repente, né? Esperta, né? Alguém que possa resolver essa situação. Precisa ser um micro-ônibus, seria interessante, mas de repente uma van, né? Micro. Já serviria.
7: Uma van. Dá para fazer quatro linhas, quatro linhas, eu acho que já resolveria o problema desse povo ali, para vir um bem cedo e outro mais tarde, um no meio do dia, então, né? E aí depois vai aumentando, né? Sim. E acredito que, como outras cidades vizinhas aí, Balneário, eu vejo que lá é Bombinhas, tem a tarifa zero, e por que não Camboriú? Camboriú hoje, com orçamento de 600 milhões, a cidade vem crescendo, né? Tem promessa aí com várias entradas e saídas pro município, aeroporto, e quando a gente fala que não tem um transporte coletivo, parece que é arcaico o nosso sistema, né?
0: Perfeito. Mito.
7: É isso.
0: Bianchetti, MDB, vereador, obrigado mais uma vez pelas informações prestadas aqui, edição do Canal 100 da Rádio Menina, TV Mocinha. Já vou te desejar, amanhã vai sextar. Bom final de semana, Mito.
7: Obrigado, Tigrão, aí, Deus abençoe aí, muito obrigado novamente pelo espaço aí, um abraço a todos da equipe da Rádio Menina e TV Mocinha, um abraço.
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0: 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A Defesa Civil alerta para a possibilidade de temporais com granizo, chuva intensa entre sexta e sábado. De acordo com o monitoramento da Defesa Civil do Estado, a região está classificada com risco alto para ocorrências associadas às condições meteorológicas. Para esta sexta-feira, o alerta é válido a partir das 17 horas. A Defesa Civil orienta a população a buscar locais abrigados durante os temporais, evitar permanecer próximo a árvores, placas, postes e estruturas que possam oferecer risco. Em caso de ventos fortes, a recomendação é não estacionar veículos próximos a torres de transmissão, placas de propaganda. Durante a tempestade, também é importante evitar áreas sujeitas a alagamentos, não atravessar ruas com água corrente. E em caso de emergência, né, a população pode acionar a Defesa Civil. Anote o telefone 199, a Guarda Municipal, na Central de Operações 153, ou ainda entrar em contato com o plantão da Defesa Civil pelo telefone 479-9232-4928. Isso é um alerta, né? Um recado da Defesa Civil. 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Prevista para domingo, a primeira edição da Feira do Bairro dos Pioneiros, ela foi transferida para o dia 6 de setembro. A alteração ocorre em razão da previsão de chuva. Em caráter experimental, o evento contará com cerca de 20 feirantes, os quais vão comercializar itens de artesanato e gastronomia das 9 da manhã às 5 da tarde na Praça Valmor Manuel Germano Correia, aqui na Avenida do Estado, esquina com a Avenida Osmar de Souza Nunes. A programação, inclusive, vai ter música ao vivo. O nosso primeiro destaque. Oi, Nilo. Tigrinho, alguma informação, por favor?
9: Aproveitando aqui a participação do vereador Mito, tem uma mensagem do seu Genival, uma mensagem de áudio. Posso colocá-la no ar?
0: Por favor, Nilo.
9: Vamos lá, então.
10: Boa noite, Tigrão. Estão ouvindo aqui a tua reportagem, Genival. Aí. O Mito pegou e falou, é verdade. Eu me admiro muito, no caso, uma cidade de Camboriú, que no caso só tem a crescer cada vez mais, que é um lugar que só tem terreno para produzir, não ter um transporte coletivo, um transporte de pessoas que realmente necessitam.
0: Perfeito.
10: Melhorou bastante, eu concordo, melhorou muito. Tem ainda muito a melhorar, mas tem muito a desejar ainda.
0: Sim.
10: Não vamos pensar em aeroporto, vamos pensar em pista de autódromo, vamos pensar na população. O Pavão tem boas ideias, concordo com ele e tal, um bom prefeito, entre aspas, tem os defeitos, não tem.
0: Todo
10: mas
0: mundo
10: vamos
0: tem,
10: pensar
0: né?
10: No povo, na população, saúde, segurança. Um abraço, fica com Deus.
0: Fica com Deus também, querido. Obrigado pela observação, é importante, né? Tudo é importante na cidade, novos empreendimentos, enfim, e tem mais algumas novidades. Mas eu tenho certeza que a administração vai tomar uma providência nesse sentido, né? Para colocar, eu pensei que tinha, sabe? Devia saber que não, né? Pensei que tinha um transporte, principalmente para o interior. E eu acho que ali é fácil resolver, eu acredito. Acho que é fácil resolver essa questão. Obrigado, como é que é o nome do teleouvinte?
9: É o seu Genival.
0: Genival, obrigado, seu Genival. O movimento intenso na região do Expo Centro, o corintiano aqui, ó, feliz. Beto Castilho está passando essa informação, tá ok? O Beto está passando a informação. Movimento intenso na BR-101, naquela região ali do Expo Centro. Júlio Tedesco. Oi, Dai, completa.
11: Olha só, Tigrão, falando em trânsito, o nosso ouvinte Jean Pereira, ainda sobre a questão ali da rua 2550, sim, né? Ele disse que a respeito de entrar à direita na marginal com a 2550, aliás, né? Uhum. É mais fácil a pessoa seguir reto, na opinião do Jean, seguir reto na 4ª Avenida e entrar na próxima rua com acesso à marginal.
0: Isso é legal, essas sugestões dos nossos teleouvintes, né? A sugestão começou com Barbosa, o Nilo mora naquela região e agora o seu Jean, é isso? Jean dá essa oportunidade. E eu de repente, o coronel Evaldo Rafa tá acompanhando a gente, pode também, né? Anotando essas sugestões. São importantes. A sua participação, aliás, o nosso trabalho é voltado aos nossos teleouvintes, né? 991-74-1005, tá? Para você fazer a sua participação. Motociclista, mais uma nota triste, de 25 anos, morre após colisão contra poste durante a madrugada. Isso aconteceu lá na cidade de Camboriú.
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0: O motociclista de 25 anos morreu após uma colisão contra um poste durante a madrugada desta quinta-feira na região central de Camboriú. O acidente aconteceu por volta das 3h15 da madrugada na rua José Francisco Bernardes. Foi atendido por equipes do Corpo de Bombeiros, do SAMU e da Polícia Militar. Segundo informações repassadas pelos bombeiros, a equipe foi acionada para atender uma colisão contra um poste. Ao chegar ao local, encontrou a motocicleta com uma caixa de entregas ao lado da estrutura de concreto. O motociclista ainda estava sobre o veículo. As equipes iniciaram os procedimentos de reanimação cardiopulmonar. Em seguida, uma equipe avançada do SAMU chegou ao local, constatando, né, a morte, infelizmente, do motociclista. O segundo, né, nesta quinta-feira. O segundo. Esse tinha 25 anos. 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
11: Olha só, Tigrão, mais uma informação de ouvinte, imagens na tela. Nosso ouvinte Cristiano enviou, né? O nosso amigo José enviou, né? Essa imagem, Tigre. Ele disse que ali em direção a Mariás, na SC-102, trânsito um caos, que tá um pare e siga ali, né? Operação pare e siga, porque estão fechando alguns buracos. E ele falou que tá tudo trancado ali na região, Tigre.
0: Você sabe que eu passo praticamente quase umas 3-4 vezes por dia nessa região, na SC-102. Faz essa ligação da 101 com o Rio Pequeno na cidade de Camboriú. E a operação tapa-buraco, né? Que tá acontecendo. E olha o movimento, gente. É incrível nesse momento. Paciência, né, gente? Aliás, amanhã eu quero falar sobre uma obra que vai acontecer. Vão fechar a ponte Altamiro Domingos Castilho nesse final de semana. Lembra que o Bola falou ontem, Dai? Amanhã eu quero trazer, mas de repente até o Bola retorna para a gente para explicar bem. Tá? Mas nós vamos ter essa uma manutenção que vai acontecer na ponte Altamiro Domingos Castilho. Mais um rápido intervalo e a gente volta na sequência, porque ainda tem muita informação para a gente conferir na edição de hoje do Canal 100. Um instantinho só.
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0: Voltamos na edição do Canal 100 desta quinta-feira. Tu já tem informação aí com relação à ponte Altamiro Domingos Castilho? Para quem não conhece, tá? Você me perguntou, Nilo, e eu conheci demais, eu fui atuante como vereador no Balneário Camboriú, e a gente tem que agradecer até hoje a ele, né? Sabe o que era? Agência do INSS, antigamente era INPS, lembra? Era, né? INPS, aqui em Balneário Camboriú, um dos trabalhos dele. Como é que ele dizia? De vez em quando ele ficava meio cabreiro. Aqui não, Bicudo. Tá? Essa é a ponte. Domingos Altamiro, Domingos Castilho, pai do Beto Castilho. Tem informação desse trabalho na ponte? Vai ser domingo, Dai?
11: Vai ser no sábado, na verdade, Tigrão. E hoje a Secretaria de Obras informou, né, mais cedo, então, que vai ser feito esse reforço da base do asfalto da ponte Altamiro Domingos Castilho, que é conhecida ali como a ponte do Barranco, na divisa de Balneário com o Camboriú. Essa intervenção para corrigir um problema estrutural, Tigrão, que contribui ali para o surgimento de buracos no pavimento. Vai ser executada, então, uma sustentação de concreto sob a ponte e aplicação de rachões para reforçar a estrutura e dar mais estabilidade ao pavimento, evitando o reaparecimento dos buracos. E após a conclusão dos serviços na parte inferior da estrutura, será realizada, então, a requalificação asfáltica no local. Então, Tigrão, esse serviço, né, será no sábado. E então, das 8 da manhã até as 18 horas, vai ter a interdição ali do acesso entre Balneário Camboriú e Camboriú. E durante o período, então, os veículos que trafegam no sentido de Balneário Camboriú devem utilizar a Avenida Santo Amaro, seguindo pela Rua Evelon Cordeiro, Avenida Marginal Oeste, e acessar o município pelo viaduto que dá acesso às praias agrestes. E quem estiver indo de Camboriú, no sentido, de Balneário, no sentido Camboriú, pode utilizar a Avenida Marginal Oeste, seguindo pela Rua Everlon Cordeiro. Outra alternativa, utilizar a ponte da Rua Biguaçu, que tem o acesso ali a Camboriú, pela Rua Leopoldo Leite. Outras rotas de alternativa aí, Tigrão, a Avenida Santa Catarina e a SC-102, né? Os motoristas sempre respeitando o trânsito. Tigrão, depois que a Secretaria de Obras tinha publicado, né, essa intervenção ali na ponte, surgiu também o alerta da Defesa Civil sobre as condições climáticas, sim, né? Tá com previsão de temporal para amanhã, para sábado, como a gente comentou aqui. Mas o secretário de Obras, o Bola Pereira, falou conosco há pouco e falou que tá mantida essa intervenção, que mesmo com as condições climáticas, se tiver chuva, não vai interferir na execução do serviço. Tigre.
0: Preste atenção, isso tudo sábado. E amanhã a gente reforça, né, Dai? Amanhã, me lembro, vamos reforçar, né, essa informação para passar para os nossos teleouvintes. 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Uma operação de fiscalização rodoviária realizada ontem, das 13h30 às 17h em Itajaí, resultando em 17 autos de infração de trânsito, recolhimento de 5 licenciamentos de veículos com irregularidades. Ao todo, foram 84 abordagens. Essa ação ela foi realizada na rodovia Jorge Lacerda, participação da Guarda Municipal, Polícia Militar Rodoviária, Ines Sidask, Vigilância Sanitária, Defesa Civil de Itajaí e também da ANTT. E essa operação, ela acontece em Itajaí, uma operação que acontece mensalmente. Objetivo, reforçar a integração entre os órgãos de prevenção do transporte de cargas perigosas, tá? 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Vamos fazer o último rápido intervalo, pode ser, Débora? Vamos fazer o último e rápido intervalo comercial. A gente volta na sequência para conferir muito mais informação na edição de hoje do Canal 100. Um instantinho só.
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0: E olha, 4 anos mais velhinha que eu, viu, Nilo Deito? A nossa querida navegante, né? Tem uma festa especial, navega 64 anos, Nilo.
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0: E pra gente fazer um registro muito especial, ontem inclusive a gente teve, eu tive a alegria, né? De reencontrar a minha querida eterna delegada regional de Polícia Civil, que hoje está com aquele trabalho maravilhoso na Vietran e Navegante, né? A doutora Magali, e a gente falou um pouquinho sobre o aniversário de Navegante. E hoje nós estamos na linha pra gente fazer esse registro e prestar inclusive uma singela homenagem a todo o navegantino. Nós estamos com o prefeito Ricardo Ventura. Primeiro, prazer ouvi-lo, tê-lo aqui na edição do Canal 100 da Rádio Menina, TV Mocinha. Boa noite, prefeito. Tudo bem?
4: Boa noite, Tigrão. Boa noite a todos os ouvintes da Rádio Menina, TV Mocinha. Sempre um prazer falar com um amigo, falando um pouquinho aqui da nossa navegante, 64 anos da nossa amada cidade, Tigrão.
0: Olha aqui, ó. Eu tava vendo aqui a realização, shows, dia 28, dia 29, dia 30. Esses shows vão ser eventos do Pontal. É isso, prefeito? Tem uma série de atrações para a gente conferir o aniversário da nossa querida navegante, né?
4: Verdade, Tigrão. Todos os nossos eventos ali são na Arena do Pontal, né? Aquele espaço maravilhoso. A gente consegue contemplar ali toda a natureza, o rio, a praia, o mar, né? E nós temos uma programação muito especial, Tigrão, voltada para a família, para as pessoas que nos visitam, para os nossos moradores munícipes da nossa navegante, né? Nós temos uma programação completa. Nós aqui temos, né, os shows nacionais, o 4º Festival Náutico, o 5º Festival de Pesca. Começa amanhã, Tigrão, no dia 28, às 18 horas, né? Amanhã, com toda a recepção dos velejadores do nosso Festival Náutico, serão mais 70 embarcações que estarão neste final de semana velejando aqui pelo nosso rio, pela praia. Amanhã nós teremos um show nacional, que é um show gospel, que começa às 21 horas, né? Com a banda Morada. Já no sábado, né? Começamos também às 8 horas, com também a recepção dos velejadores, o início da toda a parte, né? Das regatas, tudo. E às 22 horas, o show nacional com Ferrugem, para quem gosta aí de pagode. No dia 30 de agosto, no domingo, Tigrão, nós temos também, né, toda a continuação, mais o campeonato de pesca, que começa às 5 da manhã. São mais de 200 pescadores espalhados aqui pela nossa praia. Tigrão, esse campeonato vem pescadores do Brasil todo. Na última edição veio o pessoal do Paraná, São Paulo, Mato Grosso, Rio Grande do Sul. É um campeonato bem bacana. Às 9 horas da manhã, Tigrão, tem uma tradicional corrida, que a gente chama aqui aquela corrida da Papa Lavagem, que é aquela pequena embarcação, uma bateira, que vai até uma boia no meio do rio e volta. É uma atração bem bacana, bem legal. E às 16 horas, encerrando a nossa programação, a banda Chiquito e Bordoneio, né? Para quem gosta de show gauchesco, mais tradição, é o nosso show de encerramento no domingo. Lembrando, Tigrão, esse espaço é um espaço muito seguro, pode trazer toda a família, regado de boa gastronomia, né? Quem gosta de tomar um chopinho, curtir um pouquinho ali, é um espaço muito bacana, feito com todo carinho e cuidado para a nossa cidade Navegantes comemorar os nossos 64 anos, Tigrão.
0: Ricardo, como é que é você como prefeito em essa participação toda, né, com relação à cidade Navegantes? Como é que é dedicar esse espaço, responsabilidade, enfim? Como é que tu recebe essa participação, né? Que tu tens essa participação com relação ao desenvolvimento de Navegantes. Dá muito orgulho, não dá não, Ricardo?
4: Tigrão, eu agradeço a Deus todos os dias, né? Eu sou um navegantino apaixonado, dia 30, inclusive no domingo, faço 45 anos, né? E essa cidade que Deus me proporcionou nascer aqui, eu me sinto hoje um privilegiado, né? Lisonjeado de poder estar à frente da gestão da cidade que eu amo, que eu crio a minha família, as minhas filhas, né? E que eu falo para todos, né? Que eu quero morrer aqui bem velhinho, mas é aqui a cidade que eu quero morrer. Tigrão, sempre com muito compromisso, com muita responsabilidade, nós sabemos, né, as necessidades da nossa cidade, nós sabemos a forma que nós temos que trabalhar, avançar, onde a gente precisa ser mais atuante, mas eu falo, né, Navegantes cresceu bastante, desde o início da gestão do prefeito Liba, lá em 4 de janeiro de 2021, a cidade vive um novo momento, né, Tigrão? A cidade se desenvolveu, hoje é a 14ª economia do estado, nós temos hoje pleno emprego, são mais de 1000 vagas de emprego, e Tigrão, amanhã nós estaremos anunciando o investimento privado de uma empresa que está se instalando aqui em Navegantes, que vai aportar 600 milhões de reais, vai trazer 350 empregos direto e mais de 1000 empregos indireto. Uma empresa que a gente vem conversando já há um bom tempo, batemos o martelo e estamos entregando essa notícia, essa maravilhosa notícia para a nossa cidade amanhã às 21 horas.
0: Presente para o aniversário de Navegantes.
4: É um presente para a cidade e nós estamos muito felizes, Tigrão, de poder anunciar esse investimento privado. Claro, né? Contribuindo ainda mais para o crescimento, desenvolvimento da cidade, dessa cidade que nós tanto amamos e que nós esperamos, né? Estar cada vez mais envolvida, crescendo. Nós temos um compromisso com a cidade que nós amamos, Tigrão.
0: Ricardo Ventura, prefeito municipal de Navegantes, a nossa querida Navegantes. Sempre é um prazer te ouvir aqui na edição do Canal 100, da Rádio Menina, TV Mocinha. Te abraçando aqui simbolicamente, espero estar abraçando, né, a comunidade, que a gente tem uma parcelinha de audiência aí de Navegantes. Obrigado, prefeito, parabéns.
4: Verdade, Tigrão, você é nosso convidado para estar aqui conosco na nossa programação, tá? Aproveitando para convidar também todos os nossos munícipes, as pessoas que estão aqui na região, os nossos turistas, uma programação repleta, feita com muito carinho, muito cuidado, para que a gente possa aqui estar comemorando os 64 anos da nossa amada Navegante, Tigrão.
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0: 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Nós estamos, eu queria fazer um, eu acabei esquecendo de deixar reservado aqui, Dai, fazer um agradecimento muito especial. Tá aqui, ó, a Fran e o meu querido, tá aqui, ó, agradecer a Fran, porque hoje eu fiz um pequeno histórico, né? Para a Associação Catarinense de Imprensa, né? Participando do Memorial da Imprensa Catarinense, né? E eu tive o privilégio, a honra de ser um dos entrevistados, né? Contando um pouquinho da nossa trajetória na imprensa de Balneário Camboriú em especial. Então, eu gravei hoje, quinta-feira, hoje de manhã aqui. Obrigado, né, o Fabrício Pitella, grande cinegrafista, um grande profissional, um amigo de longa data, e o meu carinho para Fran, né, que me entrevistou aqui para essa história, né, para o Memorial da Imprensa Catarinense. Tivesse esse privilégio de ser entrevistado na manhã desta quinta-feira. Obrigado, Fran, pelo carinho. Lilo, eu quero falar um pouquinho de esportes, que nós tivemos rodada ontem e eu quero saber como é que você, eu tô torcendo para que amanhã você, Gerson Felipe, enfim, venham trabalhar alegres, né? Porque hoje tem um Grenal. Eu quero te ver feliz amanhã.
6: Eu também, Tigre, também. Tô na expectativa positiva aí do Grêmio hoje.
0: Você fazia as previsões durante a Copa do Mundo. Você acha que vai ser 8-1 amanhã? Hoje não.
6: Olha, eu acho que 8 não, mas 7.
0: Então vamos lá, quero te ver feliz, você, Gerson, amanhã. Vamos abrir um espaço para falar rapidinho de esporte no Canal 100, Nilo.
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0: Nós tivemos ontem pela Copa Sul-Americana. Eu acompanhei esse jogo, né? Tava acompanhando o Palmeiras, mas acompanhei também, só nos pênaltis, né? O River Plate empatou com o Santa Fé em 1-1. E nos pênaltis, o Santa Fé venceu por 8-7. Não sei se você viu, Nilo, eu acompanhei as cobranças de pênalti. O goleiro do River Plate, vocês terem uma ideia, ele defendeu 3 pênaltis. 3 pênaltis. O goleiro do River Plate, que era treinado porque ele foi mandado embora. Lembra do Cudê, não? Foi treinador, acho, do Inter, né? Treinador do Inter, né? O goleiro defendeu 3 pênaltis e adivinha? Aí tava empate, 7-7. Teve os pênaltis alternados, né? Ele foi bater. Eu acho que a bola tá chegando aqui no bairro Ariribá. Que coisa, né? Um herói porque defendeu 3 pênaltis e o decisivo para a classificação do River Plate, ele acabou perdendo. Chutou fora. Na Copa do Brasil ontem, a vitória da nossa torcedora, né? A Érica Gugert. O Vasco da Gama venceu o Vitória por 1-0. Goleada do Palmeiras, hein? Palmeiras 3-0. Hoje tem o Grenal. Hoje tem o Grenal. Internacional e Grêmio. O Nilo já vai para casa. O Gerson já deve estar em casa assim, ó, igual uma gralha azul, né?
6: Tigre, o jogo começa às 8.
0: Começa às 8.
6: Eu só vou às 9 para casa, Tigre.
0: É? Não, mas tu vai acompanhando aqui. Destaque da polícia. Preste atenção. A polícia, ela prendeu em flagrante um casal que mantinha um laboratório clandestino de manipulação, adulteração de canetas emagrecedoras. Por incrível, né? Em Navegantes.
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0: Nesta quinta-feira, a Delegacia de Polícia de Navegantes, em conjunto com a Draco de Erechim, lá do Rio Grande do Sul, deflagrou operação que culminou com a prisão em flagrante de um casal, um homem de 45 e uma mulher de 34 anos de idade, pelo cometimento do crime de falsificar, corromper, adulterar ou alterar produto destinado a fins terapêuticos ou medicinais, pena máxima de 15 anos de prisão. E eu gostaria que eles ficassem 15 anos na prisão, não tivesse progressão de pena. Durante o cumprimento da medida cautelar de busca e apreensão na residência e na sala comercial dos investigados, grande quantidade de produtos ilícitos foram apreendidos, incluindo R$ 27.100, frascos de tirzepatida, frascos de retatrutida, oxandrolona, testosterona, primabolan, trimbolona agonista do GLP-1, que é utilizado para fazer a caneta emagrecedora, anfetaminas, líquido para cigarro eletrônico contendo THC, entre diversos objetos e instrumentos utilizados na preparação final dos produtos. A equipe de investigação constatou que, além da retatrutida, cuja venda é proibida no Brasil, o casal criminoso diluía tirzepatida em solvente, vendendo como se fosse retatrutida, inclusive confeccionava rótulos falsos em impressora própria, informando que o produto teria sido produzido nos Estados Unidos, constatando texto em inglês e a bandeira dos Estados Unidos. Em razão da grande quantidade de produtos apreendidos e da diversidade de substâncias encontradas na sala comercial, a polícia científica foi acionada para realizar perícia no local de crime, apreendendo vasta quantidade de frascos contendo substância de origem duvidosa. Analisando os objetos apreendidos, bem como outras informações colecionadas ao longo da investigação, foi constatado que os produtos foram produzidos na China, adquiridos ilicitamente no Paraguai. Após finalização do auto de prisão em flagrante, o casal foi encaminhado ao presídio da Canhanduba, ficando à disposição do Poder Judiciário. Eu espero que sejam condenados e que cumpram integralmente a pena. Isso é colocar em risco a vida das pessoas. Essa matéria, eu acho, foi tua, Dai? Não? O do portal menina.com.br está lá, completa. O homem encontrado morto em Itapema hoje de manhã, ele foi identificado como José Dário Siqueira Júnior, de 36 anos, natural de São Bento do Sul. Ele possui extensa ficha criminal, segundo o subcomandante da Guarda Municipal, Alexandre Martins Piazeira. O corpo foi localizado numa área de mata no bairro Tabuleiro, nas proximidades da marginal da BR-101. A Polícia Civil investiga o caso e há suspeita de homicídio. A Guarda Municipal recebeu informações de que havia um homem na mata. Quando a guarnição chegou ao local, encontrou a vítima já sem vida. José Dário apresentava ferimentos, principalmente na região da cabeça. Uma pedra de grandes dimensões também foi encontrada próximo ao corpo. Local isolado, polícias civil e científica foram acionadas para realizar os procedimentos necessários. Até o momento, autoridades não confirmaram se os ferimentos foram causados pela pedra encontrada na área. Uma das hipóteses investigadas é de que tenha ocorrido um desentendimento entre pessoas em situação de rua antes da morte. Roupas, objetos pessoais também foram encontrados nas proximidades. A causa da morte vai ser determinada a partir dos exames periciais. Ok? Vamos fechar? Uma notícia.

0: vinda ao mundo. E hoje mandar um abraço muito especial, tá de aniversário, corintiano igual a eu e você, né? O Dr. Hugo Botelho, da Oral Uni. Hoje o nosso aniversariante, saúde, doutor, que eu mais te desejo. E hoje também um abraço mais especial, especial mesmo. Sempre tive grande admiração por ele. Sempre. Como deputado, como prefeito de Itajaí, Arnaldo Schmidt. Hoje também está radiante de aniversário. Eu não sei se ele ainda faz isso, mas ele saía de Itajaí e até, eu acho que o Ribeirão da Ilha, que ele tem uma casa lá em Florianópolis, sabe como, Nilo? Pedalando. Pedalando. E a amada dona Yolanda ia acompanhando ele, de carro, tá? Ele ia pedalando. Então, quero prestar uma homenagem muito, mas muito especial. Sempre tive um respeito muito grande, porque, né, ele também tinha pelo meu trabalho. Arnaldo Schmidt recebe também o meu carinho, o meu registro pelo teu aniversário. Saúde, Deus continue te iluminando e te protegendo. Ao lado da tua amada, né, Yolanda? Sei que você ama de paixão. Vambora. Amanhã, 18 horas. Sextou, né, Lino? Amanhã, 18 horas, a gente volta para mais uma edição do Canal 100. Ok? Mas não se esqueçam, né? Quem sabe onde quer chegar, escolhe o caminho certo, o jeito de caminhar. Musicalmente, hoje a gente fecha o Canal 100 com quem, Nilo Deitos?
1: Novamente, homenagem a Dolly Parton.
0: Ah, é verdade.
1: Jolene.
0: Som na caixa, na sequência, com a alegria de Nilo Deitos. Bye, bye. Até amanhã.
1: Tchau.

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1: Chegando na melhor Rádio Menina Balneário Camboriú com o nosso som na caixa a partir de agora até as 9 horas da noite. Tudo bem? Tudo certo? Tudo tranquilo? Como você está? Como está a sua vida? Muito trabalho? É? Tá bom, o que importa é que você tá bem, né? Não é mesmo? Então tá bom. Vamos juntos a partir de agora até as 9 horas da noite com a melhor programação do rádio, trazendo muita música, muita alegria, em nome sempre especial de Monte Beller, panificadora e confeitaria, e também

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1: Muito bem, agora são 7:57. Boa noite.
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1: Muito bem, 8 horas. Alô, Maria Luísa, aquele abraço, boa noite. Alô, Ivan Kunz, tudo certo?
23: Boa noite, meu amigo Nilo. Boa noite. A todos, uma abençoada noite de quinta-feira, última quinta-feira do mês de agosto.
1: A todos nós, aquele abraço especial, meu amigo. Tamo junto e misturado, vamos de Shakira.

0: noite, boa noite. Quero ouvir meu amigo Malequinha. Alô, Malequinha, tudo bem contigo, amigão? Cadê você? Fala aí, meu amigo. Abraço especial. Meu grande amigo Malequinha, ligado com a gente aqui na Menina. Oi, Maneca, tudo bom?
1: Boa noite, Nilo. Manequinha tá junto, Nilo.
0: Grande abraço, meu querido. Tudo de bom pra você?
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1: Tudo bom, Nilo. Graças a Deus. Eu dei uma hora e meia. Lá de Porto Belo, até Itajaí. Tô trabalhando em Porto Belo, Nilo.
0: Ah, tá em Porto Belo. Valeu, grande abraço, amigo Manequinha.
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1: Rádio Menina, agora 8:23.
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0: Vamos lá, 8h26, 8h26, som na caixa da sua rádio menina até as 9. Bora junto? Então vamos. Só musicão rolando por aqui.
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0: está lá por aí numa promoção da menina, né? Lá no The Forest. Showzaço, galera. Panda em BC. Panda em Camboriú, né? A menina faz em Camboriú, lógico, lá no The Forest. É pertinho, todo mundo junto. Muito bem, quero mandar um abraço pra São José, pra Iraci. Dona Iraci, tudo bem aí, dona Iraci? Como é que está a senhora?
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0: A dona Iraci tá ouvindo a gente, a Isadora e o João Pedro. Todo mundo junto com o Ivonir, né? Galera aí, curtindo a programação da menina, um abraço especial. Tudo de bom, Ivonir? Uma hora dessa eu apareço, cara, você vai ver.
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Muito bem, agora 8h42, tá aí Taylor Swift. The Fate of Ophelia. Na programação da menina, você é um abraço pra você, tudo de bom, obrigado pelo carinho da audiência, minha amiga. Vamos junto e misturado até às 9, tá quase, hein? Tá quase.

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0: Muito bem, e estamos por aqui na sua rádio Menina Gostosa de Ouvir, a número 1 de toda a região. Eu sou Nilo Deitos e vou deixando um abraço pra você, carinhoso, especial, porque tá na hora, né? Tá na hora, tá na hora. Fica com Deus, hein? Uma ótima noite, tudo de bom, beijo no coração e até amanhã.
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0: Tchau, turma.
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0: Valeu.

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2: Em Brasília, 19 horas.
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3: Olá, boa noite.
2: Boa noite para você que nos acompanha em todo o país.
3: Quinta-feira, 27 de agosto de 2026.
2: Vamos aos destaques do dia.
3: Trabalho e renda.
2: Brasil chega a 103 milhões de pessoas ocupadas entre maio e julho.
3: IBGE revela ainda que taxa de desocupação recua e fica em 5,3% no período. Pablo Mundim.
4: O número de trabalhadores do setor privado com carteira assinada chegou a 39 milhões e 400 mil.
2: Atenção, estudante.
3: Prazo para renegociar dívidas do FIES termina segunda-feira, 31 de agosto. Thaísa Vitória.
5: A iniciativa oferece condições especiais para renegociar contratos firmados até 2017.
2: El Niño deve ganhar força na região norte a partir de setembro.
3: Menos chuvas e temperaturas mais altas podem afetar o abastecimento de água e a navegabilidade dos rios.
2: Estados e municípios são orientados sobre medidas de preparação e resposta ao efeito climático.
3: O cenário também aumenta o risco de incêndios florestais. Luana Karen.
6: Tanto nas cidades quanto no campo, a prevenção é a melhor forma de evitar grandes incêndios.
2: Hoje na apresentação da Voz do Brasil, Luciana Vasconcelos e Luciano Seixas.
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2: 1 milhão de pessoas conseguiram uma vaga no mercado de trabalho nos meses de maio, junho e julho de 2026.
3: A construção civil foi o setor que mais abriu vagas de trabalho, segundo dados da Pesquisa Nacional por Amostra de Domicílios, divulgada hoje pelo IBGE.
2: A taxa de desocupação ficou em 5,3% no trimestre encerrado em julho e caiu 0,5 ponto percentual frente ao trimestre terminado em abril.